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3: 22 horas.
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0: dois pequenos fatos dessa grande cantora. 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

Mais de 70 regravações no mundo inteiro. Mais de 1 bilhão de execuções desde 1991. Uma das canções mais conhecidas na história musical do Brasil. Tá chegando Zezé Di Camargo e Luciano. E se esse grande clássico é o amor? 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

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Bruninho e Davi, e Hugo e Guilherme, quando as bocas já se conhecem, na Clube.

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3: 23 horas e 1 minuto.
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0: esquecer.
1: Ainda hoje, essa música emociona tanto quanto foi lançada. O ano
2: 1988.
1: Compositor
2: Moacir Franco.
1: Intérpretes
2: João Mineiro e Marciano.
1: Com quase 2 milhões de compactos vendidos,
2: essa
1: é uma das canções mais regravadas da história musical brasileira.
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2: 00:02.
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2: 1:02.
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2: 2:03.
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2: 3:03.
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4: Em nome do Pai, do Filho e do Espírito Santo.
5: Amém.
4: Pai nosso que estais no céu, santificado seja o vosso nome. Venha a nós o vosso reino, seja feita a vossa vontade, assim na terra como no céu.
5: O pão nosso de

0: Amém.
1: Ave Maria, cheia de graça, o Senhor é convosco. Bendita sois vós entre as mulheres, e bendito é o fruto do vosso ventre, Jesus.

dia, padeceu sob Pôncio Pilatos, foi crucificado, morto e sepultado, desceu à mansão dos mortos, ressuscitou ao terceiro dia, subiu aos céus, está sentado à direita de Deus Pai Todo-Poderoso, donde há de vir a julgar os vivos e os mortos.

Divino Jesus, nós vos oferecemos esse terço que vamos rezar, meditando nos mistérios da nossa redenção. Concedei-nos, por intercessão da Virgem Maria, Mãe de Deus e Nossa Mãe, as virtudes que nos são necessárias para bem rezá-lo e a graça de ganharmos as indulgências desta santa devoção. Oferecemo-lo particularmente em desagravo dos pecados cometidos contra o Sagrado Coração de Jesus e Imaculado Coração de Maria, pela paz do mundo, pela conversão dos pecadores, pelas almas do purgatório, pelas intenções do Santo Padre, pelo aumento e santificação do clero, pelos nossos vigários, pela santificação das famílias, pelas missões, pelos doentes, pelos agonizantes, por aqueles que pediram nossas orações e por todas as nossas intenções particulares e pelo Brasil. Creio em Deus Pai Todo-Poderoso, Criador do céu e da terra, em Jesus Cristo, seu único Filho, nosso Senhor, que foi concebido pelo poder do Espírito Santo, nasceu da Virgem Maria, padeceu sob Pôncio Pilatos, foi crucificado, morto e sepultado, desceu à mansão dos mortos, ressuscitou ao terceiro dia, subiu aos céus, está sentado à direita de Deus Pai Todo-Poderoso, donde há de vir julgar os vivos e os mortos. Creio no Espírito Santo, na Santa Igreja Católica, na comunhão dos santos, na remissão dos pecados, na ressurreição da carne, na vida eterna. Amém. Pai nosso que estais no céu, santificado seja o vosso nome. Venha a nós o vosso reino, seja feita a vossa vontade, assim na terra como no céu. O pão nosso de cada dia nos dai hoje. Perdoai-nos nas nossas ofensas, assim como nós perdoamos a quem nos tem ofendido. E não nos deixeis cair em tentação, mas livrai-nos do mal. Amém. Ave Maria, cheia de graça, o Senhor é convosco. Bendita sois vós entre as mulheres e bendito é o fruto do vosso ventre, Jesus. Santa Maria, Mãe de Deus, rogai por nós, pecadores, agora e na hora de nossa morte. Amém. Ave Maria, cheia de graça, o Senhor é convosco. Bendita sois vós entre as mulheres e bendito é o fruto do vosso ventre, Jesus. Santa Maria, Mãe de Deus, rogai por nós, pecadores, agora e na hora de nossa morte. Amém. Ave Maria, cheia de graça, o Senhor é convosco. Bendita sois vós entre as mulheres e bendito é o fruto do vosso ventre, Jesus. Santa Maria, Mãe de Deus, rogai por nós, pecadores, agora e na hora de nossa morte. Amém.

0: nosso que estais no céu, santificado seja o vosso nome, venha a nós o vosso reino, seja feita a vossa vontade, assim na terra como no céu.
1: O pão nosso de cada dia nos dai hoje, perdoai as nossas ofensas, assim como nós perdoamos a quem nos tem ofendido, e não nos deixeis cair em tentação, mas livrai-nos do mal. Amém.
0: Ave Maria, cheia de graça, o Senhor é convosco. Bendita sois vós entre as mulheres, e bendito é o fruto do vosso ventre, Jesus.
1: Santa Maria, Mãe de Deus, rogai por nós, pecadores, agora e na hora de nossa morte. Amém.
0: Ave Maria, cheia de graça, o Senhor é convosco. Bendita sois vós entre as mulheres, e bendito é o fruto do vosso ventre, Jesus.
1: Santa Maria, Mãe de Deus, rogai por nós, pecadores, agora e na hora de nossa morte. Amém.
0: Ave Maria, cheia de graça, o Senhor é convosco. Bendita sois vós entre as mulheres, e bendito é o fruto do vosso ventre, Jesus.
1: Santa Maria, Mãe de Deus, rogai por nós, pecadores, agora e na hora de nossa morte. Amém.
0: Ave Maria, cheia de graça, o Senhor é convosco. Bendita sois vós entre as mulheres, e bendito é o fruto do vosso ventre, Jesus.
1: Santa Maria, Mãe de Deus, rogai por nós, pecadores, agora e na hora de nossa morte. Amém.
0: Ave Maria, cheia de graça, o Senhor é convosco. Bendita sois vós entre as mulheres, e bendito é o fruto do vosso ventre, Jesus.
1: Santa Maria, Mãe de Deus, rogai por nós, pecadores, agora e na hora de nossa morte. Amém.
0: Ave Maria, cheia de graça, o Senhor é convosco. Bendita sois vós entre as mulheres, e bendito é o fruto do vosso ventre, Jesus.
1: Santa Maria, Mãe de Deus, rogai por nós, pecadores, agora e na hora de nossa morte. Amém.
0: Ave Maria, cheia de graça, o Senhor é convosco. Bendita sois vós entre as mulheres, e bendito é o fruto do vosso ventre, Jesus.
1: Santa Maria, Mãe de Deus, rogai por nós, pecadores, agora e na hora de nossa morte. Amém.
0: Ave Maria, cheia de graça, o Senhor é convosco. Bendita sois vós entre as mulheres, e bendito é o fruto do vosso ventre, Jesus.
1: Santa Maria, Mãe de Deus, rogai por nós, pecadores, agora e na hora de nossa morte. Amém.
0: Ave Maria, cheia de graça, o Senhor é convosco. Bendita sois vós entre as mulheres, e bendito é o fruto do vosso ventre, Jesus.
1: Santa Maria, Mãe de Deus, rogai por nós, pecadores, agora e na hora de nossa morte. Amém.
0: Ave Maria, cheia de graça, o Senhor é convosco. Bendita sois vós entre as mulheres, e bendito é o fruto do vosso ventre, Jesus.
1: Santa Maria, Mãe de Deus, rogai por nós, pecadores, agora e na hora de nossa morte. Amém.

0: Pai nosso que estais no céu, santificado seja o vosso nome. Venha a nós o vosso reino, seja feita a vossa vontade, assim na terra como no céu.
1: O pão nosso de cada dia nos dai hoje. Perdoai as nossas ofensas, assim como nós perdoamos a quem nos tem ofendido. E não nos deixeis cair em tentação, mas livrai-nos do mal. Amém.
0: Ave Maria, cheia de graça, o Senhor é convosco. Bendita sois vós entre as mulheres e bendito é o fruto do vosso ventre, Jesus.
1: Santa Maria, Mãe de Deus, rogai por nós, pecadores, agora e na hora de nossa morte. Amém.
0: Ave Maria, cheia de graça, o Senhor é convosco. Bendita sois vós entre as mulheres e bendito é o fruto do vosso ventre, Jesus.
1: Santa Maria, Mãe de Deus, rogai por nós, pecadores, agora e na hora de nossa morte. Amém.
0: Ave Maria, cheia de graça, o Senhor é convosco. Bendita sois vós entre as mulheres e bendito é o fruto do vosso ventre, Jesus.
1: Santa Maria, Mãe de Deus, rogai por nós, pecadores, agora e na hora de nossa morte. Amém.
0: Ave Maria, cheia de graça, o Senhor é convosco. Bendita sois vós entre as mulheres e bendito é o fruto do vosso ventre, Jesus.
1: Santa Maria, Mãe de Deus, rogai por nós, pecadores, agora e na hora de nossa morte. Amém.
0: Ave Maria, cheia de graça, o Senhor é convosco. Bendita sois vós entre as mulheres e bendito é o fruto do vosso ventre, Jesus.
1: Santa Maria, Mãe de Deus, rogai por nós, pecadores, agora e na hora de nossa morte. Amém.
0: Ave Maria, cheia de graça, o Senhor é convosco. Bendita sois vós entre as mulheres e bendito é o fruto do vosso ventre, Jesus.
1: Santa Maria, Mãe de Deus, rogai por nós, pecadores, agora e na hora de nossa morte. Amém.
0: Ave Maria, cheia de graça, o Senhor é convosco. Bendita sois vós entre as mulheres e bendito é o fruto do vosso ventre, Jesus.
1: Santa Maria, Mãe de Deus, rogai por nós, pecadores, agora e na hora de nossa morte. Amém.
0: Ave Maria, cheia de graça, o Senhor é convosco. Bendita sois vós entre as mulheres e bendito é o fruto do vosso ventre, Jesus.
1: Santa Maria, Mãe de Deus, rogai por nós, pecadores, agora e na hora de nossa morte. Amém.
0: Ave Maria, cheia de graça, o Senhor é convosco. Bendita sois vós entre as mulheres e bendito é o fruto do vosso ventre, Jesus.
1: Santa Maria, Mãe de Deus, rogai por nós, pecadores, agora e na hora de nossa morte. Amém.
0: Ave Maria, cheia de graça, o Senhor é convosco. Bendita sois vós entre as mulheres e bendito é o fruto do vosso ventre, Jesus.
1: Santa Maria, Mãe de Deus, rogai por nós, pecadores, agora e na hora de nossa morte. Amém.

0: Pai nosso que estais no céu, santificado seja o vosso nome. Venha a nós o vosso reino, seja feita a vossa vontade, assim na terra como no céu.
1: O pão nosso de cada dia nos dai hoje. Perdoai as nossas ofensas, assim como nós perdoamos a quem nos tem ofendido. E não nos deixeis cair em tentação, mas livrai-nos do mal. Amém.
0: Ave Maria, cheia de graça, o Senhor é convosco. Bendita sois vós entre as mulheres, e bendito é o fruto do vosso ventre, Jesus.
1: Santa Maria, Mãe de Deus, rogai por nós, pecadores, agora e na hora de nossa morte. Amém.
0: Ave Maria, cheia de graça, o Senhor é convosco. Bendita sois vós entre as mulheres, e bendito é o fruto do vosso ventre, Jesus.
1: Santa Maria, Mãe de Deus, rogai por nós, pecadores, agora e na hora de nossa morte. Amém.
0: Ave Maria, cheia de graça, o Senhor é convosco. Bendita sois vós entre as mulheres, e bendito é o fruto do vosso ventre, Jesus.
1: Santa Maria, Mãe de Deus, rogai por nós, pecadores, agora e na hora de nossa morte. Amém.
0: Ave Maria, cheia de graça, o Senhor é convosco. Bendita sois vós entre as mulheres, e bendito é o fruto do vosso ventre, Jesus.
1: Santa Maria, Mãe de Deus, rogai por nós, pecadores, agora e na hora de nossa morte. Amém.
0: Ave Maria, cheia de graça, o Senhor é convosco. Bendita sois vós entre as mulheres, e bendito é o fruto do vosso ventre, Jesus.
1: Santa Maria, Mãe de Deus, rogai por nós, pecadores, agora e na hora de nossa morte. Amém.
0: Ave Maria, cheia de graça, o Senhor é convosco. Bendita sois vós entre as mulheres, e bendito é o fruto do vosso ventre, Jesus.
1: Santa Maria, Mãe de Deus, rogai por nós, pecadores, agora e na hora de nossa morte. Amém.
0: Ave Maria, cheia de graça, o Senhor é convosco. Bendita sois vós entre as mulheres, e bendito é o fruto do vosso ventre, Jesus.
1: Santa Maria, Mãe de Deus, rogai por nós, pecadores, agora e na hora de nossa morte. Amém.
0: Ave Maria, cheia de graça, o Senhor é convosco. Bendita sois vós entre as mulheres, e bendito é o fruto do vosso ventre, Jesus.
1: Santa Maria, Mãe de Deus, rogai por nós, pecadores, agora e na hora de nossa morte. Amém.
0: Ave Maria, cheia de graça, o Senhor é convosco. Bendita sois vós entre as mulheres, e bendito é o fruto do vosso ventre, Jesus.
1: Santa Maria, Mãe de Deus, rogai por nós, pecadores, agora e na hora de nossa morte. Amém.
0: Ave Maria, cheia de graça, o Senhor é convosco. Bendita sois vós entre as mulheres, e bendito é o fruto do vosso ventre, Jesus.
1: Santa Maria, Mãe de Deus, rogai por nós, pecadores, agora e na hora de nossa morte. Amém.

0: Pai nosso que estais no céu, santificado seja o vosso nome. Venha a nós o vosso reino, seja feita a vossa vontade, assim na terra como no céu.
1: O pão nosso de cada dia nos dai hoje. Perdoai as nossas ofensas, assim como nós perdoamos a quem nos tem ofendido. E não nos deixeis cair em tentação, mas livrai-nos do mal. Amém.
0: Ave Maria, cheia de graça, o Senhor é convosco. Bendita sois vós entre as mulheres, e bendito é o fruto do vosso ventre, Jesus.
1: Santa Maria, Mãe de Deus, rogai por nós, pecadores, agora e na hora de nossa morte. Amém.
0: Ave Maria, cheia de graça, o Senhor é convosco. Bendita sois vós entre as mulheres, e bendito é o fruto do vosso ventre, Jesus.
1: Santa Maria, Mãe de Deus, rogai por nós, pecadores, agora e na hora de nossa morte. Amém.
0: Ave Maria, cheia de graça, o Senhor é convosco. Bendita sois vós entre as mulheres, e bendito é o fruto do vosso ventre, Jesus.
1: Santa Maria, Mãe de Deus, rogai por nós, pecadores, agora e na hora de nossa morte. Amém.
0: Ave Maria, cheia de graça, o Senhor é convosco. Bendita sois vós entre as mulheres, e bendito é o fruto do vosso ventre, Jesus.
1: Santa Maria, Mãe de Deus, rogai por nós, pecadores, agora e na hora de nossa morte. Amém.
0: Ave Maria, cheia de graça, o Senhor é convosco. Bendita sois vós entre as mulheres, e bendito é o fruto do vosso ventre, Jesus.
1: Santa Maria, Mãe de Deus, rogai por nós, pecadores, agora e na hora de nossa morte. Amém.
0: Ave Maria, cheia de graça, o Senhor é convosco. Bendita sois vós entre as mulheres, e bendito é o fruto do vosso ventre, Jesus.
1: Santa Maria, Mãe de Deus, rogai por nós, pecadores, agora e na hora de nossa morte. Amém.
0: Ave Maria, cheia de graça, o Senhor é convosco. Bendita sois vós entre as mulheres, e bendito é o fruto do vosso ventre, Jesus.
1: Santa Maria, Mãe de Deus, rogai por nós, pecadores, agora e na hora de nossa morte. Amém.
0: Ave Maria, cheia de graça, o Senhor é convosco. Bendita sois vós entre as mulheres, e bendito é o fruto do vosso ventre, Jesus.
1: Santa Maria, Mãe de Deus, rogai por nós, pecadores, agora e na hora de nossa morte. Amém.
0: Ave Maria, cheia de graça, o Senhor é convosco. Bendita sois vós entre as mulheres, e bendito é o fruto do vosso ventre, Jesus.
1: Santa Maria, Mãe de Deus, rogai por nós, pecadores, agora e na hora de nossa morte. Amém.
0: Ave Maria, cheia de graça, o

0: Pai nosso que estais no céu, santificado seja o vosso nome. Venha a nós o vosso reino, seja feita a vossa vontade, assim na terra como no céu.
1: O pão nosso de cada dia nos dai hoje. Perdoai as nossas ofensas, assim como nós perdoamos a quem nos tem ofendido. E não nos deixeis cair em tentação, mas livrai-nos do mal. Amém.
0: Ave Maria, cheia de graça, o Senhor é convosco. Bendita sois vós entre as mulheres, e bendito é o fruto do vosso ventre, Jesus.
1: Santa Maria, Mãe de Deus, rogai por nós, pecadores, agora e na hora de nossa morte. Amém.
0: Ave Maria, cheia de graça, o Senhor é convosco. Bendita sois vós entre as mulheres, e bendito é o fruto do vosso ventre, Jesus.
1: Santa Maria, Mãe de Deus, rogai por nós, pecadores, agora e na hora de nossa morte. Amém.
0: Ave Maria, cheia de graça, o Senhor é convosco. Bendita sois vós entre as mulheres, e bendito é o fruto do vosso ventre, Jesus.
1: Santa Maria, Mãe de Deus, rogai por nós, pecadores, agora e na hora de nossa morte. Amém.
0: Ave Maria, cheia de graça, o Senhor é convosco. Bendita sois vós entre as mulheres, e bendito é o fruto do vosso ventre, Jesus.
1: Santa Maria, Mãe de Deus, rogai por nós, pecadores, agora e na hora de nossa morte. Amém.
0: Ave Maria, cheia de graça, o Senhor é convosco. Bendita sois vós entre as mulheres, e bendito é o fruto do vosso ventre, Jesus.
1: Santa Maria, Mãe de Deus, rogai por nós, pecadores, agora e na hora de nossa morte. Amém.
0: Ave Maria, cheia de graça, o Senhor é convosco. Bendita sois vós entre as mulheres, e bendito é o fruto do vosso ventre, Jesus.
1: Santa Maria, Mãe de Deus, rogai por nós, pecadores, agora e na hora de nossa morte. Amém.
0: Ave Maria, cheia de graça, o Senhor é convosco. Bendita sois vós entre as mulheres, e bendito é o fruto do vosso ventre, Jesus.
1: Santa Maria, Mãe de Deus, rogai por nós, pecadores, agora e na hora de nossa morte. Amém.
0: Ave Maria, cheia de graça, o Senhor é convosco. Bendita sois vós entre as mulheres, e bendito é o fruto do vosso ventre, Jesus.
1: Santa Maria, Mãe de Deus, rogai por nós, pecadores, agora e na hora de nossa morte. Amém.
0: Ave Maria, cheia de graça, o Senhor é convosco. Bendita sois vós entre as mulheres, e bendito é o fruto do vosso ventre, Jesus.
1: Santa Maria, Mãe de Deus, rogai por nós, pecadores, agora e na hora de nossa morte. Amém.
0: Ave Maria, cheia de graça, o Senhor é convosco. Bendita sois vós entre as mulheres, e bendito é o fruto do vosso ventre, Jesus.
1: Santa Maria, Mãe de Deus, rogai por nós, pecadores, agora e na hora de nossa morte. Amém.

Pelo sinal da Santa Cruz, livra-nos Deus nosso Senhor dos nossos inimigos. Em nome do Pai, do Filho e do Espírito Santo. Amém. Creio em Deus Pai Todo-Poderoso, Criador do céu e da terra, e em Jesus Cristo, seu único Filho, nosso Senhor, que foi concebido pelo poder do Espírito Santo, nasceu da Virgem Maria, padeceu sob Pôncio Pilatos, foi crucificado, morto, sepultado, desceu à mansão dos mortos, ressuscitou o terceiro dia, subiu aos céus e está sentado à direita de Deus Pai Todo-Poderoso, de onde há de vir a julgar os vivos e os mortos. Creio no Espírito Santo, na Santa Igreja Católica, na comunhão dos santos, na remissão dos pecados, na ressurreição da carne, na vida eterna. Amém. Pai nosso que estais nos céus, santificado seja o vosso nome, venha a nós o vosso reino, seja feita a vossa vontade, assim na terra como nos céus. O pão nosso de cada dia nos dai hoje. Perdoai-nos as nossas ofensas, assim como nós perdoamos a quem nos tem ofendido. E não nos deixeis cair em tentação, mas livrai-nos do mal. Amém. Ave Maria, cheia de graça, o Senhor é convosco. Bendita sois vós entre as mulheres, e bendito é o fruto do vosso ventre, Jesus. Santa Maria, Mãe de Deus, rogai por nós, pecadores, agora e na hora de nossa morte. Amém. Glória ao Pai, ao Filho e ao Espírito Santo, como era no princípio, agora e sempre. Amém. Ó meu Jesus, perdoai-nos, livrai-nos do fogo do inferno. Levai as almas todas para o céu e socorrei principalmente as que mais precisarem da vossa infinita misericórdia. São José, rogai por nós. Oferecimento do Terço de São José. A vós, glorioso São José, ofereço este terço em louvor e glória de Jesus e Maria, para que seja minha luz e guia, minha proteção e defesa, minha fortaleza e alegria em todos os meus trabalhos e tribulações, principalmente na hora da agonia. Pelo nome de Jesus, pela glória de Maria, imploro o vosso poderoso patrocínio para que me alcanceis a graça que tanto desejo. Falai em meu favor, advogai a minha causa no céu e na terra, alegrai a minha alma para a honra de Jesus, de Maria e vossa. Amém. Rezemos o terço de São José, contemplando os mistérios da vida de São José em relação à Virgem Maria e a Jesus. Primeiro mistério, contemplamos o noivado de São José com Maria. Ó meu glorioso São José, nas vossas maiores aflições e tribulações, não vos valeu o anjo do Senhor? Valei-me, São José. Valei-me, São José. Valei-me, São José. Valei-me, São José. Valei-me, São José. Valei-me, São José. Valei-me, São José. Valei-me, São José. Valei-me, São José. Valei-me, São José. Valei-me, São José. Ó meu glorioso São José, tornai possíveis as coisas impossíveis na minha vida. Segundo mistério, contemplamos a anunciação do anjo a São José em sonho. Ó meu glorioso São José, nas vossas maiores aflições e tribulações, não vos valeu o anjo do Senhor? Valei-me, São José. Valei-me, São José. Valei-me, São José. Valei-me, São José. Valei-me, São José. Valei-me, São José. Valei-me, São José. Valei-me, São José. Valei-me, São José. Valei-me, São José. Valei-me, São José. Ó meu glorioso São José, tornai possíveis as coisas impossíveis na minha vida. Terceiro mistério, rezemos contemplando o nascimento do menino Jesus e São José dando ao menino o nome de Jesus. Ó meu glorioso São José,
Nas vossas maiores aflições e tribulações, não vos valeu o anjo do Senhor? Valei-me, São José. Valei-me, São José. Valei-me, São José. Valei-me, São José. Valei-me, São José. Valei-me, São José. Valei-me, São José. Valei-me, São José. Valei-me, São José. Valei-me, São José. Valei-me, São José. Ó meu glorioso São José, tornai possíveis as coisas impossíveis na minha vida. Quarto mistério, rezemos contemplando a fuga de José, Maria e Jesus para o Egito. Ó meu glorioso São José, nas vossas maiores aflições e tribulações, não vos valeu o anjo do Senhor? Valei-me, São José. Valei-me, São José. Valei-me, São José. Valei-me, São José. Valei-me, São José. Valei-me, São José. Valei-me, São José. Valei-me, São José. Valei-me, São José. Valei-me, São José. Valei-me, São José. Ó meu glorioso São José, tornai possíveis as coisas impossíveis na minha vida. Quinto mistério, rezamos contemplando a vida oculta de José em Nazaré. Ó meu glorioso São José, nas vossas maiores aflições e tribulações, não vos valeu o anjo do Senhor? Valei-me, São José. Valei-me, São José. Valei-me, São José. Valei-me, São José. Valei-me, São José. Valei-me, São José. Valei-me, São José. Valei-me, São José. Valei-me, São José. Valei-me, São José. Valei-me, São José. Ó meu glorioso São José, tornai possíveis as coisas impossíveis na minha vida. Lembrai-vos, ó castíssimo esposo da Virgem Maria, São José, meu amável protetor, que nunca se ouviu dizer que algum daqueles que invocaram a vossa proteção e imploraram vosso socorro tivesse ficado sem consolação. Com esta confiança, venho à vossa presença. A vós fervorosamente me recomendo. Ó, não desprezeis as minhas súplicas, Pai adotivo do Redentor, mas dignai-vos acolhê-las favoravelmente. Amém. Em nome do Pai, do Filho e do Espírito Santo. Amém.

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3: 4:03.
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0: Olha a hora, olha a hora, meu povo apaixonado e querido, 4:07, 4:07 na Clube. Bom dia pra você, meu garoto, bom dia pra você, minha garota. Estamos chegando na sua e nossa Clube FM em 100.7. Falamos ao vivo do estúdio complementar da Clube, na Avenida Sérgio Fursim, 230, em Bariri, Estadão de São Paulo, Brasil. Falamos para todo o nosso interiorzão, todo o centro-oeste paulista, através do 100.7 no seu rádio e em todo o planeta, através das nossas plataformas digitais, o site da Clube, o nosso aplicativo, e você também nos acompanha pela Alexa. É quinta-feira, meu povo, e a quinta-feira tá bonita, hein? Já deu um pancadão de chuva, o clima-tempo não falhou dessa vez não, hein? Ontem ele marcou 5,8 milímetros para esta quinta-feira. E que venha mais água, hein? Primeiro pancadão já caiu, já escutei, já vi a chuva passando. Que gostoso o barulhinho da chuva, hein? O cheiro da chuva é tudo de bom, é bênção de Deus, é ouro que cai do céu, meu povo. Quinta-feira, 22 de julho do ano de 2026. Hoje é dia do policial rodoviário federal. Um abraço a todos os policiais rodoviários federais de todo o centro-oeste paulista, de todas as rodovias, trabalhando, matando o leão. Um grande abraço a todos vocês, meus queridos amigos policiais rodoviários. Hoje é dia dos santos Brígida, Rômula e também Erundina. Se passaram neste ano de 2026 204 dias, restando 161 dias para o término do ano. Estamos na fase da lua quarto crescente e o pensamento desta quinta-feira é o seguinte: a vida da pessoa idosa é uma despedida lenta, mas uma despedida alegre. Olha o pensamento desta quinta-feira, hein? A vida da pessoa idosa é uma despedida lenta, mas uma despedida alegre, é o pensamento desta quinta-feira.
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0: Quatro horas, 10 minutos, 4:10 na Clube. Bom dia. Conserve o seu coração livre do ódio e a mente livre da ansiedade. Viva simplesmente. Espere pouco e dê muito. Encha sua vida com amor. Espalhe a luz. Esqueça-se, pense nos outros. Faça o que gostaria que lhe fizessem. Não fale mal de ninguém. Critique os seus próprios atos, fazendo um cuidadoso exame de suas ações diárias. Experimente isso por uma semana, eu tenho a certeza que você se surpreenderá. Faça de manhã, antes de iniciar a sua jornada diária de trabalho, a seguinte oração. Senhor, no silêncio desta prece venho pedir-te a paz, a sabedoria e a força. Quero sempre olhar o mundo com os olhos cheios de amor. Quero ser paciente, compreensivo e prudente. Quero ver além das aparências teus filhos como tu mesmo os vê. E assim, Senhor, ver somente o bem em cada um deles. Fecha meus ouvidos a todas as calúnias. Guarda minha língua de todas as maldades, para que só de bênçãos se encha minha alma. Que eu seja tão bom e tão alegre que todos aqueles que se aproximarem de mim sintam tua presença. Reveste-me de tua beleza, Senhor, e que no decurso deste dia maravilhoso que estamos começando a partir de agora, eu te revele a todos. Assim seja. Amém. 4:12, 4:12 na Clube. O nosso abraço, o nosso bom dia, o nosso muito obrigado pelo carinho da grande audiência, você que já está sintonizado no 100.7 na sua e nossa Clube. Que prazer, que satisfação estar mais uma manhã, mais uma quinta-feira, mais um dia juntinho com você, trazendo a melhor programação sertaneja do rádio brasileiro. Para você que tá aí no pé do eito rasgando a madrugada, daqui a pouquinho vai pro descanso merecido. Um ótimo descanso. Tá acordando agora, já olhou na hora, já pegou o celular, abraçou o travesseiro, virou para cá, virou para lá. Vamos pular da cama, vamos embora, meu povo, para não perder a hora, hein? Se pegar meu sono de novo, vai perder a hora, hein? Vamos embora, que Deus está nos presenteando, estamos ganhando mais um dia mais feliz, né? Afinal de contas, deu um pancadão de chuva maravilhoso, e quando a chuva vem, o meu coração se enche de alegria, meu povo. Tá de saída? Tá indo matar o leão para trazer o ganha-pão para sua família? Um ótimo trabalho! Para você que tá de folga, tá de férias, ótimo descanso, aproveite, curta o seu dia de folga, curta as suas férias ao lado das pessoas que você ama, ao lado das pessoas que você carrega dentro do seu coração, a sua família, os seus amigos, e um ótimo descanso. Ao meu povo apaixonado e querido da zona rural, você de chácaras, sítios e fazendas, um abraço aos agricultores, um abraço aos meus amigos retireiros que estão na lida do leite, matando o leão, os avicultores, granjeiros, o nosso muito obrigado também de todo o coração. Amigos e amigas que estão nas usinas trabalhando, um abraço ao pessoal da Decebil em Bariri, demais usinas de toda a nossa região, cada um trabalhando no seu setor e ligadinho na Clube, o nosso muito obrigado de todo o coração. A você, motorista, você que está aí cortando o tapetão de asfalto, não importa o seu veículo, está no seu carro, está na sua caminhonete, está no seu micro-ônibus, no ônibus. Um abraço ao pessoal do transporte escolar de férias, né? Por enquanto, meus amigos perueiros, um grande abraço. Pessoal das vans, micro-ônibus, ônibus, que faz o transporte da criançada na zona rural, os perueiros, pessoal que faz o transporte escolar e também nos cursos técnicos, faculdades, um grande abraço. Aos taxistas, pessoal do Uber, enfim, aos motoboys, quanta gente dando uma carona para nós, eu já tô juntinho e pedindo de coração para que Deus e Nossa Senhora Aparecida te acompanhe, te conduza e te traga com toda a segurança no seu destino, no seu retorno. Muito obrigado pela carona e uma boa viagem, meu povo. Até às 7 horas, o amigão Fernando Folone firme no pé do eito, trazendo o melhor da nossa música sertaneja e, claro, a partir de agora, você nos ajudando a fazer a melhor programação sertaneja, participando pelo WhatsApp da Clube.
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0: 14 é a nossa área, 99722-1007, 14 99722-1007 é o WhatsApp da Clube para você participar, indicar sua música e mandar para quem você quiser. Até às 7 horas, o amigão Fernando Folone firme no pé do eito, trazendo o melhor da nossa música sertaneja, meu povo maravilhoso. Daqui a pouquinho, a previsão do tempo para hoje, essa chuvinha continua, para, como é que fica? Daqui a pouquinho a gente atualiza a previsão do tempo, as primeiras informações, tem notícias do esporte. Ei, meu verde, o Verdão voltou com tudo, hein? O Verdão voltou com tudo, o Flamengo voltou com tudo. 3-1 pro Palmeiras para cima do Curitiba. O Flamengo mandou 4-0 em cima da Chapecoense. O Trico. Alô, meu amigo. Marmota deve estar brabo, hein? Deu. Marmota tá feliz com a chuvinha, mas deve estar cuspindo fogo, hein? São Paulo perdeu de virada pro Atlético Paranaense. Daqui a pouquinho a gente traz aí a rodada do Campeonato Brasileiro de Futebol. E tivemos também os playoffs das oitavas de final da Sul-Americana. Já, já a gente traz tudinho para você. Certinho, meu povo? E lembrando, a partir das 7 horas, Você já sabe, meu povo, a partir das 7, direto dos estúdios da Clube, no Centro Empresarial, no coração de Jaú, Armando Galizia e a Deb trazendo sempre a informação com credibilidade no seu rádio, na primeira edição das 7 às 8, a edição do almoço do meio-dia 1 e a representação com as principais matérias, notícias. Você acompanha das 6 da tarde às 7 da noite, na terceira edição do Jornalismo da Clube, a informação sempre com credibilidade no seu rádio. Olha a hora, hein? 4:18, 4:18, tá informando o peitão de aço. Ó, o peitão, fica numa alegria, hein? É, peitão? Ele abre as asas, ele estufa o peito pra molhar, né? Gostou da chuva, peitão? Hã? Aí, eu sei que você gosta, hein? Tava já empoeirado, hein? Já tava tudo empoeirado, a peninha, né, peitão? Não via a hora de chover pra dar uma aliviada, pra tirar essa poeirona. Mas vem mais água, peitão, se Deus quiser. Bom dia pra você, meu garoto. E pra você, minha garota, já sintonizados na melhor. Clube FM, a rádio do povo, a rádio da família, já trazendo a nossa dose dupla de todas as manhãs do Tiãozão. Começando com o Tião Carreiro Pardinho. Hoje, como é o dia do policial rodoviário federal, a gente traz aí o dever do policial e também com o Tião Carreiro Pardinho, ditado sertanejo. Vamos juntos, meu povo, até às 7, trazendo o melhor da nossa música sertaneja. Agora 4:19, bom dia, meu povo!
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0: Olha a hora, olha a hora, meu povo apaixonado e querido. 4:33, 4:33 na Clube. Que dose dupla maravilhosa que você conferiu, hein? Meu Deus do céu. Grande Sérgio Reis passou por aqui, o menino da gaita. E nós tivemos também o filho adotivo fazendo parte desta dose dupla maravilhosa. Eu atendi a participação do meu irmãozão Paulinho Flamengo, de Pederneiras. Já tá no pé do eito, já tá curtindo a Clube, né, meu irmãozão? Choveu por aí na querida Pederneiras? Ai, meu saudoso pai sempre falava, é ouro que cai do céu. Tudo certo aí, Paulinho Flamengo?
1: Ô, Fernandão, bom dia, meu irmão. Bom dia com chuva, hein? Feliz quinta-feira pra todos aí. Toca o filho adotivo, o menino da gaita, Sérgio Reis. Mandar lá pra Iraceminha, pro Juscelino, pro Cuts, pro Marinho, pro meu amigo Jair Bozó, pro Juscelino e a esposa dele aqui de Pederneira, pro Joanas Pedroso, pro Sapo, meu cunhado padeiro, e pro Jurandir, aí de Bariri, o moço da ambulância, beleza? Aí a gente vai agradecendo a Deus por tudo, beleza, Fernandão? Deus abençoe todos. E Deus sempre.
0: Sempre, sempre, meu irmão. Um abraço, Paulinho Flamengo. Um abração para todo mundo aí de Pederneiras, os amigos da Bracel Firme no pé do eito. Quem já vai rasgar o tapetão daqui a pouquinho é o Juscelinão. Ei, meu garoto. Ele já passou o cafezinho de... Olha lá, rapaz, o coadorzão, o canecão já com o cafezinho pronto para enfrentar mais uma jornada aí, meu chefe.
2: Ô, Fernandão, bom dia. Chuvinha boa, hein?
0: Abençoado, hein, meu irmão?
2: Juscelino e Cute na rodagem. Manda um alôzão pra nós aí. Tem um grande amigo nosso de Bariri aqui, o Raul Bolini. Isso é um vale ouro, é igual o Fernando Folone, viu? Manda um abraço pro André, Andressa, Anto, Paulinho Flamengo, Iraceminha. Marinho, Marinho é trabalhador e acorda cedo, hein, rapaz? Puxa vida. Um abraço, viu? E o Landão lá.
0: Aê, meu patrão, meus patrões, ele e o Cuti já rasgando pro Ceás em Bauru, o cafezão já mandou pro peito, já levou, já leva a garrafinha térmica no estradão pra tomar um cafezinho, né, Juscelinão? Obrigado, meu irmão, quem vale ouro é você, você e o Cuti, vocês valem ouro também, sempre fazendo companhia pra nós, peço sempre a proteção toda segunda e quinta-feira, eles estão rasgando pro Ceás em Bauru. Toda a proteção, que Deus sempre guie, conduza com toda a segurança e traga vocês de volta com toda a segurança, meus amigos queridos. Obrigado, viu? Tivemos a dose dupla do Tiãozão para começar bem demais o nosso programa. Tivemos o ditado sertanejo e também dever do policial. Hoje é dia do policial rodoviário federal. Mais uma vez, um abraço a todos os policiais rodoviários federais. O nosso carinho e o nosso respeito. Quem tá por aqui também é o Júnior Padeiro de Jaú. Tá bom, Júnior? Um abraço, um dia cheio de bênçãos pra você também, meu patrão. Um abraço a todos os padeiros de Jaú, de Bariri, de toda a região, povo maravilhoso que sempre estão trazendo aí o pão nosso de cada dia com todo amor e carinho. Falando em padeiro, um abraço ao César Selle lá de Jaú, da padaria e confeitaria Ana Selle. Já está no pé do eito também, né, Cezinha? É a única padaria de Jaú que fica aberta até às 10 horas da noite. Um abraço ao César Selle, em nome do meu amigo Júnior Padeiro. A gente abraça a todos os padeiros de toda a região. 4:37, meu povo, e o tempo? Vai chover mais? Vai ficar por isso mesmo? Vai esquentar? Vai esfriar? Como é que fica a previsão do tempo? Você confere agora na sua e nossa Clube.
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0: Olha a hora, meu povo apaixonado e querido, 4 horas 37 minutos, 4:37, meu povo, faltando 23 minutinhos para 5 horas da manhã. Quinta-feira, 23 de julho, clima tempo não falhou, hein? É, ontem ele estava prevendo aí 5,8 milímetros de chuva. De repente pode vir só isso, como de repente pode vir mais, né? É uma pancadona gostosa, a gente vê o asfalto molhado, já muda tudo, já muda o ar, não, meu povo? Ô, bênção de Deus, hein? É o seguinte, hoje, sol com algumas nuvens, períodos de céu nublado, noite com pancadas de chuva. Nós estamos aqui na fase da lua crescente, a umidade relativa do ar, ela sobe bonita, em 93% agora. O astro rei nasce às 6h51 e vai se pôr às 17h50. Vento 5 km por hora, meu povo. Agora em Bariri, 18 graus. Para hoje, segue a previsão de ontem, está marcando 5,8 milímetros de chuva para esta quinta-feira. Aí amanhã a gente passa certinho quanto choveu. Quero mandar um abraço ao Marinho, lá no antigo Recanto Pantaneiro. O Marinho tem um pluviômetro e o grande querido Raul Bolini, ele tem um pluviômetro aqui na Vila Americana, na Dario Folone, onde ele mora. Eles estão sempre passando a quantidade de água que vai cair. Meus queridos amigos, um abraço, viu? Amanhã a gente conta quanto que choveu. 5,8 está marcando para hoje o clima tempo. Vamos ver amanhã. Amanhã a previsão era maior. Ontem estava marcando, na verdade, ontem foi quarta-feira. Você lembra que eu falei para você? Vai chegando perto, vai diminuindo a quantidade de chuva, meu povo. Ontem foi quarta, na terça-feira o climatempo estava marcando 30 milímetros de chuva para sexta-feira. Ontem nós trouxemos a previsão e já diminuiu um pouco. Estava marcando 28 milímetros. Eu cantei a bola, eu falei, vai chegando perto do dia que o climatempo previu a chuva e diminui. E diminuiu bonito, hein, meu povo? De 30 milímetros de chuva que estava previsto na terça-feira, pulou para 30 milímetros ontem. Segundo o climatempo, amanhã, sexta-feira, nós teremos 11 milímetros de chuva. É mole? Olha como que cai, caiu bonito, gente. Tava tão feliz, 30 milímetros de água. Meu Deus do céu, de repente esses 11, pode chover mais. Como não pode chover nada também, né? Amanhã, sexta-feira, chuva forte de manhã, aberturas de sol à tarde e pancadas de chuva que vão até a noite, tomara Deus. A mínima, eu não falei quantos graus, não, eu falei 18 graus hoje, né? Passei a temperatura certinho para o nosso povo. Hoje nós teremos aí uma mínima de 17, a máxima não passa dos 25 graus hoje. Agora nós estamos com 18 graus em Bariri. Amanhã, sexta-feira, a mínima será de 16 e a máxima não passa dos 22 graus, hein, meu povo? Vai ser um dia fresquinho com a carinha do inverno de novo. No sabadão, sem previsão de chuva, mínima de 15, a máxima 23 graus. E no domingão, também sem previsão de chuva, nós teremos uma mínima de 15 e a máxima chegando aos 28 graus. Essa é a previsão do tempo. Vamos ver como é que vai ser amanhã. Tava marcando 30, pulou para 28 e hoje o climatempo falando para nós que vai chover apenas 11 milímetros amanhã, sexta-feira. A previsão de hoje segue 5,8 milímetros. Vamos aguardar se essa chuvinha abençoada vem ou se fica por aqui mesmo. Certinho, meu povo? Daqui a pouquinho eu trago as primeiras informações, daqui a pouquinho tem também as notícias do esporte. Tivemos ontem mais uma rodada do Campeonato Brasileiro retornando depois da Copa do Mundo. Palmeiras, São Paulo, Flamengo, Internacional, Cruzeiro, os jogos de ontem. Tivemos também o play-off das oitavas de final da Sul-Americana. Já já a gente traz todas as informações. E lembrando que a partir das 7 horas, direto dos estúdios da Clube, no Centro Empresarial em Jaú, Armando Galizia e a Deb trazendo sempre a informação com credibilidade no seu rádio, nas 3 edições do Jornal da Clube, meu povo. Não vai perder a hora, hein? São 4 horas 43 minutos agora, faltando 17 para 5, tá informando o Peitão de Aço, 17, faltando para 5. Bom dia, meu povo!
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0: Olha a hora, meu povo apaixonado e querido. 4:58, faltando 2 minutinhos para 5 horas da manhã, meu povo. Zé Mulato e o Cassiano, o homem e a espingarda. Nós tivemos também, passando por aqui, a música Binga Véia, do Tião do Carro e o Santarém. Essas duas modas, eu atendi a participação desse grande, grande caminhoneiro, grande motorista, grande pessoa. É o pesadão, apaixonado, velho de guerra. O meu amigão Lebório de Itapuí já tá cortando o trecho. Já tá com o tapetão molhado na frente, né, Leborião, velho de guerra? Bom dia, meu irmão querido. Tudo certinho por aí?
1: Bom dia, pesadão. Você tá bom? Como que você tá, meu querido? Fernando falando, velho de guerra, manda um modão pra nós. Toca aí Binga Véia e a diferença é do homem com a espingarda. Ofereço a todos os caminhoneiros, meus amigos, que estão na rodagem, vão para cima. Minha esposa Marina, para minha filha Júlia. E não tem o que fazer. Mais um dia sentido Guarantã aí. Vamos acelerar, que não tem o que fazer. Um abraço, meu querido.
0: Valeu, Leborião, velho de guerra. Um abraço, meu irmão. Boa viagem, bom retorno. Que Deus e Nossa Senhora sempre te acompanhem pelas estradas da vida, na ida e também na volta, meu querido amigo. Tivemos também o Mato Grosso e Matias frente a frente. Foi pro Mateuzão de Tabatinga, tão na lida, tão lá matando leão. Estão na aplicação da vinhaça. Ei, rapaziada, pessoal da usina Santa Fé. Obrigado, Mateus, mandando para todos que estão acompanhando o nosso programa. Um abração, pessoal. Aí da usina Santa Fé, o pessoal trabalhando na aplicação da vinhaça, olha lá o maquinário, não tem hora, né, gente? É de manhã, é à tarde, é à noite, é na madrugada, o bicho pega, né, Mateuzão? É a hora que o filho chora e a mãe não vê, se vê, não dá pra fazer nada, né, meu menino? Um abraço, obrigado aí pelo carinho da sua audiência e todos os amigos da usina Santa Fé trabalhando e curtindo a clube, o nosso muito obrigado. Passou por aqui também o Dudu Kidalvan, Mulher Maravilha. Essa moda eu atendi a participação do meu amigão Alfredo de Boracéia, já tá no pé do eito também, Alfredão. Tudo certo aí, meu irmão, mandando alusão pro amor da sua vida, a esposa Débora, também pro César Beck, a Daiane, o Dirceuzão Massucato, o Índio e para todos que estão na sintonia do nosso programa, a gente agradece o carinho da grande audiência. Tá bom, meu irmão? Um abraço. Ó, meu amigo Cocada fazendo a sua festa, tá por aqui também. Tudo bem, Cocada? Para hoje, desejo para você um bom dia, com muita paz, muito amor e muitas bênçãos de Deus. Ótimo dia. Valeu, meu irmãozão. Um abração para você também e para toda a família maravilhosa, firme no pé do eito, acompanhando o nosso programa. O Fabricião de Arealva tá por aqui, o Marinho, os amigos vão chegando, o César Beck, quanta gente boa participando. No decorrer do programa, nós vamos atendendo todo mundo com aquele carinho todo especial. Certinho, meu povo? 5:01, eu falo para você do nosso amigão Dr. Galo junto com a gente. 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Não vai perder a hora não, meu povo apaixonado, querido. Cadê o peitão de aço, hein? São 5:03, olha a hora. 5:03, meu povo, informando o peitão de aço. Bom dia e uma ótima quinta-feira.
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5: 5:03.
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0: Olha a hora, meu povo apaixonado, querido, 5:06, 5:06, bom dia! Seja muito bem-vindo, seja muito bem-vinda, para você que tá ligando o radinho agora, você está na Clube em 100.7, meu povo, falamos ao vivo do estúdio complementar da Clube, na Avenida Sérgio Forcim, 230, em Bariri, Estadão de São Paulo, Brasil. Falamos para todo o interior, falamos para todo o centro-oeste paulista, através do 100.7 no seu rádio, e falamos para todo o planeta, através das nossas plataformas digitais, o site da Clube. Você nos acompanha pelo nosso aplicativo e também pela Alexa. É manhã de quinta-feira, meu povo, 23 de julho, até às 7 horas, o amigão Fernando Folone, firme no pé do eito, trazendo o melhor da nossa música sertaneja. Você lembra daquele acidente da Voe Paz que caiu em 2024, gente? Bastante comentário que tinha formado gelo nas asas, aí não deu sustentação ao avião. E o avião foi caindo, né? Foi rodopiando, foi. Lamentavelmente foi uma tragédia, né? Aquele acidente da Voe Paz, o CENIPA divulga hoje o relatório final sobre a queda do avião, meu povo. Hoje é o relatório final. 2 anos depois, falou que a angústia da família, né, gente? Pra saber tudo certinho. O Centro de Investigação e Prevenção de Acidentes Aeronáuticos, CENIPA, divulga nesta quinta-feira, dia 23, o relatório final sobre a queda do avião da Voe Paz em Vinhedo, São Paulo. O acidente matou 62 pessoas em agosto de 2024. Antes da divulgação pública, o órgão fará uma apresentação reservada aos familiares das vítimas. Parabéns. Nada mais justo que, antes de ir para a mídia, para as plataformas digitais, perdão, gente, passar para a família, né, o que realmente aconteceu, por que que esse avião caiu e matou tantas pessoas queridas, são 62 pessoas em agosto de 2024. Em seguida, às 17 horas, investigadores concederão uma coletiva de imprensa em Brasília, quando a apresentação às conclusões da investigação. O relatório final reúne as conclusões da investigação técnica conduzida pelo CENIPA, para identificar os fatores que contribuíram para o acidente. Se a gente tiver acesso amanhã, a gente passa aí essa informação, o relatório e a causa desse acidente, não? Que matou 62 pessoas, uma tragédia no mês de agosto do ano de 2024. 5:09, meu povo! Tem coisas que acontecem ainda em hospitais que a gente se pergunta o porquê, né? Como é que fica o profissional da medicina, o profissional que trabalha no hospital, que tá lá pra salvar vidas, né, gente? Eu falo que a gente respeita todas as profissões. Eu sou comunicador, radialista, narrador de rodeio, locutor comercial em porta de loja. Você que tá curtindo o programa aí é pedreiro, trabalha nas obras, você é empresário, você é motorista, você é médico, enfermeiro, você é um taxista, né? Você é um engenheiro, você é um dentista, são inúmeras profissões, cada um com o seu dom. Mas eu sempre falo que a área da saúde tá lidando com vida, né, meu povo? Você que é um médico, um doutor, uma doutora, um enfermeiro, uma enfermeira, é umas notícias que não dá para aceitar, né? Paciente com câncer passa por cirurgia destinada a outra pessoa e morre 3 dias depois em hospital de Campinas. É mole, meu povo? É para acreditar ou não é? Uma paciente de 76 anos com câncer de intestino, ela foi submetida por engano a uma cirurgia destinada a outra pessoa no Hospital Beneficência Portuguesa em Campinas, São Paulo. Não é qualquer hospital. E morreu 3 dias depois. É a mesma coisa, Deus que me livre, eu estou no lugar dessa pessoa, eu estou com 76 anos, eu tenho câncer de intestino. Só que a cirurgia, que era para ser na outra pessoa, eles fizeram em mim, gente. E 3 dias depois dessa cirurgia, essa pessoa morreu. Jandira Marina Dias Braga estava internada em junho para tratar de uma obstrução intestinal provocada pela recidiva de um câncer de cólon e, segundo a família, aguardava definição da equipe médica sobre o tratamento quando foi encaminhada ao centro cirúrgico sem maiores explicações. Em nota, o hospital admitiu o erro, disse que abriu uma sindicância interna para apurar o caso e que foram adotadas medidas administrativas contra os profissionais envolvidos. A neta da paciente, a dentista Camila Dias Barrosi, afirmou que Jandira já teve a mesma doença há 12 anos e passou por quimioterapia. Abre aspas. A oncologista falou para a gente que não tinha metástase e que seria igual da última vez que ela fez o tratamento. Ela faria uma quimioterapia, uma vida normal, igual foi a última vez que ela teve há 12 anos, disse. E aí aconteceu isso, gente. Eu falo que é lamentável, né? A reportagem teve acesso aos documentos do prontuário. Eles mostram que Jandira passou por uma gastrostomia endoscópica. Olha que nominho. Procedimento para colocação de uma sonda diretamente no estômago na noite de 8 de junho. A cirurgia começou 18h45 e terminou às 19h20. Essa cirurgia não era para ser feita nessa mulher que estava com câncer. Era para ter sido feita numa outra pessoa. Segundo registros da enfermagem, a troca foi descoberta depois que o procedimento já havia sido concluído, gente. É mole. É uma barbaridade, hein? Durante uma passagem de plantão, profissionais identificaram que a paciente que deveria fazer a cirurgia continuava no quarto aguardando o atendimento. Então a equipe conferiu a pulseira de identificação de Jandira e percebeu a troca. Camila contou que a família foi chamada para uma reunião com integrantes da direção do hospital depois do ocorrido. Abre aspas. A gente achou até que ela tinha vindo a óbito. Quando a gente chegou lá, estava o diretor clínico e a diretora do centro cirúrgico. Ele falou que nunca tinha acontecido isso na carreira dele e que minha avó tinha sido levada ao centro cirúrgico e feito uma cirurgia no lugar de uma outra paciente, afirmou. Segundo Camila, o hospital disse à família que a cirurgia trouxe benefício clínico para a paciente, porque permitiu que fluidos associados à obstrução do intestino fossem drenados. Em nota, a instituição disse que uma avaliação médica e técnica concluiu que a intervenção não alterou o prognóstico da paciente. A família, porém, contesta essa conclusão. No outro dia, Ela já começou a voltar esse líquido com aspecto de fezes e vomitar. Então aquilo que ele tinha me falado que seria benéfico, não foi, afirmou a Camila, que é a neta dessa mulher que foi operada. A neta também relatou que o quadro de saúde da idosa piorou depois da cirurgia. Abre aspas. Ela já começou a ter taquicardia, já começou a ter sinais de sepse logo após o processo cirúrgico. Foi então que o quadro clínico dela decaiu muito, disse a neta. Os registros médicos apontam que na manhã do dia 9 de junho, Jandira apresentou confusão mental, hipotensão, queda da saturação de oxigênio e alteração do ritmo cardíaco, sendo transferida para a UTI. A equipe médica passou a investigar hipóteses como sepse e tromboembolismo pulmonar. Familiares e médicos decidiram adotar cuidados paliativos sem medidas invasivas. Jandira morreu às 19 horas e 30 minutos de de 11 de junho, segundo a notação médica registrada no hospital. É um absurdo, não, gente? Tem a pulseirinha de identificação, o nome da paciente, tem ali todas as informações. E essa mulher, ela fez uma cirurgia, uma paciente de 76 anos, com câncer de intestino, foi submetida por engano a uma cirurgia destinada a outra pessoa. É só por Deus, hein, meu povo? 5h16, você já sabe, maiores informações a partir das 7 horas, direto dos estúdios da Clube no Centro Empresarial, no coração de Jaú, Armando Galiz e Adebe, comandando a primeira edição das 7 às 8, a edição do almoço do meio-dia 1 e a reapresentação com as principais matérias e notícias. 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Daqui a pouco eu trago as informações do esporte, voltando o Campeonato Brasileiro de Futebol, 19ª rodada, e também o play-off da Sul-Americana, das oitavas de final da Sul-Americana. Daqui a pouquinho a gente traz toda a informação para você, meu povo maravilhoso. Olha a hora, hein? São 5h17. 5h17, tá informando o Peitão de Aço. Bom dia e obrigado pelo carinho da grande audiência.
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0: Ei, moda, hein? Olha a hora, meu povo. 5h36, hein? O modão desse é pra ficar abraçado no litrão, hein? Minha Nossa Senhora! Que modão, hein? Casaco verde. Teodoro Sampaio, um abraço ao mestre Landão. Tava batendo um papão com ele fora do ar. Hoje o Landão tá aqui em Bariri atendendo, hein? Chuva, sol, frio ou calor, o mestre tá por aqui. Um dos maiores massagistas do planeta. Na segunda ele cuida do povão de Itaju e Arealva. E na quinta-feira tá atendendo meu povo maravilhoso aqui de Bariri. É gente que vai com o joelho fora do lugar, é o pescoço que tá torto, dobrou o travesseiro à noite, né? É o braço, é um dos maiores massagistas. Ele serve a população gratuitamente, meu povo, com esse dom que Deus lhe deu. É pá, pá, levanta o braço, virou, pum, deu aquela estraladinha, já tá tudo no lugar de novo. Deus te acompanhe, Landão, tá mandando abração pra todos os amigos, pro Gê Fiorim, tá mandando abração pro Romirdão, pro Marinho, pra todos os amigos que ele tem um carinho todo especial, pro Jota Cardoso. Obrigado, mestre, que Deus te acompanhe até o Baririzão, viu? Essa moda casaco verde foi pra Morenona de Bitinga. Ela tá no pé do eito, curtindo a gente. Iraceminha, bom dia!
1: Bom dia, querido amigo Fernando Borlone. Tá tudo bem? Tá chovendo aí? Aqui choveu à noite e tá chuviscando fininho. Ah, quintou, né? Que tem uma quinta-feira abençoada por Deus todo. Vocês aí, todos de Bariri, todos de Vitinga, né? Ó, meu querido, aqui tá tudo bem, tá? Melhor agora. Eu peguei o celular pra pedir música aí. Ó, eu vou pedir um modão aí, casaco verde. É pro nosso radialista, Fernando, e pra todos esses ouvintes queridos que tá na sintonia, que lembra de mandar bom dia, lembra da Iraceminha, né? É, pro Paulinho, o Marinho, o Elito, Tapetão do Asfalto, Juscelino, Cuti e todos os ouvintes queridos que tá na escuteira de toda a região, tá bom? Que todos tenham uma quinta-feira abençoada por Deus e um grande abraço, querido, um beijo no seu coração e que Deus, na Nossa Aparecida, abençoe todos. Protege você e todos esses ouvintes queridos. Bom dia a todos, um grande abraço a todos.
0: Obrigado, Iraceminha, morenona da capital nacional do bordado, sempre acompanhando o nosso programa. Eu agradeço o carinho, a sua audiência, viu? Tivemos também o canarinho do peito amarelo Tibagi Miudinho. Essa moda, eu atendi a participação do meu amigão Robertinho de Pratânia. Robertinho, eu ia tocar as duas, só que já estamos com a programação lotada, meu irmão. É muita gente boa participando. Não ia dar tempo das duas modas, eu mandei uma. Quando dá tempo, eu toco duas modonas que o povo pede, meu irmão. Mas me lembra amanhã, se der tempo, eu toco a outra que você pediu hoje e mais o modão que você vai pedir amanhã, meu patrão. Que aqui quem comanda a festa é os amigos de toda a região e o Robertinho tá lá em Pratânia. Curtiu essa moda do Tibagi Miltinho, canarinho do peito amarelo. Bom dia, meu amigão Robertinho.
2: Bom dia, Fernando. Pô, meu olho. Que chuvinha abençoada, hein? Chuvinha calma, né? É, Fernandão, mas vamos de modão, então. Ô, Fernando, eu queria ouvir Tibagi Miltinho, canarinho do peito amarelo ou pombinha branca. Vai para todos os ouvintes da Clube FM. Que Deus abençoe a todos. Valeu, meu amigo.
0: Amém, meu irmãozão querido. Eu agradeço de coração você e todos os amigos aí de Pratânia. Tivemos a dose dupla chique do Tiãozão, Casa Branca da Serra. E quando cai a chuva, eu atendi a participação do meu amigo Fabrício, lá de Arealva. Tá bom, Fabricião? Um abraço para você e para todo o pessoal da nossa querida Arealva, firme no pé do eito, acompanhando o nosso programa. E também o último, a música do Milionário e José Rico, Último Beijo, Último Adeus e Ancestrais. Essa moda foi lá pro meu amigo Marinho, tá por aí também, Marinho! Bom dia, meu irmão!
3: Bom dia, companheiro, bom dia, meu irmão, bom dia a todos. Tudo bem, Fernandão? Tamo aí, né? Graças a Deus caiu um pouco de água, né, Fernando? Vai chover mais. Fernando, vamos pegar uma dose dupla do Milionários é Rico, Ancestrais e Um Beijo e Um Adeus. Vamos ver esses dois mandão, andar lá pro Juninho, pro Landão, pro Paulinho Flamengo, Iraceminha, pro Cuti, Juscelino. Vamos mandar também pro Jefurinho, mandar lá pro meu povo Bauru e pra todo mundo, vai pra você também, tá bom? Tenham todos um bom dia, que Deus abençoe a todos nós. Um abraço, Fernando, muito obrigado.
0: Valeu, Marinho, um abraço, meu irmãozão querido, obrigado aí pelo carinho da sua audiência, a Rô, a Dona Orminda, a Melinha, a Lígia, a Má que tá lá em Bauru curtindo a gente também, o Diegão, Ana Júlio, Benjamin, a criançada toda, valeu, meu irmão, um abraço. Obrigado pelo carinho da audiência também, curtindo a clube. Beijão pra minha amiga Viviane Nogueira. Vivi tá lá em Arealva, firme, no pé do eito, né, Vivi? Tá tudo certinho, minha amiga. Beijão carinhoso pra você também e pra todo o pessoal de Arealva curtindo a clube. O nosso muito obrigado de todo o coração, viu? Um abraço ao César Beck. Alô, Cezão, já eu trago a moda pra você. Tá em Boracé curtindo a clube também. Eu agradeço o seu carinho e a sua audiência. Quanta gente boa no pé do eito acompanhando a clube e nós só temos que agradecer de todo o coração. Você vai participando 14997221007 é o WhatsApp da clube para você participar juntinho conosco. O Juscelinão já chegou lá no Ceasa, ele e o Cuti rasgando o tapetão de asfalto, sempre nos dando aí uma carona, né, meu irmãozão querido? Toda segunda e toda quinta-feira o Juscelinão e o Cuti rasga pro Ceasa e já estão por aí, né, meu menino?
4: Já estamos no Ceasa, hein? As orações lindas que você faz, viu, meu amigo? Nossa Senhora sempre do meu lado. Um abraço, viu?
0: Aê, meu irmãozão querido, e curtindo a moda, hein? A modona firme no pé do eito aí. Grande amigo, querido, um abraço pra você, Fucuti, um bom retorno pra vocês. Tá bom, Juscelinão? 5h43, o esporte pede passagem, meu povo. É hora de informação na clube.

A correria é grande, hein, meu povo? A correria é grande demais agora. Tem que ver, Beitão. Tá dando risada, né, Beitão? Você gosta quando a gente tá correndo, né? Você gosta de dar trabalho, né, Beitão? Hã? Vou pôr você de cacique, você vai ver se vai tomar uma no final de semana, viu, Beitão? Agora você pede desculpa, né, Beitão? Você vai tomar uma no final de semana, assim. Vamos pôr você de gancho, viu? Vai tomar uma aguinha e um alemão, um suquinho, viu, Beitão? 5h45, faltando 15 para 6. A hora passa rasgando, gente. Vamos trazendo as informações do esporte. Tivemos ontem a 19ª rodada do Campeonato Brasileiro de Futebol. E também nós tivemos aí os playoffs de oitavas de final da Sul-Americana. Somente um time brasileiro entrou em campo ontem. Nós tivemos aí o Vasco da Gama. O Vasco que jogou fora com o Independente Medellín e empatou em 2-2. Agora tem um jogo de volta na quarta-feira, dia 29, às 7 horas, no Rio de Janeiro. Empate importantíssimo, jogando fora de casa. Agora tem que vencer para garantir aí a classificação da Sul-Americana. Aí o Vasco empatando em 2-2. Hoje o Grêmio entra em campo, é mais um brasileiro nas playoffs, nas oitavas de final da Sul-Americana. O Grêmio joga fora também, vai pegar o Bolívar às 7 horas da noite e decide depois o jogo de volta no dia 30, na próxima quinta-feira, às 7 da noite, na Arena do Grêmio. Nós tivemos também ontem o Bragantino empatando com o Sporting Cristal fora. Sporting Cristal e Bragantino empataram em 0-0 e o Bragantino decide na próxima quarta-feira, dia 29, às 9h30 da noite, em Bragança Paulista. Quem vencer passa para a próxima fase da Sul-Americana. 5h46, meu povo, falando agora de Campeonato Brasileiro de Futebol. É a 19ª rodada, meu povo apaixonado, querido, do Campeonato Brasileiro. Tivemos vários jogos ontem, começando pelo líder Palmeiras. O meu Verdão foi para Coritiba no Couto Pereira e não quis nem saber. Mandou 3-1 para cima do Coritiba. Palmeiras 3, Coritiba 1. Nós tivemos também o Tricolor Paulista jogando ontem em Bragança Paulista, vencendo por 1-0. O São Paulo acabou levando a virada para o Atlético Paranaense. Atlético Paranaense 2, São Paulo 1. Jogando em casa, o Internacional no Beira-Rio perdeu para o Cruzeiro por 2-1. O Flamengo também passou o trator, hein? Foi para a Arena Condá, encarou a Chapecoense e venceu por 4-0, meu povo. Esses foram os jogos de ontem, da 19ª rodada do Campeonato Brasileiro de Futebol. Palmeiras 3, Coritiba 1, Atlético Paranaense 2, São Paulo 1, Cruzeiro 2, Internacional 1, Flamengo 4, Chapecoense 0. E hoje nós teremos Corinthians e Remo na Neoquímica Arena, 7h30 da noite. O jogo de hoje completa a 10ª rodada do Campeonato Brasileiro de Futebol. Até o momento, a classificação é a seguinte: o Palmeiras tem 44 pontos, seguido aí pelo Flamengo, né? O Palmeiras venceu às 7h30 da noite e o Flamengo já na sequência venceu também. A Chapecoense chega na briga aí da liderança do Campeonato Brasileiro. 44 pontos o Palmeiras, o Flamengo tem 37 pontos. O Atlético Paranaense, com a vitória de ontem para cima do São Paulo, pulou para a terceira colocação com 33 pontos. O Fluminense é o quarto com 32. O Bragantino é o quinto colocado com 30 pontos, mesmo número de pontos do Bahia, que é o sexto colocado. E o Cruzeiro, hein, gente? O Cruzeiro tinha 24 pontos, estava aí na 14ª colocação com a vitória de ontem e os outros resultados. O Cruzeiro, que até então estava na zona de rebaixamento, já é o terceiro, é o sétimo colocado, hein? O Cruzeiro é o sétimo colocado com 27 pontos. O Coritiba, que perdeu para o Palmeiras ontem, está na 8ª colocação com 26 pontos. O Tricolor Paulista é o nono colocado.

0: colocado, com 25 pontos, mesmo número de pontos do Botafogo, que é o décimo colocado, Atlético Mineiro, 11º colocado, Vitória, 12º, todos com 25 pontos. O Corinthians joga hoje, é o 13º colocado, tem 24 pontos. O Internacional, que perdeu ontem para o Cruzeiro, é o 14º colocado com 21 pontos, mesmo número de pontos do Santos, que é o 15º colocado, e o Grêmio, 16º colocado. Até o momento, na zona de rebaixamento, 17º colocado Vasco com 20 pontos, o Mirassol, 18º com 19 pontos, o Remo joga hoje com o Corinthians, ele tem 18, ele pode ir a 21 pontos e deixa a zona de rebaixamento caso vença o Corinthians hoje na Neoquímica Arena. Em 18 pontos, ele iria para 21 pontos. No momento, é o 19º colocado. E na lanterna, levou um sacode ontem do Flamengo, 4-0. A Chapecoense é a 20ª colocada com apenas 9 pontos ganho. Amanhã, eu trago o resultado do jogo entre Corinthians e Remo, completando a 19ª rodada do Campeonato Brasileiro de Futebol. E você já sabe, meu povo, maiores informações a partir das 7, na primeira edição do Jornal da Clube, direto dos estúdios da Clube, no Centro Empresarial, no coração de Jaú, Armando Galizia e a Deb, 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Olha a hora, hein? São 5h51, faltando agora 9 minutinhos para 6, 9. Faltando pra seis, está informando o Peitão de Aço. Bom dia,
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0: Olha a hora, meu povo apaixonado e querido, 5h59, faltando um minutinho para 6 da manhã, um minuto faltando para 6, os Gargantas de Ouro do Brasil, milionário José Rico, sonho de um caminhoneiro. Eu atendi a participação do meu amigo Marmota, de Jaú, grande São Paulino apaixonado. Ei, Marmota, você é um cara abençoado, você tem sorte, hein, meu irmão? Que Deus te abençoe sempre. Isso aí é fruto do seu trabalho, da sua dedicação, viu? Você merece, meu irmão. Tá desde as 3 da manhã matando o leão e o radião ligado na clube. Eu fico feliz, meu irmão querido. Bom dia, Marmota.
1: Bom dia, Fernando Poloni. Marmota, vamos ver aqui, né? São Paulo, não vai mesmo, não. Meu pai do céu. Foi um joguinho horroroso ontem. Meu Deus do céu. Mas o que atrapalhou foi a parada da Copa do Mundo. Se der continuidade, São Paulo seria outro. Meu time é muito fraco. Toca pra mim, hein? Milionário Zé Rico. Um sonho de um caminhoneiro. E torna a repetir, hein? O Palmeiras já é campeão brasileiro. Um abraço.
0: Aí você falou bonito, Marmota. Um abraço. Obrigado, meu irmão. Obrigado de coração pelo carinho da sua audiência. O Marinho informou que choveu 5 milímetros lá no antigo Pantaneiro, beirando a SP-304, próximo ao trevo principal. O clima-tempo deu ontem 5,8. Animou nós, né, Marinho? A hora que começou a chover, falei, vai embora, hein? Uma chuvinha dela vai o dia inteiro, já foi tudo embora, hein? Será que vem mais? Amanhã tá marcando 11 milímetros. Na terça estava marcando 30 milímetros para amanhã. Ontem o clima-tempo deu 28 milímetros para amanhã, sexta-feira. E hoje a previsão é de 11. Olha como que diminuiu. Vamos ver amanhã quanto que vai ser a previsão. Mas vem chuva. E vai vir um friozinho, vai cair um pouco a temperatura. Quanto que nós temos agora? 17 graus em Bariri. Neste momento. Obrigado, Marinho. Cadê o pessoal da Devito? Olha o meu amigo Cacá rasgando o tapetão de asfalto.
2: Bom dia, meu amigo Fernando Poloni. Uma ótima quinta-feira pra você, meu amigo. Que Deus abençoe. Manda um abraço pro pessoal da Devito aí, da rodagem. Já estamos na pista, hein? Vamos pra cima. Especial pro meu amigo Vitinho e o Maurão, que tá indo pra Itápolis também. O Peba e o Igor. Manda um abraço pra eles aí. Manda uma moda pra nós aí. Chico Rei Paraná, um degrau na escada.
0: É modão bonito demais. Já tá na ponta da agulha, meu irmão. Já tô mandando pra você, pra toda a comitiva aí, firme no pé do eito, acompanhando a clube. Tião Carreiro Pardinho, Terra Roxa, foi pro Pelezão. Tá lá com as búfalas, hein? Ei, rapaz, ó o maquinarião lá só tirando leite, trabalhando. A jornada é bruta, né, Pelezão? Não é fácil não, Pelezão. Mas você tem competência de sobra com toda a equipe aí e vai vencer mais esse dia, meu irmão querido. Bom dia.
3: Ô, Fernando Poloni, bom dia, uma ótima quinta-feira abençoada pra você e pra família, Fernandão. Fernandão, tem chuva, hein? Madrugadinha boa, chuva, Fernandão. E tá chuviscando gostoso, hein? E tô no pega da bufada aqui no leite, hein, Fernandão? Fernandão, se você não tocou ainda, queria que você tocasse pra mim aí um modão aí que eu gosto demais. Terra Roxa. Oferecer pra minha esposa Vívia, pro meu pai o Mirão lá em Jacuba. E pra todo mundo que estiver ouvindo você nessa quinta-feira churrosa aí, Fernandão. E mandar um abração pro Elito também, hein? Tá sempre aí na clube.
0: Valeu, Pelezão. Um abraço pra você, pro amor da sua vida, Dona Vivian, o Cauê, toda a família maravilhosa, sempre na sintonia. Obrigado, meu querido amigo e irmão. 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Clínica Médica Marco Antônio Galo, clínico geral e nutrólogo, junto com a gente. 6:04, 6:04, bom dia e uma ótima quinta-feira.
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7: 6:04.
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1: A plenitude dos tempos indica o momento abençoado em que o Verbo, que estava junto de Deus, se fez carne e habitou entre nós, fazendo-se nosso irmão. O Espírito Santo, que já tinha infundido a plenitude de graça em Maria de Nazaré, formou no seu seio virginal a natureza humana de Cristo. Momento em que, pelo ingresso do Eterno no tempo, do Divino no humano, o próprio tempo foi redimido e, tendo sido preenchido pelo mistério de Cristo, se torna tempo de salvação e o início da caminhada da Igreja. Na liturgia, a Igreja saúda Maria como seu início e, por isso, já se vê projetar-se no evento da Imaculada Conceição, como que antecipada no seu membro mais nobre, a graça salvadora da Páscoa. No acontecimento da encarnação, se encontram indissoluvelmente ligados Cristo e Maria Santíssima, aquele que é o seu Senhor e a sua cabeça, e aquela que, ao pronunciar o primeiro "faça-se" da nova aliança, prefigura-se a condição da mesma Igreja de esposa e de mãe. Entreguemo-nos a Maria, agradecendo a Deus por ter enviado seu Filho, o Verbo Eterno, na plenitude dos tempos, assim como por ter escolhido a Santíssima Virgem Maria, que com seu sim permitiu que o Verbo se fizesse homem, habitasse entre nós e nos trouxesse a redenção. Amém.
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3: Virgem Imaculada, minha Mãe Maria, eu renovo hoje e sempre a consagração de todo o meu ser, para que disponhais de mim para o bem de todos. Somente peço que eu possa, minha Rainha e Mãe da Igreja, cooperar fielmente com a vossa missão de construir o reino do vosso Filho Jesus no mundo. Para isso vos ofereço minhas orações, sacrifícios e ações. Ó Maria, concebida sem pecado, arrogai por nós que recorremos a vós, e por todos quantos não recorrem a vós, especialmente pelos inimigos da Santa Igreja, e por todos quantos são a vós recomendados. Pela intercessão da Virgem Imaculada, nossa Mãe, abençoe-vos o Deus Todo-Poderoso, Pai, Filho e Espírito Santo. Amém.
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0: Olha a hora, meu povo apaixonado e querido, 6:30, 6:30 na Clube. Fernando e Sorocaba, bala de prata, foi pra Daiane Gales, tudo bem, Daia? Tá curtindo o nosso programa, uma ótima quinta-feira, minha querida. Ela mandou a música pro seu Sebastião e a dona Lúcia Gales, seus pais, a Débora e o Alfredo Boracéia, pra Maria José e o Gilson e pra todos que estão curtindo o nosso programa, obrigado, minha querida. Passou por aqui Rick Renner, cara de pau, foi pro Ronaldão de Macatuba. Tá tudo certo aí, meu patrão? Um abraço pra você e pra todo o pessoal de Macatuba curtindo o nosso programa. Meu amigo Ronaldo, um degrau na escada, Chico Rei e o Paraná. Essa moda foi pro Cacá, o pessoal da Devito trabalhando, matando o leão, dando uma carona pra nós, ligadinhos na Clube. Manda um alôzão aí, meu amigo!
1: Bom dia, meu amigo Fernando Poloni. Uma ótima quinta-feira pra você, meu amigo. Que Deus abençoe. É, manda um abraço pro pessoal da Devito aí, da rodagem. Já estamos na pista, hein? Vamos pra cima. Em especial pro meu amigo Vitinho e o Maurão, que tá indo pra Itápolis também. O Peba e o Igor. Manda um abraço pra eles aí. Manda uma moda pra nós aí, Chico Rei Paraná. Um degrau na escada.
0: Valeu, meu irmão. Que Deus e Nossa Senhora Aparecida acompanhem vocês no destino e traga com toda a segurança no retorno, um grande abraço. Carlos César e Cristiano, vai vendo Carreiro. Essa moda eu atendi a participação do Magalhãezinho. Bom dia, meu irmão.
2: Bom dia, meu irmão Fernando Poloni. Você tá bom, meu irmão? Fernando, toca pra mim, por favor, vai vendo Carreiro. Manda pra toda essa galera que tá ligadinha no seu programa aí, meu irmão. Deus te abençoe, fica com Deus.
0: Amém, Magalhãezinho. Um abraço, meu irmão, pra você e pra toda a família, meu grande garoto. A Nininha tá por aqui também. Um beijo, Nininha. Te amo de todo o meu coração. Nininha, o Batorezinho, a Fá, o Filipinho, a Luísa, essa família maravilhosa e abençoada. Zé Colina de Boracé tá por aqui. Tudo bem, Zé? Quinta-feira pra hoje. Que Deus cuide de cada detalhe da sua quinta-feira, trazendo paz, luz e muitas bênçãos. Ótimo dia. Valeu, Zé! Pra você também, mestre da pintura de Boracéia. Obrigado pelo carinho, viu? Tá por aqui também meu amigo Edson de Jaú. Tudo bem, Edson? Ninguém tira de você aquilo que Deus projetou para sua vida. Olha que maravilha, hein? Ninguém tira de você aquilo que Deus projetou para sua vida. Amém, meu amigo Edson. Um abraço para você e para todo o pessoal de Jaú curtindo o nosso programa. E nós tivemos também a música do Mascarenhas Carvalho Essência. Que modão, hein, César Beck? Coisa linda de música, meu irmão. Ele mandou para a esposa Cristina, o filho Juan Gabriel, Wesley, o netinho Ravi Rian, Vitória, o João Miguel, os amigos Dirceu Massucato, Indião, Clovinho, o Hélito, que tá cortando o tapetão de asfalto, o Carlão Pedrosa, o Ivo Altair e o Alfredo Torrente, o Sergião e o Luiz Cândido, o Cosminho, o Alfredo e a Débora, e pra todos aí de Boracéia, valeu, Cezão, que moda linda, hein? Mascarenhas, Carvalho, Essência, linda demais essa moda, meu amigo César Beck, eu agradeço. O Andrezão Escandoleira tá por aqui, meu amigo Guaçu, o mestre das piscinas, tá tudo certo aí, meu menino? Um abraço pra você, bom trabalho, obrigado pelo carinho, Guaçu. A correria é grande, né, gente? Quanta gente boa participando e nós só temos que agradecer de coração a você de Bariri, você de Jaú, você de todo o Centro-Oeste Paulista. São mais de 40 cidades onde chega o sinal da Clube e a gente agradece de todo o coração. 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

0: Pica-Pau. Eu ofereço para o meu filho Ricardo, pro meu filho Júlio, para as minhas noras, se estiverem ouvindo aí a rádio, né? E para todos que estão ouvindo aí, eu ofereço para você também, tá? Que Deus lhe dê uma quinta-feira abençoada, cheia de vitória, cheia das bênçãos de Deus, tá? E fica com Deus, que Deus te proteja, tá?
1: Amém, Cida, um beijo no coração, querida, obrigado pelo carinho da grande audiência. Vamos pra Iacanga, o Zé Grandão tá no pé do eito aí, meu patrão.
2: Bom dia, Fernando Fulano, Zé Grandão de Iacanga, Raiz Corte, ontem tá na Ponta da Agulha, mano, meu pai Marulho, pro Boleto, Paquitão, o Jorginho lá do Mirassol, o Mineiro lá da Areárvore, chega a Drozeta, meu patrão. Na escuta,
1: hein? Aê, Zé, um abraço pra você, o Marujão, todos os amigos de Iacanga, curtindo a clube, meu irmão. 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Fala aí, Daniel!
3: Meu amigo Fernando Folone, quem tá falando aqui é o Daniel, cantor Daniel. Tô passando para te desejar felicidades. Grande abraço, meu amigo. E olha, muito obrigado pelo seu carinho por mim, viu? Pela consideração, tá? Que Deus te ilumine muito. Forte abraço.
4: Daniel, tamo junto, Zé Neto Cristiano.

0: Yeah.
1: Renato Cristiano. Que sonho.
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3: Faltando 7 para 7, inverno brasileiro, temperatura agora 17 graus em Bariri. Daniel, que participação maravilhosa com Zé Neto e o Cristiano. Você conferiu aí, cheiro de terra, meu povo maravilhoso. Um abração pro meu amigo Jorge de Araraquara, tá curtindo a gente. Tudo bem aí, Jorge? Um abraço para toda a família. Obrigado pelo seu carinho, obrigado pela grande audiência, meu irmão. 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
3: Vamos embora, meu povo, agradecendo o seu carinho, a sua audiência, você que desde as 4 ficou firme no pé do eito com o amigão Fernando Folone. Eu agradeço de todo o coração, chegando o timaço do jornalismo número 1 do rádio brasileiro. Direto dos estúdios da Clube, no Centro Empresarial, no coração de Jaú, Armando Galiz e Adeb comandam a primeira edição agora, até às 8 do Jornal da Clube, a edição do almoço do meio-dia 1 e a representação com as principais matérias, notícias, você acompanha das 6 da tarde até às 7 da noite na terceira edição. Que a sua quinta seja maravilhosa e abençoada por Deus, nosso Senhor Jesus Cristo e a padroeira do Brasil, Nossa Senhora Aparecida. Temos encontro marcado amanhã às 4 da manhã. Valeu, meu povo, e obrigado pela grande audiência.
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0: dia, bom dia, bom dia, bom dia, bom dia, bom dia, bom dia, bom dia. Tudo bom, povo de Deus? Como é que vocês estão? Tá todo mundo bem? Tá todo mundo bom? Todo mundo tranquilinho, sossegado? Então tá bom demais. Chegando aqui... Ai, meu céu, quinta-feira, gente. Ô, gente, vamos lá, vai. Quinta-feira, ô, louco. Tá bom ou não tá bom, hein? Hã? Por que que tá bom? Porque amanhã é sexta. Parou pra pensar? Ah, mas ainda é quinta. Tá, mas amanhã é sexta, velho. É, meu filho. Nós já estamos entrando naquela, tipo assim, ó. Fez, fez. Não fez, corre, hein? Corre, porque depois não dá mais. Nananinanina, não. Olha, povo de Deus. Sejam todos bem-vindos. Quinta-feira, 23 de julho de 2026. Vamos começar, vamos para o ar, Jornalismo da Clube, informação com credibilidade agora para você.
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0: Já choveu de madrugada, agora tem bastante nebulosidade, mas o tempo tá bom, 17 graus.
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0: Vamos lá, vamos ver o que que fala o seu climatempo com relação a... Já choveu, já deu uma chuvida de madrugada, é. Ó, não tem muita água sendo esperada para hoje não, viu? É bem verdade. 17 a mínima, 25, já estamos com 17. A mínima nesta noite foi de 16 graus. 17 a mínima, 25 a máxima. A previsão é de pancadas de chuva. Pode chover ainda agora de manhã, sei não, tô pagando para ver. A tarde diz que não chove e à noite pode chuviscar, tá? Então não tem previsão de chuva forte para hoje. Para amanhã, já voltou uma condição de chuva um pouquinho maior que é o que estava previsto para ontem. Olha, amanhã, a sexta-feira, aí é o seguinte, né, meu irmão? Ninguém é de açúcar, ninguém derrete. Com chuva, sem chuva, vamos é curtir porque o fim de semana tá aí. Sexta-feira de tempo nublado, chuva forte durante o dia, à noite a chuva diminui de intensidade. 16 a mínima, 18 a máxima, quase 23 milímetros esperado para amanhã. No sábado já despenca a chuva para 0,3, 15 a mínima, 24 a máxima. Já na noite de sábado, tarde à noite de sábado, já tempo firme, já foi. Né? Chuva é hoje mesmo, um pouquinho, e amanhã. Amanhã é o dia da chuva, né? Depois acabou. Não temos previsão de queda de temperatura, muito pelo contrário, tá? Temperatura vai subir nos próximos dias e 33 graus, olha, você tá doido, meu Deus. Eu fico imaginando o verão, aliás, não quero nem imaginar o verão como vai ser esse ano. Senhor Jesus. Bom, não tem então previsão de queda brusca de temperatura. Lembrando que nós estamos praticamente nos despedindo do mês de julho. Ainda é cedo, tá? Ainda estamos no inverno brasileiro. Lembrando que a primavera começa só em setembro. Então o inverno ainda tem agosto inteiro pela frente e uma boa parte de setembro. Tá bom? Calma. Não acabou o inverno. Calma. 7 horas e 5 minutos, 7:05, na sua Clube FM, Dona Débora, bom dia.
3: Muito bom dia, Armando, bom dia, ouvintes da Clube FM, para você também que já tá chegando na nossa live, já vai chegando, dando seu like, compartilhe, tá, gente? Interaja com a gente no nosso Facebook e YouTube. YouTube, eu adoro quando você não só assiste, como também se inscreve. Inscreve no nosso canal. Então, por favor, se inscreva no canal. Para o momento que a gente estiver ali, ó, no modo on, você já recebe a notificação. E, é claro, vai ficar acompanhando aqui na íntegra o Jornal da Clube, edição da manhã. Aliás, eu já vou começar o jornal hoje, porque o Padre Ramon falou, pode soltar informação. Inclusive, eu vou... Daqui a pouquinho eu já vou pegar, a hora que eu colocar o vídeo aqui, um dos, né, da câmera, pra gente começar aqui falando um pouquinho também, só porque a gente adora também te colocar a par do que tá acontecendo aí na política, da cidade e também da região como um todo, eu gostaria que você já desse o seu like. Marca um amigo, compartilhe nesta live, minha amiga, meu amigo. Isso, você tá na rua agora, tá no carro, vai chegar até no trabalho, vai dar um tempinho aí, porque o jornal tem uma hora de duração, até às 8 a gente vai estar aqui. Dá tempo de você marcar um amigo, marcar uma amiga e compartilhar essa live para concorrer a uma feijoada neste final de semana. Depois eu vou passar todas as informações aqui. Vou até colocar um comentário na nossa live aqui do Facebook. É, vale só pro Facebook, tá? O pessoal que interagir no YouTube, ok. É super... adoramos a sua moral aqui, o seu carinho. Mas será só pelo Facebook. Quem interagir mais, compartilhar, a gente já vai revelar e já vai sortear essa feijuca no final de semana em Bariri, que será realizada no santuário da Nossa Senhora Aparecida. Então, por favor, já vai dando o seu like, que o sorteio será por aqui. O Padre Ramon, ele ficou de mandar o vídeo, mas tá tudo bem. A gente vai fazendo o nosso trabalho aqui. Ele tá de férias, ele tá aproveitando alguns dias com a família, então... É, por isso que a gente não conseguiu, mas ele tá falando comigo pelo WhatsApp, não pode falar pro pessoal, pode sortear. Então, logo mais eu já vou colocar um comentário aqui na nossa live. E aí já te convido para marcar um amigo, marcar uma amiga, marcar o amado, marcar a amada, companheiro, companheira, papagaio, periquito, todo mundo tá aqui. Lógico, né? Perfis que realmente existam, pelo amor de Deus. E para aproveitar, né? Você que é de Bariri, região, uma feijuca deliciosa que vai acontecer nesse dia 26 no Santuário da Nossa Senhora Aparecida em Bariri. Então, bora lá, vamos começar a nossa edição da manhã, tá tudo certo.
0: Só para registrar, importante registrar, nós tivemos ontem à noite aqui na Câmara em Jaú a entrega do título de cidadão jauense ao Frei Wilson Balbino. Sim, foi ontem, foi às ontem. 19 horas aqui na Câmara. É um projeto de autoria do vereador Lampião, viu? Um abraço, meu amigo vereador Lampião. Tá difícil, mas com Deus tudo é fácil, viu, filho? Você sabe disso. Então fica registrado aqui. Homenagem justíssima, Frei Wilson Balbino, que tem dedicado aí a sua vida à pregação do evangelho, né? À salvação aí das almas, a levar a boa nova, levar o evangelho de Cristo a todos os cantos. Frei Wilson Balbino, que faz aí sua pregação em diversas cidades, não só do estado de São Paulo, também de outros estados. Uma pregação forte, uma pregação cura, gostosa, né? De cura e libertação. Então recebeu ontem aqui na Câmara, em Jaú, o título de cidadão jauense, autoria do vereador Lampião. Uma justíssima homenagem, parabéns, viu, vereador Lampião, e parabéns ao Frei Wilson Balbino, que agora também é jauense.
3: Inclusive, ele tinha mandado mensagem, né, ao pessoal que faz parte, né, da comissão dele aqui na cidade de Jaú, porém o horário já estava, o momento que eles já estavam lá, seria de manhã, essa moção e também a entrega do título, porém acabou mudando para noite, né? Até então era para ser às 8h30 da manhã, e aí devido aí a algumas agendas, enfim, acabou se transferindo pro período da noturno, período da noite. Mas é claro que a gente vai colocar, vai subir também esse carinho e uma homenagem muito especial, porque ele esteve aqui nos estúdios da Clube FM. E é grandioso poder, assim, quando, né, um ser humano anda ao lado, assim, de Jesus, esse ser iluminado que pisou neste planeta Terra, aqui que a gente tem essa crença, né, essa fé, que ela nunca se perca. E na Câmara também, Armando, bom pontuar, o vereador Paulo Crepaldi, ele apresentou projetos para ampliação de proteção a cuidar e cuidados à população idosa de Bariri.
0: Aí já em Bariri, viu, gente? Em Bariri. Saímos de Jaú, tá? E fomos para Bariri.
3: Em Bariri aconteceu a sessão camarária na segunda-feira, O pessoal da assessoria de imprensa mandou ontem à noite essas informações. O que, que é importantíssimo, né? A gente vem falando, a gente teve entrevista até emocionante com o Flávio Orefes de Bariri no Lá Vicentino. E a quantidade de pessoas, ele falou, Débora, corta o coração. Mas tem uma fila para entrar aqui, né? E não só aqui, e também não só o Lar Vicentino, mas todos os outros lares e todas as outras redes de acolhimento ao idoso, tem uma necessidade muito grande, né? De ver ali a história, não vem julgamentos, né, gente? A gente não sabe o dia de amanhã. A gente nunca pode apontar o dedo, porque nós não sabemos o dia de amanhã. Hoje, já diz o ditado, só, né? Hoje é o momento, amanhã só a Deus pertence. Então, é muito bonito essa atitude do Dr. Paulo, né? O Sr. Paulo Crepaldi, que na última sessão, dia 20, ele entrou, apresentou um projeto de lei voltado à proteção de saúde, qualidade de vida e da proteção da população idosa. As propostas, elas tratam a criação de uma política municipal, principalmente atenção as pessoas com doença de Alzheimer, entre outras demências, além da instituição de diretrizes para uma proposta e um programa de check-up integral destinado aos idosos. O primeiro projeto de lei, número 18/2026, que institui a Política Municipal de Proteção a Pessoas Acometidas pela Doença de Alzheimer e Outras Demências, em consonância com a Lei Federal, número 14.878/2024, que criou a Política Nacional de Cuidado Integral às Pessoas com Doença de Alzheimer. E então a proposta, ela autoriza o Poder Executivo a desenvolver ações voltadas ao atendimento multidisciplinar das pessoas acometidas por essas doenças. Então isso envolve assistência médica, psicológica, terapêutica, social, e o projeto também prevê a participação de familiares, cuidadores e entidades representativas na construção e acompanhamento dessas políticas, né? Além da realização de campanhas permanentes, porque não dá para a gente colocar só o mês que é o maio, se não me engano, é o maio violeta, né? Não dá para a gente colocar apenas somente o mês como uma campanha, mas sim ter essa conscientização permanente. E entre as medidas previstas estão ainda cadastro municipal de pessoas acometidas pelo Alzheimer, outras demências, que vai permitir o município conhecer a realidade local, planejar políticas públicas mais eficientes, né? Isso tudo se trata da saúde pública, né? Tudo isso documentado vai facilitar a identificação em situações de desorientação, como aconteceu aqui em Jaú. Essa semana, que nós divulgamos aqui no ar, uma idosa. E esse tipo de postura, o que está emplacando nisso? Que é importante a gente ressaltar, tá, Armando, o pessoal que está ouvindo a gente. Muitas pessoas, elas não sabem o que fazer quando vê uma pessoa desorientada. Tem que ter um preparo. Tudo tem um preparo, né? A fisioterapeuta, ela tem que ter um preparo para ela também atender a uma pessoa que é acometida a esse tipo de doença. Um policial, ele tem que ter esse preparo. Então, todos têm que ter essa sensibilidade, e é por isso que vai permitir esse acesso, né, esse contato rápido para falar com os responsáveis, com os familiares, e oferecer ainda mais segurança a essas pessoas, porque elas se sentem completamente perdidas, né? Depois eu até vou falar sobre um filme aqui que chama Teia, que é o Russell Crowe, sensacional. Ele fala também um pouquinho sobre a questão do Alzheimer, a demência e como a pessoa fica, né? Acho que tem entre outros filmes aí que aborda muito esse caso. Mas o vereador, ele também está destacando o envelhecimento da população, que aí exige novas políticas aí voltadas a essas doenças neurodegenerativas que comprometem a memória, a autonomia, a qualidade de vida, afeta também familiares e cuidadores. Então é isso, esse é um progresso aí, esse projeto de lei que vai estabelecer essas diretrizes, que é isso que eu acabei de falar, que é um programa municipal que ele vai munir as pessoas, os cuidadores e as pessoas, tanto do âmbito familiar e público, e também as organizações que cuidam desses idosos, para que tenham aí a promoção de avaliação periódica, né? Para que tenham cuidado, para que não chegue ao ponto de se perder, para que não chegue ao ponto de uma doença, né? A doença avançar. A gente sabe que o Alzheimer ele está aí muito presente na vida de várias famílias. E o impacto, gente, a gente sempre fala, só quem tem esse problema dentro de casa, quem sofre muito é a família. Né? Porque às vezes eu já ouvi isso, porque já tive isso dentro de casa. A pessoa que está ali, ela não tem essa percepção, né? Ela não está vivendo. Mas quem está ao redor dela sente tudo, assimila tudo, e a dor ela fica constante. Então é importante sim que a gente tenha esse acompanhamento, e entre outras avaliações aí que a gente tem que estar sempre com o nosso check-up no modo atualizado, né? Isso vale para todos e todas aí que estão nos ouvindo e assistindo. Então,
0: deixa eu... Terminou?
3: Por favor.
0: Não, desculpa.
3: Não terminei.
0: Só falando ainda de Bariri, esse final de semana o Festival de Pipas, meu amigo Fernandão Marassato, um abraço, meu irmão. Esse final de semana tem o tradicional Festival de Pipas em Bariri, tá? É a 12ª edição do Festival de Pipas, que normalmente acontece no Centro Social Urbano, ali na Praça da Juventude. Esse ano vai sair do Centro Social Urbano e vai para o Faridão, tá? Vai para o Estádio Municipal Farid Jorge Rezegue, o Faridão. O motivo é a segurança, tá? Nós temos ali a perimetral como uma ligação entre a 304 e a 261, as rodovias SP-261 e SP-304. Então nós temos um grande fluxo de veículos ali. E para uma maior segurança das crianças, tá? Das pessoas, das famílias, o Festival de Pipas esse ano de Bariri será no Faridão. É dia 26 agora, tá? É domingo agora às 14 horas. Domingo agora, dia 26 às 14 horas. Ah, mas mudou pro estádio, então mudou. Não, não mudou nada. Continua tudo do mesmo lugar, só do mesmo jeito, só mudou o lugar, tá? Ah, eu quero levar o cooler. Pode levar seu cooler normal, tranquilo, sossegado, tá bom? Quer levar seu lanche, quer levar sua bebidinha, quer levar... tranquilo, pessoal. Pode, normal. É dentro do Faridão, tá? Não vai ter erro. Esta mudança, sim, é para a segurança das crianças e das famílias. Eu sonho um dia, em que nós vamos ter a ligação da 261 com a 304 lá hidrovia. Pela represa, pela hidrelétrica, antes da curva, sabe? Em vez de fazer a curva, tocar reto, sentido Itapuí, e dali ligando com a 304. Ou uma nova perimetral, porque a perimetral atual de Bariri já não é mais perimetral, porque o perímetro da cidade já avançou. Uma nova perimetral ali na curva da estação de tratamento da Madeireira Vale do Tietê, ligando dali a 261 com a 304. Ah, mas isso é um sonho, Galícia. Sonho para quem não acredita em realidade, porque o Marcos Bilancieri em Boracéia está fazendo uma avenida nesse sentido, né? No Boracéia 50+, e vai arrebentar a boca do balão. Conseguiu aí uma verba incrível do governo do estado para fazer essa obra. A diferença é que quem quer, faz. Quem não quer, arruma desculpa.
3: Vai barrigando.
0: Vai barrigando. Então, tá alterado o local do Festival de Pipas. Fernandão Marassato, um abraço, meu irmão. Festival que acontece neste domingo, normalmente a partir das 14 horas. Em vez de acontecer onde normalmente acontece ali no CSU, na Praça da Juventude, vai para o Faridão. Pode ir normal com a galera, com a família, com a criançada. A diversão vai ser a mesma. A única diferença é que ali no Faridão você vai ter mais segurança. Pode levar o cooler? Pode levar o cooler. Posso fazer um piquenique? Pode fazer um piquenique. Posso levar minha caixinha de som? Pode levar as caixinhas de som. Pode fazer o que você quiser. Só não vai arrumar confusão, nem briga, nem nada. Se beber, não dirija. Se dirigir, não beba. Festival de Pipas, 12ª edição no Faridão este ano. É mais uma iniciativa do Fernandão Marassato. Beleza, meu irmão, show de bola.
3: Pode, caixinha de som?
0: Só... Fia, só não pode arrumar confusão. O resto pode tudo. Ó, presta atenção. Eu não sei se foi feito a limpeza ontem, mas vai um puxão de orelha na administração do prefeito Ayrton Pegoraro. Eu não sei se foi feito a limpeza. Se foi feito, não ficou bem feita, tá? Ontem à noite eu recebi de novo reclamação com relação à galeria de águas ali da passarela João Paulo II, tá? Continua fedendo carniça. E eu escutei ontem, de novo, pessoas falando assim: como é que essa cidade quer falar de turismo se no centro da cidade, há uma semana, tem um animal morto na galeria, fedendo uma barbaridade no centro de Bariri? Então, realmente, fica difícil, fica complicado. Conversei com várias pessoas e até, pelo menos, até ontem à noite, volto a repetir, se foi feita a limpeza não funcionou, porque ontem à noite também estava fedendo carniça. E aí, gente, é aquela boa história. Ai, Galícia, mas o pessoal tá com outras prioridades, o pessoal tá fazendo limpeza em tal lugar, o pessoal tá cuidando da escola, porque as aulas vão voltar, porque o pessoal tá resolvendo o problema de Marte, porque os anéis de Saturno tão meio tortos e não sei... Gente, prioridade. Tudo na vida é logística e prioridade. É o que parece, em Bariri, logística e prioridade ainda são palavras indefinidas ou sei lá o quê, porque é assim. Centro da cidade, atrás da igreja, num local onde você tem comida, tem lanchonete, tem carrinho de lanche, piriri, pororó, pururu.
3: Comércio, né?
0: Comércio. Um gato morto dentro da galeria, fedendo há uma semana. Ah, não. Desculpa, mas demais de ruim. Demais. Não dá pra falar de turismo. Não dá.
3: É, tanto é que
0: dá.
3: O pessoal de lá, da galeria, Armando, eles estão entre eles ali, estão lavando pra pelo menos tirar um pouco, né? Colocando.
0: Ah,
3: não resolve. Não resolve. Né? Não resolve. Mas há algumas, inclusive, todos estão fazendo isso, lavando a sua frente ali, jogando produtos de limpeza para reduzir o mau cheiro para quem entra no estabelecimento, né?
0: Não,
3: então,
0: isso é piada.
3: Mas é complicado, né?
0: Piada.
3: Toda hora você tem que ficar fazendo esse tipo de coisa, né?
0: Eu conversei com várias pessoas, tá? Conversei com várias pessoas da administração e não resolveu. Infelizmente não resolveu. Não tem como, né? Não dá para ficar. Pô, passou um dia, passou dois, passou três, passou quatro, passou cinco, passou seis. Ô, louco. Desculpa, mas ali pega um caminhão-pipa. Ah, não tem caminhão-pipa. Empresta da destilaria. Empresta da destilaria. Vocês podem emprestar o caminhão-pipa um minuto que eu preciso jogar uma ducha, um jato d'água numa galeria porque tem um animal morto dentro da galeria, no centro tá fedendo? Sabe? Ah, não tem. O Saemba não tem, a prefeitura não tem, a usina não tem. Empresta de Boracé porque Boracé tem. Boracé tem. Tem, se bobear tem mais de um. Então, é assim, é aquela história de levar pancada porque quer. Levar pancada porque quer. Gente, porque, olha, entenda, por favor, entenda. É, uma guia quebrada, uma praça suja, né? Você passa, você se incomoda, mas você se incomoda com o visual, né? Da coisa abandonada. Se eu limpar hoje, limpar amanhã, limpar depois da manhã, a única coisa que vai incomodar é o visual, né? Ah, tá sujo. Tá, mas não muda eu limpar hoje e limpar amanhã. É claro que se eu limpar hoje é melhor, é menos crítica. Mas se eu limpar amanhã, beleza. No caso de carniça, no caso de fedor no centro da cidade, muda pra caramba, ainda mais pra quem depende de venda de alimento, né? Quem vende um lanche, quem vende um salgado.
3: Imagina, assim, você encostar pra comer um pastel.
0: Não come. Não vem falar que come porque não come.
3: Não dá.
0: Então fica aqui registrado de novo a lentidão, a demora na solução de um problema que, venhamos e convenhamos, não tá tão difícil assim, né? É mais aquela história do querer fazer. Porque, volto a repetir, quem quer faz, quem não quer... arruma desculpa. Ah, o caminhão tá quebrado. Ah, não tem água. Ah, a galeria tá fechada. Ah, os anéis de Saturno estão tortos. Agora, vindo pra Jaú, de novo a reclamação da falta de remédio aqui nos postinhos, tá? Tá faltando outra vez, ou acho que nem conseguiu suprir, né? Porque a última reclamação foi do comecinho de julho, agora ainda é dia 26. o levotiroxina. Levotiroxina. Confesso pra você que eu não sei porque que é o remédio, né? Mas estou recebendo reclamação de que está faltando nos postinhos levotiroxina. É aquela história que eu tenho falado faz tempo. Se tem pão e circo, não precisa ter remédio, né? Porque é assim. Infelizmente, o povo... Isso é uma culpa mais nossa do que de qualquer outra pessoa. Infelizmente, enquanto você dá para o povo diversão, os problemas de saúde, emprego e conta ficam no segundo plano. Ainda mais quando você dá diversão de graça, né? Quando você dá diversão de graça, a população... E não é de graça, né? Porque tudo é pago. Não existe nada de graça na vida, gente. Não existe nada de graça. Tudo é pago, tá? Mas quando você tem a sensação de que você está levando vantagem, porque o coitado do jogador Gerson, lá na década de 70, teve a infeliz ideia, né, numa propaganda de cigarro, de soltar esta frase, porque o brasileiro tem que levar vantagem em tudo, certo? E acabou criando uma lei, né, a lei de Gerson, e a gente acabou que adotando esta lei como a lei do brasileiro. O brasileiro tem que levar vantagem em tudo. Na realidade, não, né? Não tem que levar vantagem em tudo. A gente tem que pensar sempre no próximo. Pelo menos é essa o nosso ensinamento, é essa a nossa vontade, né? Pelo menos deveria ser. Então, enquanto tem pão e circo, tô nem aí se tá faltando remédio, até porque eu não uso. Ah, é pra tiroide?
3: É a levotiroxina é pra tiroide, pra tireoide, pra hipotireoide.
0: Hipotireoide. Então, gente, sabe, tá boa, né? Sabe, é difícil falar, porque às vezes o pessoal, pô, mas como vocês pegam no pé? Tá, fala pra quem precisa do remédio. Fala, vai lá falar pra quem precisa do remédio que a gente tá pegando no pé. Sabe, eu não sou contra a festa, muito pelo contrário, eu adoro festa. Eu sou festeiro pra caramba, adoro festa. Festa é festa comigo mesmo. Vocês veem que eu não vejo a hora de chegar ao final de semana pra tomar minha cervejinha gelada, pra, né, curtir um pouquinho minha família.
3: O Armando é da festa, eu sou da paz, gente.
0: Entendeu? Não, eu só adoro festa. Festa
3: sou da meditação.
0: Festa é tudo. Mas eu sou sempre da mesma opinião, sabe? A gente arruma a casa primeiro pra depois fazer a festa. Pô, se tá faltando remédio? Ah, mas são verbas separadas, são esquemas. Tá bom, concordo, entendo. Verba da saúde não vai pro lazer, verba do lazer não pode ir pra saúde, questionável, mas tudo bem. Mas eu continuo batendo nessa tecla. Como é que uma prefeitura com 200 milhões, 280 milhões em caixa, falta remédio?
3: Sabe? E um remédio, Armando, que assim, a gente não tá falando no... E aí eu tô colocando, veja só. Isso que eu tô colocando para as pessoas que dependem da medicação, que não têm condição, inclusive, eu gostaria de entrar também na questão da vacina, tá? A vacina é preocupante, sim, porque é uma vacina cara, entre 400 no lugar, mais em conta que não tem aqui em Jaú, 400 a 600 reais, uma família que não tem... Vamos falar real. Você tem 600 reais agora? Seu filho vai precisar de uma vacina. 600 reais. Então, assim, você imagina as famílias que precisam de medicação, seja lá qual for o valor, que seja 30 reais ou 600 reais, essa medicação ela tem que estar disponível.
0: Estamos falando de Jaú, tá, gente? Como eu disse, a gente saiu de Bariri e veio para Jaú, mas para quem está ligando o rádio agora, sim, de repente não sabe de que cidade a gente está falando. Tô falando de festa, tô falando de falta de medicamento, tô falando de Jaú. A gente já saiu de Bariri, problema de Bariri é outro. A gente já cobrou, agora nós estamos falando de Jaú. Problema aqui, de novo, é a falta do remédio para tireoide, a levotiroxina, tá? Que tá faltando aí de novo nos postinhos. Não é só esse medicamento que falta, né? Falta guia, falta exame, falta consulta,
3: falta vacina,
0: né? Falta vacina. E aí a gente bate, continua batendo na mesma tecla. Não é pegar no pé, não é pegar no pé, não é pegar no pé. Você que tá me ouvindo agora aí, né? Como é que tá a sua situação financeira? Não tá boa? Se você precisa tomar um medicamento, alguém da sua família precisa se medicar, não tem no SUS, mas você tem o dinheiro para comprar, o que que você vai? Você vai na farmácia e compra. Não é assim? Em casa é assim. Eu dependo do Sistema Único de Saúde. Eu não tenho nenhum tipo de convênio. Se eu preciso do medicamento e o medicamento não está disponível nos postos, eu vou apertar, vou tirar daqui, tirar dali e vou comprar o medicamento, né? Agora, se para nós, que já não temos condições, a gente aperta de um lado e de outro e compra, imagina para um município como o de Jaú, que tem mais de 200 milhões em caixa.
3: Isso, essa é uma conta que não fecha na minha cabeça.
0: Não, mas não fecha porque assim, aí a gente volta lá atrás e volta a repetir, não é pegar no pé, é constatação. Constatação. Como é que você pode uma cidade como Jaú, com dinheiro da saúde parado há 5 anos?
3: Fora os 10 milhões, né?
0: É isso que eu tô falando, os 10 milhões, dinheiro parado, de emenda para remédio, de emenda para exame parado há 5 anos, rendendo juro. Oh, pelo amor de Deus, aí não existe, né, gente? Vamos ser sinceros, né? Tudo bem aí, os puxa-sacos de plantão, a galera que adora, né, ficar elogiando, a galera do Pix, propina, a galera que depende aí, a galera que é puxa-saco, a galera que se o Ivan pôr o pé numa bacia morre afogada, a galera que fica no chup-chup 24 horas por dia, tudo bem, beleza, mas nós estamos falando de uma coisa que é fato. Como é que pode faltar remédio com dinheiro em caixa guardado? E não é, mas você tá falando dos 200 milhões, esses 200 milhões não é da saúde. Não, eu tô falando agora de 10 milhões. 10 milhões que ficaram 5 anos parado, que podia estar sendo investido. Sabe, é falta de gestão, eu falo isso direto aqui. Falta de planejamento. Desculpem os puxa-sacos. Nós não temos política de estimação, político de estimação. Mas falta de planejamento. Falta de visão, falta de logística. Pelo amor de Deus, não tem ninguém que cuida disso. A gente percebe que na cidade de Jaú. Gente, eu não vejo isso acontecer na cidade da. Me fale uma cidade. Uma. Eu juro pra vocês que eu calo a boca e não falo mais nada. Mas me aponte uma cidade da região que com dinheiro em caixa tá faltando medicamento. Ponta, por favor, calem a minha boca. Mostrem que eu tô errado. Eu fico quieto, eu enfio o rabo no meio das pernas e não abro a boca. Eu dou receita de bolo aqui. Eu calo a boca, eu fico quieto, eu não abro mais a boca. Me provem que eu estou errado, é só isso. Se me provar que o que eu tô falando é besteira, eu admito o erro publicamente, enfio o rabo no meio das pernas e não falo mais nada. Eu dou receita de bolo de cenoura. Agora, eu não conheço, de verdade. Não conheço nenhuma cidade da região aonde esteja faltando medicamento e a prefeitura tem dinheiro guardado há 5 anos para a pasta da saúde. Eu conheço cidades da região que falta medicamento, mas que a prefeitura não tem dinheiro, porque se tivesse já teria comprado. Deu para entender? Que absurdo, que contrassenso. Então não é uma questão de pegar no pé. É uma questão de lógica, gente. Pelo amor de Deus. É uma questão de lógica. Eu não consigo entender uma cidade que funciona do jeito que funciona Jaú, na administração do Ivan Cassaro. Tem dinheiro em caixa, mas não tem remédio. Mas tem dinheiro para fazer show. 4, 5, 6 milhões de show. Não sou contra. Eu adoro a Expo Jaú. Adoro, adoro, adoro, adoro, adoro, adoro. Eu acho que devia ter 2 por ano, não uma só. 2 Expo Jaú por ano devia ter, não uma só. 2. Se der pra fazer 3, melhor ainda. Turismo, dinheiro circulando. Agora, não dá pra fazer festa se falta o básico. Eu não consigo entender uma cidade aonde você tem. E aí eu volto de novo naquele assunto que eu sei que é um saco. Mas pelo amor de Deus, eu não consigo explicar. Aliás, eu tava até esquecendo. Mudando completamente, mas eu tenho que falar isso porque eu fui cobrado. Eu fui cobrado por um ouvinte. Aliás, está à disposição, viu? O WhatsApp do Reclame Já da Clube continua à disposição, tá? Vocês podem usar, vocês podem mandar sua mensagem, vocês podem me cobrar, vocês podem falar o que vocês quiser. O WhatsApp da Clube, tá? O Reclame Já, tá à disposição para você, meu amigo, minha amiga, mandar. Olha, eu não concordei, viu, Galícia? Olha, eu acho que você tá falando besteira. Ou não, eu quero fazer uma denúncia. É o 99103-1007. 99103-1007 é o Reclame Já. Esse celular fica na minha mão, fica comigo, pode ficar sossegado, não, ninguém vai ver que é você, eu não divulgo o nome de ninguém, tá liberado, tá disponível. Eu recebi uma cobrança essa semana, e desculpe, eu acabei esquecendo, que ontem a gente recebeu o deputado Paulo Soares, então é aquela loucura, e uma pauta acaba atropelando a outra. Eu tenho outra reclamação aqui também, de limpeza de terreno, que eu vou ter que procurar nesse monte de recado aqui, mas eu não esqueci, tá? Eu não esqueci, eu vou ver.
3: Tem também aquela limpeza de terreno e era um estabelecimento que era para ser o CRAS no bairro Livramento.
0: Também. Né? Calma que a gente vai atender todo mundo, tá? É lá no Orlando Ometo, na Avenida José Massucato, tem uma área enorme. O pessoal quer perguntar de quem que é a responsabilidade. Antigamente era o lixão, fizeram indústria, ficou uma parte sem usar e virou uma mata. Na Avenida José Massucato, na esquina da Avenida José Eduardo do Amaral Carvalho, até o final, tem reclamação. A gente tem várias reclamações, várias pessoas que entram em contato através do nosso Reclame Já, que é o WhatsApp, para você fazer a sua crítica. 99103-1007, 99103-1007. A gente tá correndo atrás das reclamações. Inclusive, essa semana, eu fiz aquele comentário na segunda-feira com relação à natureza viva.
3: Sim.
0: Da família Moretti, né? Da família do nosso grande amigo vereador Luiz Maurílio Moretti. Aliás, um abraço, tá sempre na sintonia da gente. A gente agradece aí de coração. Com relação ao loteamento clandestino, né? O Natureza Viva, que estaria recebendo aí certidões por parte da Secretaria de Habitação e Urbanismo, do seu Neto Leonelli. E eu cobrei aqui no ar o vereador Luiz Maurílio Moretti com relação a essas certidões que poderiam estar sendo emitidas, que seriam certidões atestando de maneira errônea que os lotes do Natureza Viva já teriam construções antes de 2016 para trás, e que eles poderiam estar entrando no REURB. E eu cobrei o vereador Luiz Maurílio Moretti de um posicionamento disso na Câmara, já que a obrigação dele é fiscalizar, mas infelizmente por algum motivo ele saiu correndo na segunda-feira e não nos respondeu. Mas quero crer que agora, nesta próxima segunda, ele deva comentar sobre isso. Mas eu recebi uma cobrança de um munícipe que me falou assim: tá, Galiza, você está pegando bastante no pé do Moretti, mas nesse caso não seria para perguntar para o Neto Leonelli, já que a secretaria é dele, se está emitindo essas certidões ou não? Se existe uma funcionária ou um funcionário trabalhando para emitir esse tipo de certidão de maneira irregular, já que a informação da certidão seria errônea, seria falsa, não teria realmente validade, porque estaria testando de maneira errada que os lotes do Natureza Viva teriam edificações já antes de 2017, ou seja, eles poderiam estar, já teriam sido comprados, já teriam sido adquiridos antes de 2017, e eles poderiam entrar na lei do REURB, porque de 2017 para frente não pode entrar na lei do REURB, tá? Não pode receber aí a titularidade do lote, a adequação através desta lei que é o REURB. Então eu vou cobrar aqui no ar, até concordei com esse ouvinte, pediu para não ser identificado, a gente não identifica, né? E eu concordei com esse ouvinte, então realmente eu cobrei um vereador, mas deveria também cobrar o seu Neto Leonelli. Eu vou cobrar aqui então no ar o seu Neto Leonelli. Vou pedir para a dona Débora entrar em contato mais uma vez, mandar o e-mail, dona Débora, para a assessoria de imprensa da prefeitura aqui de Jaú, pedindo esclarecimentos com relação ao Natureza Viva. Se a secretaria do seu Neto Leonelli estaria fornecendo certidões para o Natureza Viva para que pudesse se utilizar aí do REURB de maneira irregular, tendo em vista que o REURB é de 2016 para trás, não de 2016 para frente. E no próprio Google Earth, na galeria de imagens do Google Earth, se você entrar, você vai ver que o Natureza Viva ele não existia, só tinha uma construção, que provavelmente era a sede da fazenda, sei lá o que, antes de 2016. Então, não caberia aí o REURB, né, o loteamento que está num perímetro urbano, ele seria clandestino porque ele não atende às exigências legais. Então, faço sim o meia-culpa, porque cobrei apenas o Moretti como vereador que tem obrigação de fiscalizar, mais ainda a obrigação de fiscalizar, tendo em vista que o Natureza Viva é de propriedade da família Moretti, do vereador Moretti. Então seria uma irregularidade que o vereador deveria estar cobrando uma explicação, inclusive da sua família, né? Porque se está errado, está errado. Não é porque o cara é vereador que pode fazer coisa errada, não é isso? Se for assim, vamos rasgar a Constituição. Ah, eu sou vereador, a minha família pode fazer o que quiser porque eu sou vereador. Não existe lei para minha família. Braçada. Não, para minha família não tem lei, eu sou vereador. Oxi, eu sou prefeito, caramba. Então, para mim, a lei não vale. A Constituição vale para o cidadão comum. As leis e normas valem para o cidadão comum. Para quem detém um cargo público, isso aqui está acima da lei. Ou seja, está irregular a Natureza Viva? Está. É clandestino? É. É, mas não tem problema, eu sou vereador, é da minha família, então pode fazer o que quiser, né? Isso é interessante porque, só para encerrar o assunto, eu comecei a falar de novo, agora que eu vi a hora, é impressionante isso, eu começo a falar, não paro, Deus do céu. Só para reforçar essa sensação de diferença de tratamento, o que poderia, eu não estou afirmando, hein? Não. Mas as semelhanças e as atitudes mostram que poderia estar havendo algum favorecimento ou... eu não gosto dessa palavra, mas... poderia estar havendo um tráfico de influência, porque aí você tem uma Natureza Viva da família Moretti, que pode estar recebendo certidões erradas para ser adequado ao REURB. Aí você tem o São Mateus, que coincidentemente também é da família Moretti, né? Aonde, mesmo sem TVO, estão sendo feitas casas, inclusive tem casas à venda, né? Em sites, em imobiliários, o que não poderia acontecer porque não tem o TVO. Né? E não tem fiscalização. Aliás, você percebe que não houve fiscalização nem no São Mateus, nem no Natureza Viva, que são alguns empreendimentos da família do vereador Luiz Maurílio Moretti. Não estou afirmando nada, porque
3: qualquer
0: não,
3: coincidência
0: não,
3: é mera.
0: Não. Qualquer semelhança é mera coincidência, ou qualquer coincidência é mera semelhança. Né? E é claro que, respeitando a lei, todos são inocentes até que se prove o contrário, mas eu gostaria realmente que o seu neto Leonelli, senhor Norberto Leonelli Neto, neto Leonelli, que já enfrenta diversos problemas judiciais, inclusive aí com recomendações que não foram atendidas pelo Ivan Cassaro, da sua exoneração, né? Classificado pelo Ministério Público, alguma pessoa que tem desvio de caráter, mas eu quero crer que ele pode responder por que que existe essa diferença, por que que para alguns a lei vale e para outros não existe lei. Para que que a fiscalização funciona em alguns loteamentos, alguns empreendimentos, mesmo empreendimento estando correto, eu não vou entrar nesse assunto agora, mas em outros empreendimentos, dependendo de quem é o proprietário, ou quem são as pessoas donas do empreendimento, não há fiscalização, né? Ou se a fiscalização existe, a hora que passa ali, vira o rosto e fala assim, eu não sei quem é, não vi, não, aqui é um loteamento aqui, não sabia, não sei quem é, então não vou nem ver. Fica a pergunta, tá bom? Fica a pergunta, a gente gostaria. No caso do Neto Leonelli, nós vamos questionar através da assessoria de imprensa, e eu gostaria de verdade que a assessoria de imprensa nos respondesse.
3: Bom, a gente já sabe. A gente já sabe.
0: Mas vamos perguntar, não custa perguntar.
3: E aí a gente imprime só isso, o e-mail, isso. Porque eu sempre dou um atualizar.
0: Vamos perguntar, porque é importante perguntar. A assessoria de imprensa tá aí para isso, a gente confia, né?
3: Armando, é difícil eles falarem até entre eles.
0: Não, mas tá aí, tá para isso. Ganha para isso, né? vai responder. Porque é só responder, né? Porque...
3: Eu não vou falar qual secretário, tá? Não vou falar, né? Até porque a gente não tá... só tá isso em...

0: quem vai viajar pede
1: roteiro. Eu posso falar sobre o que se trata, a pauta, mas fica tranquilo. Eu até sou muito boazinha. Acabo colocando, não faço aquelas perguntas capciosas, né? Que a pessoa fica tão... adoraria, né? Adoraria ter essa liberdade para esse contexto. Mas eu confesso que se eu fizesse todas as perguntas que de fato estão aqui, ó, que fica aqui na minha mente, reduziria aí a um percentual bem baixo. Então, a gente tenta de uma forma muito ponderada, de uma forma muito educada, muito classuda até, para falar com essas pessoas. Mas, enfim, já como dizia...
0: Mas você não responde a clube, a Polícia Federal responde, acabou.
1: Como dizia sua suma, só sei que foi assim, né? Só sei que foi assim. Gente, como o jornal e tudo é auditado pela Clube, no início, Armando, eu falei sobre a Câmara lá de Bariri, sobre a questão dos idosos. Eu falei maio, a Violeta, é o junho, é que é tanto, parece que sintetizou tanta coisa. É junho, Violeta, que a gente deve a conscientização e proteção ao idoso, tá? Porque vai aparecer isso aí na nossa auditoria aí, então, por favor. E quem tá acompanhando e chegando agora na nossa live, é o seguinte, quem fizer aqui o comentário, marcar, falar com os amigos e compartilhar a live da nossa, do jornal aqui, vai ganhar a... que a gente tá
0: vai
1: falando...
0: Vai ser sorteado.
1: Quem?
0: Porque de repente a pessoa eu ganhei.
1: Não, vai ser sorteado. Quem mais interagir aqui no nosso jornal, tá acabando, inclusive, né, que no início do nosso comentário, nós vamos fazer sim o sorteio. Então dá tempo, né, se chegar no trabalho e tudo mais, para comentar, marcar um amigo, amiga, companheiro, companheira, amado, amada. E será sorteado a feijoada nesse final de semana, dia 26, para o retirar, tá? Não precisa nem estar no local, você pode retirar a feijoada no Santuário Nossa Senhora Aparecida, em Bariri.
0: São 7 horas e 48 minutos.
1: Eu já falei, daqui a pouco vai ficar 2 horas.
0: Ah, de novo, não me conformo com isso. 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
1: Armando, eu estou perguntando aqui o que aconteceu ontem. Eu acredito que seja com relação ao Frei e com Paulo Soares. Depois eu vou entender um pouco melhor. Neto, explica um pouco o que você quer saber sobre o Frei. Frei, ele recebeu
0: o título de cidadão,
1: cidadão, né?
0: Isso.
1: Jaúense. E o Paulo Soares esteve conosco aqui na bancada.
0: Isso.
1: Mas aqui dá uma cozinhada.
0: Frei
1: aqui
0: Wilson Balbino ontem recebeu o título de cidadão jaúense, cidadão jaúense, aqui na Câmara, que é um projeto que foi de autoria do vereador Lampião, o qual já cumprimentei aqui no ar. Aliás, um abraço, vereador Lampião. Parabéns pela iniciativa. Frei Wilson Balbino merece mesmo. Câmara lotada. Parabéns pela iniciativa. Show de bola. Vereador Lampião, que marcou um golaço com essa justa homenagem ao Frei Wilson Balbino. E o Paulo Soares, o deputado federal Paulo Soares, o nosso deputado aqui da nossa cidade, da nossa região, do interiorzão do estado de São Paulo, esteve ontem nos estúdios da Clube na hora do almoço. A entrevista está aí no Face da rádio. A gente teve uma queda de internet no meio da entrevista, então a entrevista está em duas partes, mas está disponível no Face, no YouTube da sua Clube FM. Foi um bate-papo muito gostoso, muito, muito esclarecedor com o nosso querido deputado Paulo Soares, que logo, logo estará de novo aqui nos estúdios da Clube para falar aí de trabalho, da importância de nós termos aí um representante em Brasília 750.
1: Tá, o que ele está dizendo aqui é que não deixar ele sentar na frente, o senhor deputado. Então é o deputado que não deixaram sentar na frente ou com o Frei, né? Então não sei qual dos dois aqui, mas não deixaram ele sentar na frente.
0: Ah, o deputado não foi chamado para compor a mesa?
1: Se
0: o deputado, que é uma baita de uma autoridade, é o nosso representante em Brasília, não foi chamado, não foi convidado, uma falta de... Primeiro é uma falta de educação, né? Porque eu acho que nem todo mundo é deputado. Eu gostaria, sim, mas não sou, né? A gente não tem nenhum deputado há mais de 15 anos
1: e
0: aqui na nossa
1: região. E a gente vê a
0: correria
1: dele, né? É.

0: Então, é falta de educação, falta de elegância, etiqueta. Falta de etiqueta e uma demonstração incrível do medo da força política do deputado. Interessante isso, né? Interessante. Mas nada me assusta partindo do grupo político que pode ter partido isso. Não me assusta. Eu acho que até mostra bem o caráter de algumas pessoas. Aliás, não sou eu, né? Não sou eu. É o próprio Ministério Público que coloca aí como um caráter, pessoas com desvio de caráter. Mas isso aí, gente. Ai, ai. Cada um sabe, né? Aonde dói o calo.
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0: Muito, muito.
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0: Ó, se liga aí, porque o final de semana tá chegando. É devagar, devagar, devagarinho. E aí você vai chutar o pau da barraca. Ei, Deus do céu, é aquela loucura, né? Vamos que vamos, vamos que vamos. Vamos pra cima, vamos com tudo. 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
0: 7 horas e 59 minutos, 7h59, levanta aí, meu filho, levanta aí, minha filha, vamos animar, porque tá tranquilo.
1: É pré-sexta, né? E você não tá querendo... Você não tá querendo que eu fale do lance dos óculos, né? Eu tava aqui mexendo no meu aqui, inclusive eu tô até precisando trocar, porque eu tô vendo meia coisa meio holográfica, assim, sabe?
0: Ah, isso aí. É isso aí. Isso aí é isso aí mesmo.
1: É.
0: É.
1: Eu adoro te ver sorrindo, mano. Adoro, adoro te fazer sorrir. Isso é muito bom.
0: Isso é isso aí.
1: Vai, é você.
0: Valeu, sou eu. Vou falar. 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
1: Quinta-feira, sua linda.
0: Quinta-feira, quinta bem, série, bem. É tudo quinta.
1: Tudo quinta. Isso. 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
0: Ó, oh, já recebi mais uma reclamação aqui. Vamos abordar esse assunto, até colocando aqui, ó, vamos abordar esse assunto. Pessoa já pediu para não ser identificado, tá? Correto. Mas nós vamos, já tá aqui bonitinho, a gente vai abordar esse assunto. Hoje não dá mais, mas se não abordar amanhã, sem falta, a gente começa a semana com esse assunto, que é um assunto, não é a primeira reclamação que eu recebi. Não é a primeira reclamação que eu recebi com relação a algumas residências acabarem virando adega. Algumas residências, pessoal... Monta um barzinho na garagem, abre,
1: e abre a porta.
0: Vira uma adega. Eu não sou contrário a ninguém ter o seu negócio, mas a gente, semana que vem, que se eu começar agora, eu vou ter que falar tudo. Mas sim, semana que vem, eu já até falei o tema para ver que a gente não vai fugir do tema, não. É residências virando adega, calma, a gente vai abordar isso. Inclusive, eu acho que já passou da hora de ser comentado isso aí. 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
1: Agora são 8 horas e 8 minutos. Adoro esses, quando o horário dá certinho assim, 8 e 8. A gente sempre tem que pensar na qualidade...
0: Nada louco com a sua mania, eu falo pra vocês...
1: É por isso que estou na Clube FM.
0: É, cada mania com o seu louco, eu falo.
1: Bom, a gente sempre tem que pensar.
0: Pensa,
1: e você pensa aí. 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E vamos lá, nossa, eu ia falar aqui, né, já que doidinho aqui, Deb Lloyd. De Deb. Ah, eu espero que isso não pegue.
0: Não, não pega, vambora.
1: Antes que pegue?
0: É, vambora. Bora,
1: quinta-feira para você que esteve aqui conosco na... Gente, lembrando, só para fechar, pessoal que tá chegando, vai assistir a live, só entrou agora de paraquedas aqui, bom dia, boa tarde, boa noite, já vai marcando nesta live da edição da manhã para realizarmos o sorteio do ganhador ou a ganhadora dessa feijoada do dia 26 em Bariri, no Santuário, só para você retirar a sua feijoada, a sua feiju, que pode comprar mais também para a família toda, tá? É, no dia 26, agora, nesse final de semana, no Santuário Nossa Senhora Aparecida, em Bariri. Então, por favor, marque, compartilhe, comente aqui também, só marcando os seus amigos, amigas, amados e amadas, companheiros e companheiras. Um super beijo, luz e paz no coração. Voltamos ao Vivaço, a edição do meio-dia. Até já já.
0: Povo de Deus, vamos que vamos, coisa boa, né? A gente se vê daqui a pouco na hora do almoço, a quinta tá ainda começando, mas tá bom demais, não tá? Vamos ser sinceros, hein? Hã? Bom demais da conta, Zô! Uma ótima manhã de quinta-feira pra todos vocês, paz e bem, quem como Deus, ninguém como Deus. São Miguel Arcanjo, pô, defende a gente no combate, São Miguel, vamos lá.
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8: 8:12.
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0: música boa pra você, hein? O WhatsApp já tá liberado pra você participar. 14997-22007. Cola aí, ó. Aproveita. Chega junto.
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0: Belezeira, belezeira na represa.

0: Clube 8h23, bom dia!
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0: Delivery de música 14997-2007 liberado! Clube. E é pra lá que a gente vai! Bom dia, Frank, como é que você tá, meu irmão?
2: Bom dia, Rogério Moraes!
0: E aí?
2: Meu amigo, já estamos por cá, hein? Já estamos em Jaú!
0: Graças a Deus!
2: Maravilha! Ouvindo aqui a Clube FM! Toca pra nós, Bruno e Barreto. É
0: agora.
2: Hoje que elas pagam.
0: Essa aqui, ó.
2: Essa mulherada tem que pagar pra nós tomar cerveja.
0: Pode crer, rapaz.
2: Será?
0: Será?
2: Ai, que dó.

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0: Fala aí pra gente qual é.
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7h38. Informações do agronegócio para você começar o dia muito bem informado. Cotações arroba em São Paulo se aproxima dos valores regionais. Boi gordo, boi natura. Os preços da arroba de boi gordo em São Paulo e nos principais estados produtores estão se aproximando. Esse cenário decorre de fatores regionais como condições climáticas, oferta do gado terminado, escalas de abate, desempenho no mercado interno e exportações da carne bovina in natura. De modo geral, a dispersão regional dos preços diminuiu na maior parte das praças acompanhadas, sobretudo nas regiões norte e nordeste, entre julho de 2025 e a parcial de julho de 2026. Por exemplo, no Mato Grosso, entretanto, destoou desse movimento ao ampliar significativamente a diferença em relação ao preço paulista. De acordo com pesquisadores, esse comportamento reforça que, embora o mercado apresente sinais de maior convergência entre diversas regiões, a formação dos preços continua fortemente condicionada às características locais de oferta

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1: Ótima manhã pra você de quinta-feira, seja bem-vindo, seja bem-vinda, esta é a Clube 100,7, a melhor, a mais potente, a mais ouvida, a mais poderosa em toda a nossa região.
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0: 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A Bia tá por aqui, tá a fim de falar na radinha, ó.
3: Bom dia, eu gostaria de estar pedindo uma música para meu esposo Wender, que está trabalhando em Jaú.
0: Que música que é, Bia?
3: Do Zé Neto e Cristiano, quase todo dia.
0: Beleza, Bia, 8:48, sobe o som aí, Bia.
4: Pediu!
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0: Os caras de Rio Preto na clube, ó. Aumenta o volume aí, deixa a clube fazer eco.

0: que será que tá o Leandrão, hein, o Levório? Caminhoneiro dos bons, hein? Mandou uma foto pra mim aqui. Opa, que legal, hein? Olho do trânsito, ouvindo colado na turma, hein, Lê? Como é que você tá, meu irmão? Bom dia.
1: Bom dia, Rogério.

0: Beleza, bom dia, meu querido.
1: Cara.
0: Como você tá?
1: Bom.
0: Geral, tamo na área, hein? Tamo, vamos pra cima que não tem o que fazer.
1: Gratidão sempre.
0: Manda uma música pra nós. Eu ofereço pro meu amigo que tá comigo aqui na rodagem, com o Braguinha.
1: Braguinha.
0: Pra minha esposa Marina, pra minha filha Júlia, pra todos os meus parceiros que tá na escuta aí.
1: Boa, irmão.
0: Uma música do Legião Urbana, Índios.
1: Essa aqui, ó.
0: Positivo. Um abraço aí, Deus te abençoe, meu irmão.
1: Tá

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4: 9:03.
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2: Rogério Moraes. Estamos de volta na programação da Clube pra gente começar mais uma super sequência diretaça pra você no Agita. Bom dia, número 1, a melhor, a mais ouvida, a mais potente, a mais poderosa em toda a nossa região. Paulinha tá por aqui e tá pedindo passagem. Tá mandando áudio, grava áudio e manda pra cá você também, pra você fora da área, 14 99722 1007.
8: Bom dia, Rogério, tudo bem? Toca pra mim, por favor, Panda, Uma Rosa. Ótimo dia.
2: Valeu, Paulinha, ótima manhã pra você. Amanhã vai ser demais gigante de quinta-feira, hein, Paulinha?

0: Felipe, tudo bem, Felipinho? Felipe Sanches. Boa quinta-feira pra você, meu irmão. Minha amiga Cida Leme, bom dia, Cidinha. Bom dia lá pra minha amiga Daiane Gales, tudo bem, Daia? Boa quinta-feira amanhã. É sexta, finalzão de semana, hein? Mais um. (97) 22 10 07. O Francis está por aqui e tá pedindo música, né? Fala, Francis! Fala, Francis!
1: Grupo FM, toca Sorriso Maroto.
0: Ele quer um som do Sorriso Maroto na programação da sua rádio favorita. Vamos trazer pra ele, então. Continua, 14 9 97 22 1007. Liberado pra você virar o programador da sua rádio favorita. Tem esse som aqui, ó. Sorriso Maroto e Dilcinho, Dilcinho e Sorriso Maroto. Mensagem

0: para a garganta. Daqui a pouco tomar uma pra abrir o apetite pra poder almoçar, né, meu amigo Jamil? Bom dia, Celi. Bom dia, Jamil, pessoal lá no... Na Erosa, né? Nosso carinho, nosso muito obrigado. 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

0: Ô, meu amigo Leone, como é que você tá, meu irmão? Júlio César, toda a rapaziada, tropa, Exército Clube aí na Oficina Central, valeu, hein? Gratidão sempre pelo carinho, pessoal dando trampo e curtindo o nosso programa, valeu pela sintonia!
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0: geral ligado, cravado no 100.7, nosso carinho, nosso muito obrigado. Alô, Laje Marangoni, alô, Lei, alô, Lei, alô, Lei, alô, Lei.
1: Bom dia, meu amigo
0: Rogério. Eu vou te envenenar hoje,
1: tá,
0: Lei.
1: Tudo bem?
0: Neto irado.
1: Rogério, se puder tocar, toca a música pra nós aí, homenagem à chuvinha que deu essa noite, hein?
0: É, mas chuvinha em cima é bom, hein?
1: O César e Paulinho, chuva santa. Parece pra nós aqui da Laje Marangoni aqui.
0: É.
1: Laje tá Marangoni. Aí, Marquinho.
0: Quem mais?
1: Vai falando aí. Xavier, estamos aqui agarrados no serviço aqui, curtindo seu programa.
0: Bom trampo aí pra vocês, bom trampo aí pra vocês.
1: Falou, forte abraço.
0: Valeu,
1: já tô
0: cara.
1: De olho na sexta-feira, hein?
0: É amanhã.
1: Hoje é véspera de sexta, né, Piazinha?
0: Hoje nós vamos envergar esse prédio aqui, entendeu?
1: Falou, Rogério, forte abraço.
0: Botar ele na vala.
1: Deus abençoe o seu programa aí.
0: Olha o Lorival chegando
1: também.
0: Também
1: se puder oferecer pro nosso amigo lá, o Joel, lá, o Joel. Rei da Reciclagem.
0: O Rei da Reciclagem,
1: tá curtindo
0: o
1: seu programa também.
0: Joãozito.
1: Falou, Rogério, forte abraço aí.
0: Vamos tocar o César Paulinho, ó.
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0: Deixa cair, menino.
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0: Põe na risca sem gelo, hein? Aquele escão, hein? Chama.
1: Vai, Palmeiras, hein?
0: Vai, Palmeiras. Ó, César e Paulinho, nossos amigos de Pederneira. Sobe o som aí.

0: 14997-2007, liberado pra você participar, pra você virar o programador da sua rádio favorita. Alô, minha amiga Janaína, bom dia, minha querida,
1: bom
0: tudo bem?
1: Bom dia, Rogério, aqui é a Janaína, tô aqui na escuta.
0: Opa!
1: Toca uma música boa pra nós
0: agora.
1: Aí. Uma ótima quinta-feira.
0: Gil, senhor!
2: Aqui eu sou pagodeiro.
0: Tá chegando lá,
3: oba! Oi, bom dia!
0: Sobe o som aí!

0: Alô, Mariazinha.
1: Bom dia, meu amigo.
0: Bom dia, Mariazinha.
1: Ótima quinta-feira pra você, a todos vocês da Cumbre FM.
0: Grande Pá! Ô, moído grande agora, aperta o play.

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1: Grava seu ar e manda pra cá. Dá a moral aí. 14997-22007. 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
4: Previsão é de sol com pancadas de chuva pela manhã e muitas nuvens à noite. À noite o céu fica nublado e pode chuviscar. O sol surgiu às 6h51, lua crescente, 21 graus.
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4: Quem é? Jeito jovem de fazer rádio, bom dia. 944, vai mandando mensagem pra cá, 14997221007. Pra você virar o programador da sua rádio favorita.
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0: você tá? Tudo bem? Oiê!
1: Oiê! Assim que você começa a sua programação, né, Rogério?
0: Barbaridade.
1: Tô imitando você. Bom dia!
0: Eu tudo percebi. Bem, tudo ótimo. E aí?
1: Aqui tá joia sempre, né, gente? Mais uma semaninha e hoje nós estamos novamente aqui na BBZ Elétrica. A Isa
0: maravilha.
1: Tá aqui já. Preparada para fazer um bate-papo com a gente. Hoje tem uma participação especial de um eletricista aqui. Daqui a pouquinho nós vamos recorrer a um outro assunto muito top. Mas antes a Isa tá aqui. E hoje eu cheguei de um modo diferente. Hoje eu já cheguei com uma objeção para ela, com um trampo para ela. E eu tô esperando a solução e eu vou ver se ela é boa mesmo, viu? Primeiramente, bom dia, Isa. Tudo certo?
2: Bom dia, Clube. Bom dia, Mi. Tudo bom certo dia. Por aí?
1: Por aqui também. Olha, hoje eu vou chegar com um problema e eu espero que você tenha a solução, que BBZ entregue pra mim aí a solução. Bom, assim como a maioria das donas de casa, né? Até os homens são preguiçosos. Os homens podiam facilitar isso, mas tem homem que vai adiando mesmo. Isa, eu tenho um problema com entradas de... Como que eu posso dizer... De tomada, isso. Eu tenho problemas com a entrada de tomada. Eu tenho alguns eletrodomésticos na minha casa que tem a entrada mais grossinha, sabe? 20 amperes, né? Assim que fala. 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Então eu tenho que usar aquele adaptador. 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
1: Olha, eu sei que vocês estão acompanhando através do rádio, né, mas quem tá acompanhando através das redes sociais tá vendo que a Isa tá com alguns modelinhos aqui em mãos. Da Ilume, né? Uma nova placa aí que chegou pra você. E Tramontina também. Ô Isa, qualquer pessoa consegue fazer a troca em casa? É necessário um eletricista de confiança pra fazer essa troca? E como você bem colocou, essas plaquinhas então, gente, ó, aqui elas vêm divididas. Aqui 20 ampere, aqui 10 ampere. Não tem a possibilidade de ficar frouxo mesmo na tomada.
0: Exatamente. 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
1: 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Ô Isa, obrigado pela sua participação. Agora eu vou falar aqui com o Marcelo. Marcelo, que é eletricista, e vai falar para nós de um assunto que eu, particularmente, já conhecia muito pouco, e agora você que está ouvindo aí vai conhecer um pouquinho mais também sobre a automação residencial. Primeiramente, falei errado, né, Marcelo? Bom dia, falei certo?
2: Falou certo, sim. Bom dia, é um grande prazer poder estar participando, né, colaborando e trazendo novidades aqui da BBZ, né? 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
1: 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Você que tá aí na rádio, com certeza não tá vendo o teste, mas a gente também tá gravando aqui para as redes sociais da Clube. Mas legal, funciona assim. É um adaptadorzinho mesmo que é colocado, né, na tua casa. O eletricista vai lá, faz esse trampo aí de colocar ele na tua casa. E depois, Rogério, você faz o monitoramento e configura tudo através do seu celular mesmo.
3: Da hora, hein?
1: Dispositivo celular, muito legal. Então, sei lá, você tem uma câmera na tua casa, também monitorada pelo celular, tá vendo que tá tendo uma movimentação estranha no bairro? Então você consegue, pelo seu celular, acender rapidão ali a luz e você configura horário também, né? Ele tá falando aqui pra nós, então, tô na praia, vou configurar pra 10 horas da noite, dá uma ligadinha ali. Só um susto, ligar, desliga, depois eu coloco de novo pras 10h30, ligar e desligar, só pro pessoal achar que tá tendo uma movimentação em casa, né, Marcelo?
2: É isso mesmo. 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
1: Olha, eu tenho aprendido com vocês, sou um pouco leiga nisso, viu? Mas talvez a minha dúvida, que eu já esclareci, tenha sido a dúvida de outras pessoas que estão acompanhando aqui essa transmissão. É válido somente para configuração de luz da minha casa?

0: não. Qualquer item eu consigo fazer o manuseio de modo remoto no meu celular. Qualquer aparelho ou é somente a questão da luz?
1: Não, não. A gente tem toda a casa. A gente consegue colocar toda a casa inteligente. Luzes, tomadas, ar-condicionado e até mesmo o portão eletrônico da casa. Vamos supor que você vai receber a visita de um parente. Você está lá na praia. Você esqueceu de deixar ali o controle da sua casa. Você lá na praia consegue programar, apertar o botãozinho no seu celular e o portão eletrônico da sua casa vai abrir. Isso tudo você encontra aqui.
0: Então, não é uma Alexa, é um Alex. Vamos apelidar ele a um Alex?
1: Exatamente. Ajuda em todos os sentidos, viu?
0: Maravilha. 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
0: Show de bola, gente. Obrigada pela participação de vocês. E através aí desse controle, você também consegue, daqui a pouco, nós vamos mudar a configuração desse negócio aí. E vamos fazer você sintonizar em 100,7 até nesse negócio, viu? É isso aí, Rogério. Obrigadão pelo espaço, pela oportunidade.
3: Valeu, Mi. 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
3: 14997-22007, é pra lá que a gente vai. Alô, Macatuba, Ronaldo, bom dia.
5: Bom dia, meu amigo Rogério, tudo bom?
3: Tudo ótimo.
5: Ganhou a moda aí, Rick Renner, mais que pai e filho. Valeu.
3: Valeu. Bom, boa quinta-feira, meu irmão. Rick Renner, mais que pais e filho, 954.

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0: Liderança máxima, alcance de pessoas, hora da mensagem para cá, 10 e 1. 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
1: 10 horas e 2 minutos.
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Já de volta, já de volta, já de volta, senhoras e senhores. Pulem num pé só, hein? Voltado do Isabel, vamos dar um limpo aqui, senão a galera começa a xingar a gente começa a pegar fogo na orelha, né? Abraço, minha amiga Bia, Daiane, Zé Grandão, valeu, hein, Cidinha.

0: valeu, hein? Alex da Conexão, tá por aqui também. Abração, viu, Alex? Quinta-feira maravilhosa. Ronaldo lá na oficina, Macatuba, valeu. Lorinaldo Corrêa, de Lençóis Paulista, tudo bem, Lori? Bom dia, Rogério. Toca uma música na programação pra gente. Tamo ligado aqui na clube. Valeu. Obrigado, hein? Vamos lá pro WhatsApp. 997-22-1007. O Emerson tá por aqui, tá a fim de falar na caixa de som, ó. Fala, Emerson.
1: Bom dia, Rogério.
0: Fala,
1: bom
0: Jaú.
1: Dia, Bariri. Bom dia, região. Bom dia, Jaú. Rogério, toca aquela música pra nós do Martinho da Vila com Zeca Pagodinho, é Roda Ciranda.
0: Agora.
1: Dedico a todo mundo aí que tá ouvindo aí e um abraço pra todos aí.
0: Opa, que legal.
1: Tá com Deus.
0: Amém. Valeu, meu irmão. Valeu pela companhia, valeu pela sintonia, hein?
2: Rogério Moraes.
0: A palma na mão, ó.

0: Vendo.
1: De volta em 100,7. Alô, Xande, como é que você tá, meu irmão? Bom dia. Belezeira, belezeira,
2: Rogério
1: belezeira.
2: Rogério Moraes, bom dia, meu querido. Tudo bem?
1: Tudo certo.
2: O Alexandre aqui da RT Móveis.
1: Fala, Lê.
2: É, Rogério Moraes, se você puder, toca pra gente aqui, por favor. Agora só falta você.
1: Esse da Rita Lee.
2: Meu querido, é amanhã, hein?
1: Amanhã é o quê?
2: Amanhã é o dia de enfiar o pé na jaca.
1: Ah, é? Amanhã não tô nem aí,
2: fica pra com quem Deus aí. Zebra, hein?
1: Amém.
2: Uma boa quinta-feira pra vocês.
1: Você também, meu querido.
2: Que Deus abençoe todos vocês aí da rádio. Tudo de bom, meu querido.
1: Valeu, Lê. Aumenta o volume aí, ó.
3: Aumenta o volume aí.
1: Vai dar muito pra Mendinha. Toma uma pra abrir o apetite pra rebater, né? Na risca. Cheio, sem gelo. Puro.

Estamos de volta, 10h16. Vai mandando mensagem pra cá, 14997-22007. Tá liberado pra você pedir o seu som, sua música, sua canção. Delivery de música.

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Lençóis Paulista, Reginaldo Assis. Deixa eu mandar um abraço pra minha amiga Mara lá em Igaraçu do Tietê, tudo bem, Mara? Buenos dias, buenos dias. Salve, salve. Minha amiga Cláudia Valéria Boquena, tudo bem, Cacá?

0: Agora falando
1: como
0: com
1: você. Está? Você e sua família estão todos bem?
0: Graças a Deus,
1: sim.
0: A pampa.
1: Amigão, é a Lu. Amigão, eu quero a música Sem Céu, Sem Chão. Eduardo Costa. Eu peço meu esposo Walter, pra vocês pessoalmente.
0: Valeu, minha querida.
1: Os meus filhos.
0: Pra quem mais?
1: Pra minhas irmãs, meus irmãos.
0: Chique!
1: Especialmente, né, é pra você, amigão.
0: Chique,
1: bom
0: minha
1: dia,
0: querida.
1: Amigão, que Deus abençoe.
0: Amém.
1: O dia é seu, tá?
0: Abençoe
1: eu tô
0: o seu
1: se
0: também.
1: Recuperando.
0: Graças a Deus, vai ficar ótimo.
1: Já boa, graças a Deus.
0: Vai ficar novinho em folha.
1: Bom dia, amigão.
0: Vai estar pronta pra outra, viu?
1: O seu dia.
0: Valeu.
1: Adoro você, meu amigão.
0: Gratidão sempre, viu, minha querida? Eu te amo, minha querida. Valeu.
1: Um abração, meu amigão. Bom dia. Deus te abençoe sempre.
0: Amém. Gratidão sempre, viu? Ó, aqui, ó.

0: do Cristiano Araújo, hein? Sem céu, sem chão. Indicação do sol lá da minha amiga Lu, da cidade de Bariri, né, Lulu?
1: Vamos, amigão!
0: Vai mandando mensagem pra cá. 14997-22007 pra você fora da área. Vamos lá pra Bocaina. Meu amigo Edinho tá por aqui, tá afim de falar na caixa de som. Edinho, bom dia.
2: Tá bom dia, Rogério. Aqui é o Edson. Fala, aqui da cidade de Bocaina. Vocês estão ouvindo você? Se der, toca pra mim aí. A música Peão Tatuado. Queria oferecer pra todo mundo que tá ouvindo a rádio pra vocês.
0: Demorou.
2: Eu não entrei em contato com vocês. Se viu que meu celular tava com problema, viu? Agora eu arrumei ele. Agora
0: aí ficou chique, hein? Aí
2: vamos entrar em contato.
0: Aí ficou chique, hein?
2: Tchau, obrigado.
0: Valeu, tchau de nada. 10h25, celular tá zerado, hein? Você viu a Mirelle falando lá no fundo, né? Peão tatuado. O peão tá tudo tatuado, parece um gibi, né?
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0: Mariana Fagundes! Bom dia, boa quinta-feira, pré-finalzão de semana, hein? É amanhã, é amanhã, é amanhã, hein? Jamilzito! Tomar aquele querosene pra tirar o pó na garganta, né? Tomar pra esquentar, tomar pra esfriar. Não tem jeito, né, Alex? Toma porque tá frio, toma porque tá calor, toma pra abrir o apetite, toma pra curar da gripe, né? Toma pra rebater. Né, meu amigo Joel? Como estamos aí, Joel? Pessoal do Jardim Olímpia, valeu pelo carinho, pela companhia, hein? Ô, meu amigo Pedrinho, América, como estamos, Pedrinho? O Xará Rogério, minha amiga Márcia, o pessoal no São Crispim 2, fazendo eco em todo o Centro-Oeste Paulista, hein? Ecoa Clube em toda a nossa região. 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
0: Tira. 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Próximo som vai pra rapaziada da SOS União Hidráulica. Pessoal dando trampo lá e curtindo o nosso horário, nosso programa, curtindo a clube. Valeu, hein? De Bocaina para Ibitinga, capital nacional do bordado.
3: Bom dia, meu amigo Rogério, Luciano aqui, Ibitinga.
0: Fala, Lulu.
3: Estamos aqui no Salão de Costura.
0: Boa.
3: Que ouvindo seu programa.
0: Aí sim, irmão, valeu.
3: Se possível, aí para nós, mandar um Raça Negra aí.
0: Raça Negra. Tá?
3: Deus abençoe.
0: Amém. Filho.
3: Bom serviço.
0: Valeu, meu querido. Bom trampo aí na capital nacional do bordado. Valeu, aumenta o volume aí. Sobe o som da bagaça.
4: Aumenta o volume aí.
0: Eu vou.

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0: Agita pra edição ficar ainda mais incrível, ainda mais sensa show. Você grava áudio e manda pra cá, é assim que se faz, ó.
1: Bom dia, meu amigo Rogério.
0: Bom dia, Marmota.
1: Meu pai do céu, nosso São Paulo não feio.
0: Que barbaridade, hein, Marmota? Mas que barbaridade. O que, que os caras ficaram fazendo lá 40 dias parado lá? Teve mais de 100 jogos na Copa do Mundo, não assistiram, não conseguiram aprender. Que barbaridade, hein, Marmotinha? Assim não dá, hein? Para que eu quero descer. Passa!
1: Meu Deus, eu acho que eu tô melhor do que o São Paulo, viu?
0: Puta merda, você
1: eu
0: tá.
1: Eu tô melhor do que o São
0: Muito
1: Paulo, pode ter certeza disso.
0: Opa, meu amigo, eu tô vendo
1: toca
0: aqui.
1: Pra mim aí. Zezé de Camargo e Luciano pra mim.
0: Alô? Vou tocar agora. Valeu pela companhia, viu, Marmota? Você tá muito melhor que o São Paulo. Eu tô vendo aqui que você tá mandando pra mim as fotos aqui. Vixe! Você tá dando uma lavada no São Paulo, viu, Marmota? Barbaridade, hein? Que barbaridade, hein, lasqueira?

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0: Ó, fala aí, Arealva. Quem tá mandando mensagem pra mim aqui de Arealva, ó? É o Labela. Nossa, tá cheio de zap aqui. Preciso limpar isso aqui, hein? Vamos lá, então. Quer ver? Meu amigo André de Tabatinga. Bom dia, Andrezinho. Indianara, obrigado pela companhia, valeu pela sintonia, o pessoal em Tabatinga, hein? Júlio César já mandou um salve, Luiz Fernando também lá em São Manuel, o Alex da Conexão tá por aqui também. Bom dia! O Dino vai te pegar, sai fora! Manda então uma hora de...

0: Mariazinha. Everaldo Labella, Arealva, tudo bem, Everaldo? Como é que você tá, meu jovem? Belezeira, belezeira, belezeira? Aí sim é topzera, hein? Tirar o pó na garganta. A Aninha de Pedreira está mandando mensagem, a Luzia Corradinha, Luciene. Cacá, bom dia, Cacá.
1: Bom dia, Rogério. Toca pra mim ouvir Simone Mendes, Direitos Iguais.
0: Agora, né?

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1: De volta aí no seu radinho, bora! Tá, galera, até o meio-dia, né? Vai mandando mensagem pra cá, 14997-22007. Vamos lá pro WhatsApp, que o Lorival tá por aqui, tá a fim de falar na caixa de som, né, meu amigo Lorival Dort? Pessoal dando um trampo, curtindo o nosso programa, curtindo a Clube FM. Nosso carinho, nosso muito obrigado. Solta o gogó aí, Lori! Vamos, Lori!
2: Bom dia, Rogério. Bom Ótima dia. Quinta-feira pra nós.
1: Boa!
2: Lori Dort da SOS Acampamentos em
1: Fala,
2: Pedras.
1: Meu querido.
2: Hoje trabalhando aqui na cidade de Jaú. Jardim Maria Luísa.
1: Maria Luísa.
2: E ouvindo a melhor rádio.
1: Bondade sua.
2: Hoje toca pra nós uma música do Zeca Pagodinho pra nós.
1: Agora!
2: Ofereço a todos que estão ouvindo.
1: Maravilha, maravilha,
2: e coloca
1: maravilha.
2: O meu nome no sorteio do ovo, do Gustavo.
1: Ei, lasqueira, é amanhã o sorteio do Gustavo, viu?
3: Aumenta o volume aí!
1: Zeca Pagodinho, Lorival. Ó, deixa a vida me levar. Pode levar ou não vou?

0: se pegar. Valeu, Alex. Valeu. Abraço, viu, meu querido? Boa quinta-feira pra você. Deixa eu mandar um salve também lá pra minha amiga Diná Simeonato, Lombardi, o pessoal, Rio da Onça, Borborema. Valeu pela companhia, valeu pela sintonia. A Aninha de Perenança mandando mensagem pra cá também. Tá pedindo o som de Eminem. A Luzia Corradini tá por aqui. A Luciene, a Claudinha. Marquinho Jordão tá por aqui. Salve, salve, Marquinho. Lençóis Paulista. Bom dia, Rogério. Bom dia, clube. Quase sexta, hein? Tá na trave, né?
1: Rádio Fapa.
0: Tá na trave, né, Marquinho Jordão? Tá na trave. Valeu, meu querido.

Obrigado. Quando que ficou a banguela do Henrique Juliano? Esse sorriso que sumiu da minha cara, tá na cara dele. Daqui a pouco, tá? Eu vou fuçar esse som aí no máximo, mas a música do Rádio já trago pra você logo na sequência. Aguenta aí, tá bom?

Vou casar, viu, Armotinha? Vou casar. Como diz o caipira, bebe só disso. Bebe. Bebe só disso, viu, Marmota? Que barbaridade, hein? Dobradinha na clube, então essa é a primeira, ó. Eu vou te pegar. Eu vou envergar esse prédio hoje aqui, vou botar ele pra abraço na vala, não tô nem aí. Passar um tico

0: Bom dia.
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3: 11:03.
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13: Já estamos de volta, hein?
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13: Bom dia! Oi, hora do almoço é seu, vira o garçom em cima geral, ó. 14997-22007, grava seu ar e manda pra cá. Alô, Lençóis Paulista, alô, Robinho, como é que você tá, meu irmão?
15: Meu amigo Rogério.
13: E aí, certo. Cara, tudo certo? Você
15: pediu uma música do João Paulo e Daniel. Agradecer pra todo mundo que tá ouvindo e pra galera da Master Lençóis.
13: Vamos rodar agora o som, ó, pra gente relembrar do saudoso João Paulo. 11:09, bom dia.

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1: Já de volta. Vamos lá pro WhatsApp. 997-22-1007. A Luzia tá por aqui, tá a fim de falar na caixa de som.
2: Bom dia, Lulu. Tudo bem? Como estás? Pois é, Luzia. Queria mandar uma música do Gustavo Lima. Pra minha nora, Jéssica Martins. Ela está fazendo aniversário hoje.
1: Opa, que legal, hein? Jéssica Martins fazendo aniversário hoje, ó, que bacana.
3: 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Feliz aniversário! 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
1: Felicidades, muitos e muitos anos de vida. Tudo de bom pra Jéssica Martins, aniversariante do dia, né? Parabéns! Da família em festa, hoje tem aquele churrasco maravilhoso, hein, Luzia? Hoje tem aquela festa, né? Hoje tem aquele churras da hora, né, Luzia? Obrigado, viu? Gratidão sempre.
2: Eu deixo já os parabéns pra ela.
1: Parabéns, então, a Jéssica fazendo aniversário hoje, Gustavo Lima. Alô, Leandro Leiva, como é que você tá, meu irmão? Alô, Xandão! Pessoal na Construção Civil, nosso carinho, nosso muito obrigado. Deixa cair.

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0: Ó, o Jamil tá por aqui, o Alex também. Cowboy vai te pegar, vai nada, sai fora. Vai pegar o Saci, vai. Ele vai pegar o Saci. Saci vai dar uma rasteira nele, rapaz. Tá pensando o quê? Tá pensando o quê, Alex? É, nem com essa não, viu? Vai pegar, pegar o caramba. Pra não falar outra coisa. 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
0: Bicho tá pegando aqui no zap, viu? Turma manda zap até lá no zap do escritório, no zap do jornalismo, né? Pode mandar. Manda onde você quiser. Manda onde você tem o WhatsApp da Clube FM. Até porque você manda na programação da Clube FM, belezeira? É ou não é, minha amiga Sueli? Como é que tá Portondova aí?
3: E aí, Rogério? Tudo bem?
0: Ótimo, e agora?
3: Rogério, eu queria ouvir uma música, não sei se você vai tocar pra mim. Eu queria ouvir Amante Anônimo, com Jean Giovanni. Se você tocar pra mim, eu agradeço.
0: Beleza.
3: Eu ofereço pra todo mundo aqui do distrito de Portondova, pra todo mundo aí da Rádio Clube.
0: Valeu.
3: E pra todo mundo que gosta e curte essa música, tá
0: valeu,
3: bom, Rogério?
0: Obrigado,
3: com Deus. Bom final de semana pra você.
0: Turma na Portondova, tá tudo ligado com a gente. Nosso carinho, nosso muito obrigado, viu, Sueli? É, já me falaram pra mim que tá fazendo um eco em Portondova. Portondova, o Jardim Estádio América, aqui

zap atrás do outro. Aqui tem fila de zap. Zap aqui é igual a Tiririca, carrapicho tem de monte. Igual aquela fila do Soma, do postinho de saúde, tá cheio. Olha lá, ó. Bom dia, Rogério Moraes. Ricardo Boracé, se der, toca Raul. Pouca estrela e muita constelação oferece para todos da programação, valeu? Opa, meu amigo Ricardo Boracéia. Tá, então aguenta aí. Nós vamos trazer, nós vamos atender todo mundo aí que acho que vai dar tempo. 11h20? É, 11h20. Agora nós vamos trazer o som para a Sueli. Ô, Jamil, tá gravando o áudio? Você já mandou um áudio aqui? Agora você tá gravando outro, Jamil? Jamil, acho que você tá precisando de um querosene da hora, né, Jamil? Hã? Olha lá. Vou deixar aberto o canal. Isso é. Eu deixo de propósito, viu, gente? Eu deixo lá, largo aberto aqui de propósito mesmo, pra você ver que aqui chega zap. Esse barulho é de zap quando chega, né? Saí na rua ontem, o cara falou assim pra mim, não vou falar quem é, porque é conhecido, tem loja aí no centro. Falou, Rogério, você usa lá o zap no computador, né? Falei, uso. Falou, tá saindo no ar o barulho do zap, né? Falei, eu sei, eu deixo de propósito mesmo pra turma ver que é zap que chega mesmo, porque aqui tem zap, que não inventa nada não, entendeu? Falou, ah tá, não sabia, achei que você não tava, não, falei, aqui é comigo, é assim mesmo, deixo aberto aqui de propósito, falei. Pra turma escutar o barulho do zap chegando mesmo. Falei, se eu quiser eu tiro, só silenciar a notificação. Falei, é, só silenciar a notificação. Falei, eu deixo assim mesmo.

0: Chitãozinho e Chororó, 11h24 no centro, e caiu essa música aí, apareceu essa música aí no play errado, sabe? 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
0: Nossa, tá atrasada aqui. Ixê. O Igor Hermes tá mandando aqui, rapaz. Mandou um áudio. O Hermes tá mandando um áudio aqui. O que você quer? É, Emerson, vou colocar você no ar, hein? É. Vou colocar você no ar aqui. O Jamil tá mandando o áudio. Já mandou, não sei mais quem é. Ô Jamil, fala Jamil. O que você quer, Jamil? Fala Jamil, bom dia.
2: Bom dia, Rogério.
0: Oi.
2: Rogério.
0: Oi, querido.
2: Aqui é o Jamil, Rogério.
0: Fala, meu irmão.
2: Vai dar pra você tocar pra mim ou não? Ou você não quer tocar?
0: Não quero tocar, não vou tocar nada.
2: Ah, é tocar o Leonardo DiCaprio.
0: Que mavá.
2: Com Titanic.
0: Vixe Maria, aí afunda
2: mesmo. Quando essa música, Rogério,
0: já
2: tinha afundado o Titanic. Eu não sei onde que
0: era
2: um outro navio.
0: Fizeram lá.
2: E gravado o Leonardo DiCaprio lá em cima, com a mulherzinha bonita.
0: Fizeram no computador.
2: Não sei se é mulher, namorado, artista.
0: É tudo. É tudo, viu, Jamil? Vamos falar, Jamil. Fala. Fica à vontade, Jamil. Fala.
2: Fala no ar aí.
0: É, fala no
2: Rogério,
0: ar.
2: Se vai dar pra tocar ou não.
0: Ah,
2: se essa música não existe,
0: não, eu peço
2: outra. Se der tempo, né? Você tá louco de fome já?
0: Puxa vida.
2: Meu,
0: louco pra tomar um querosene.
2: Tá boado, hein, Pio?
0: Sai fora.
2: Meu? Deus o livro.
0: Vixe Maria, hein?
2: É, lembra que a clube é nossa.
0: É, claro, é sua, né? Nossa, é só sua.
2: Tudo certo. Fica, tudo deixa certo. Assim pra ver como é que fica.
0: Olha, eu vou arrumar um querosene pra você, hein, Jamil? Tá precisando tomar um querosene, hein, Jamil? Meu querido. Daqui a pouco eu vou tocar a música pra você. Aguenta aí, fica tranquilo. Primeiro eu vou tocar aqui, ó, a da Sueli, ó. Ó, ó o Pedrinho chegando aqui também, ó. Jardim América. Vixe. Era essa pra ter tocado, não a outra de trás. Aquela caiu de paraquedas, o Chitãozinho Chororó.
3: Coloco

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11: E lasqueira, tamo de volta, 11h37. 997-22-1007, eu vou atender o pedido agora do meu amigo Ricardo lá de Boracéia. Tá pedindo Raul Seixas e Marcelo Nova, né? Muita estrela e pouca constelação. Vai lá pra minha amiga Silvana, pessoal lá no quiosque do Lago Municipal. Obrigado, gratidão sempre, viu? Valeu! Vamos trazer então, 11h38. Tem áudio aqui também do Pedrinho, tem áudio da Aninha de Pedreiras. A Aninha tá pedindo Emily. Vamos tentar encaixar o Emily aqui na programação, né? Jamil tá mandando áudio de novo aqui, Jamil. Tá faltando querosene aí pra você, hein, Jamil? O querosene, Jamil!

0: Marcelo Nova. Lá pra Boracéia, nosso carinho, nossa, muito obrigado, hein?
1: Rogério.
0: Ouvinte detectado.
1: Desculpa aí, eu não vou mais te encher o saco hoje. Até na hora do almoço. Só amanhã.
0: Só amanhã.
1: Viu? Obrigado por tocar essa música linda. Você ressuscitou um morto.
0: O quê?
1: Morto é Leonardo DiCaprio.
0: Ah, é?
1: Quem morreu afogado no navio? Fazer o quê? Só ficou a gravação dele.
0: Só o CD.
1: Obrigado,
0: Marcelo.
1: Tudo de bom. Bom almoço pra você.
0: Viu?
1: Manda uma latinha de querosene pra mim aqui.
0: Mano, não,
1: sem dinheiro pra comprar, Marcelo. Isso aí é só pago. Ninguém vende fiado, ninguém vende dar nada.
0: Que barbaridade.
1: Se você puder me dar, só um sorteio pra mim numa caixa. Oi? Logo. Não precisa estar gelada, não. Quente mesmo. Ué, eu tenho geladeira aqui. Gelada. Obrigado.
0: Você é um baita no fanfarrão, hein, Jamil? É lá da Ponto Nova esse cidadão aí, viu? Vou deixar você famoso, viu? Ele viu só, ele quer um querosene, não precisa ser gelado, não. Pode ser quente, uma caixinha mesmo, hein? Que barbaridade, não, Pedrinho? Hã? Que barbaridade.
2: Boa tarde, meu amigo.
0: Ô, louco,
2: Rogério.
0: Meu. Boa tarde. Tá adiantado, hein? É mesmo? Sério mesmo? Olha.
2: Boa tarde, meu amigo Rogério, tudo
0: bem? Boa tarde, tudo bem? Boa tarde, repita, né?
2: Boa tarde, boa meu tarde. Amigo Rogério, tudo bem? Tudo hoje tem timão, hein? Hoje
0: oi,
2: tem show.
0: Coisa, rapaz.
2: Solta
0: do céu,
2: aí pra nós, Alexandre corte. Pires.
0: Amanhã não vem, hein?
2: Um abraço, queridão. Boa
0: amanhã,
2: tarde.
0: Amanhã não vem. Tá louco, hein, Pedrinho?
2: Ó. Boa tarde, meu amigo Rogério, tudo bem?
0: Tudo
2: bem?
0: Tudo bem. Repita.
2: Boa tarde.
0: Boa tarde. Olá, oh, laiá, laiá.

0: um monte de Cici por aí, hein? Né, Alex? Olha lá, manda o galo lá. Já mandei o galo pra ele, viu, Alex?
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0: Previsão é de sol com pancadas e chuva no decorrer do dia, tá? O sol se vai às 17h49, lua crescente, alta probabilidade de arco-íris e agora tá 26 graus, hein? Tá?

0: Estamos de volta, 11h48. Mandando mensagem, vamos mandar o galo lá pro meu amigo Pedrinho, né? Oi, Pedrinho.
1: Bom dia!
0: Vixe, agora chega. Pedrinho, já mandei o galo pra você aí, viu, Pedrinho? Pedrinho, mandando um áudio, mas ele tá louco, né? Tá zoado, né? Ó.
2: Boa tarde, meu amigo Rogério, tudo bem?
0: Hoje tudo ótimo, daqui a pouco tem um timão, ele falou, a seleção. 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

0: mais.
1: Ó, vou colocar no áudio aqui, ó. Minha amiga Aninha aqui tá brava pra caramba, né? Ó, vamos ouvir o áudio aí.
2: Até agora você não tocou minha música do Eminem. Só porque eu não pedi no áudio. E não é...
1: Isso mesmo, qual meu toco?
2: Sertanejo, você não toca, né? Deixa você, viu, Rogerinho?
1: Eu vou tocar, é isso mesmo. Come o toco lá da produção, né? Isso mesmo, come o toco lá da produção.

Às 8 da manhã, se Deus quiser, a gente fecha com esse baita som aqui da Sonic. Essa britânica aqui no ano 2000, em vó, mais ou menos 2000, lançou esse baita som, ó. E arrebentou no mundo inteiro. Valeu, pessoal. Um grande

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9: 12 horas e 2 minutos.
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15: Boa tarde para você, meu amigo. Boa tarde para você, minha amiga. Sejam todos bem-vindos. Estamos aqui, estamos chegando, estamos de volta. É quinta-feira, 23 de julho de 2026. É isso mesmo, quinta-feira. Quinta já, meu filho. Já passamos do meio-dia, metade da quinta já vencida, falta só metade para vencermos e chegarmos na tão sonhada sexta-feira. E é naquela, meu filho. Fez, não fez, corre. Ainda dá tempo de fazer. Mas daqui a pouco já não dá mais. Daqui a pouquinho só pra semana que vem mesmo. Lembrando que semana que vem é a última semana. Não cheia, mas é a última semana. Não é cheia, sim. Ah, não, não é não. Não, não. Sábado é dia 1º de agosto, é. Semana que vem. Última semana cheia de julho é essa aqui que nós estamos vivendo agora. Semana que vem o mês termina na sexta-feira, dia 31, meu filho. É, meus... 31 é 30, hein? 31? 31. Então tá bom, se é 31. Tá certo, 31. É.
16: Lembra dos dedinhos?
15: Ah, não sei fazer esse negócio
16: janeiro,
15: dos dedinhos.
16: Fevereiro,
15: não, não,
16: março,
15: aí,
16: pelo amor de Deus.
15: Não sei fazer esse negócio do dedinho. Dedinho me lembra a Eliana com a dança dos dedinhos, a Xuxa, sei lá quem era. Enfim, começando mais uma edição do Jornalismo Clube, vamos ver se teve alguma mudança significativa. Eu lembro que tinha alguém que falava dos dedinhos, não sei quem.
16: Eliana.
15: É, Eliana.
16: Mas agora todas as loiras estão tudo lá na Globo, então tá tudo certo.
15: Tá bom. Ó, a previsão do tempo, não tivemos nenhuma mudança significativa, tá ensolarado aí fora, não tem nem tanta nebulosidade assim. É, pode ser que à noite tenhamos aí algum chuvisco, tá? Temperatura 17 a mínima, 25 a máxima. Já foi pras cucuia, porque a gente já passou aí dos 28 graus, então a máxima já não tá valendo mais nada, tá tudo bem, tudo bom, vamos lá. Amanhã continua a previsão de chuva durante o dia todo. O sol até pode aparecer, viu, gente? Mas chove amanhã, 22 milímetros, 16 a mínima, 18 a máxima. Sabadão, 0,3 milímetros, o tempo já fica bom. E depois a gente tem uma sequência de dias aí com temperaturas até alta, 31, 32, quem sabe até 33 graus. Não há previsão de redução ou de queda brusca de temperatura, mas uma coisa é certa. Previsão de chuva para amanhã não mudou por enquanto. 12 horas e 6 minutos, dona Débora, boa tarde.
16: Muito boa tarde, Armando, boa tarde, ouvintes da Clube FM. Para você que também está aí ligado nas nossas redes sociais, depois eu faço uma correção, gente, agora que eu vi aqui que está no GCzinho aqui tranquilinho a nossa temperatura, a data está correta, dia 23 de julho de 2026. Mas é edição da manhã, não é edição da manhã, é edição do almoço, tá? Tá tudo certo, daqui a pouco a gente altera isso. E tá tudo bem, o que importa, o que tá importando é agora este momento. Então, já fica o recado pra quem participou e quem não participou. Na nossa edição da manhã, já aproveita e dá o seu like, curta a nossa página, o jornal, porque a gente vai sortear. Aliás, o Padre Ramon não mandou, tô aqui ainda esperando.
15: Ah, Padre, Padre Ramon, Ramon,
16: tô esperando ele mandar, mas tá tudo certo. Na verdade, eu até tô com a imagem aqui, que eu fiz a imagem do que vai acontecer no sábado. Neste sábado, dia 26, em Bariri.
15: Aliás, falar em Bariri, amanhã tem prefeito Ayrton Pegoraro ao vivo na edição do Jornal da Clube do Almoço, porque tem assuntos polêmicos em Bariri. Assuntos polêmicos na cidade de Bariri. Amanhã, prefeito Ayrton Pegoraro ao vivo aqui nos estúdios da Clube, no Jornal da Clube, edição do Almoço. Você não pode perder.
16: Achei sensacional até a presença dele aqui, porque afinal de contas a coletiva a gente está aqui, né? Não tem como estar aqui e estar lá ao mesmo tempo. Então, muito obrigada, prefeito, por se deslocar até o estúdio da Clube para falar sobre esses assuntos. Bom, a paróquia Santuário Nossa Senhora Aparecida de Bariri, ela vai celebrar uma missa de São Cristóvão neste final de semana, no domingo, e fará uma tradicional feijoada, né? Então, assim, toda a divulgação que a gente tem feito aqui, através do jornal, a missa em louvor a São Cristóvão, padroeiro dos motoristas, motociclistas, dia 26, no domingo, às 9 horas, no santuário, seguida a carreata pelas ruas da cidade e o término desta bênção dos veículos de frente ao santuário. E aí vai ter uma feijoada, essa feijoada de São Cristóvão. Feijoadinha, mais arroz, ela vai ser tirada ali às 10h30 até ao meio-dia e meia e no salão paroquial. Esses ingressos, eles são vendidos no valor de R$ 45,00, que já estão disponíveis na Secretaria Paroquial, que é o telefone 14-3662-2184. Mas nós estamos sorteando uma feijoada para você que está aí acompanhando o jornal. Então, já no nosso jornal da manhã, já vai dando o seu like, marcando também os amigos para a gente poder fazer este sorteio, tá bom, gente? Fica aí dada a dica aí, feijoadinha, delícia de lá de Bariri. Bora lá.
15: Deixa eu só falar rapidão aqui, nós já vamos já com a matéria lá do Museu Mário Fava. Foi lançado o jogo, né? Mais uma iniciativa lá do pessoal do Mário Fava. Nós comemoramos 8 anos de Museu Mário Fava e teve aí o lançamento oficial do jogo Tão Longe. Já a gente já confere. 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
16: Armando, antes de nós recebermos aqui, que já tá conversando ali na nossa recepção, a gente pode passar dois minutinhos aqui desse vídeo, que é um trailer, que inclusive a semana que vem a gente comemora o dia do bordado, né? Que é o dia internacional do bordado, que é o dia 30 de julho. E nesse roteiro, né, a roteirista, né, formada na FAP em São Paulo, ela fez um filme, né, baseado nessa obra-prima que é as bordadeiras. Inclusive, eu posso sentir aí esse carinho muito grande, porque minha mãe, ela começou, né, desde a sua adolescência bordando. Ela é uma bordadeira já aposentada. E esse vídeo, para quem está assistindo, tem áudio e vídeo, mas muito assim, transmite uma riqueza histórica da cidade, né? E aqui, para a gente dividir com essa produção que também reúne depoimentos de bordadeiras, as memórias, as imagens da cidade que se tornou a capital nacional do bordado, né? Em celebração ao Dia Mundial do Bordado, que é dia 30 de julho, estreia o documentário Ibitinga, Bastidores da Cidade do Bordado. E essa exibição, ela será realizada às 19h30 no Teatro Municipal Darcy de Biasi, com 26 minutos de duração. É um curta-metragem, só que esse aqui é só um spoilerzinho. Aqui são dois minutos, não chega nem dois minutos. A produção, ela está reunindo todos os historiadores, empresários, bordadeiras, né? As bordadeiras que fizeram ali, começaram ali a costurar à mão, né? Nos bastidores ali. Bastidor é o bastidor mesmo, não bastidores dos bastidores, né? E a iniciativa local, né? Com esse roteiro, produção, assinado pela cineasta Amanda Mergulhão Ferrari, formada em cinema pela FAAP e mestre em direção de cinema pela Florida and State University. Então, após esse... A gente vai ter uma... Inclusive, temos uma entrevista com essa queridíssima, né? Com a Amanda, a semana que vem. Minha conterrânea também. Então, a gente vai aproveitar um pouquinho aqui. Eu até gostaria que você mantivesse os nossos microfones abertos, porque em algum momento, para quem só está ouvindo a Clube FM, se tiver que fazer algum comentário pontual de 1-2 segundos, mas praticamente não vai levar nem isso, né? Mas é uma transição aí de imagens. Mas para você que está acompanhando em áudio e vídeo, acompanhe conosco então esse trailer aí desse curta-metragem que a Amanda proporcionou para você também aqui da cidade de Jaú e toda a região.
2: Essas senhoras, moças, meninas, elas mudaram a Ibitinga bucólica.
3: O que estava acontecendo dentro das casas das pessoas era o desenvolvimento dessa indústria nascente do bordado.
4: Comecei a bordar a mão. Bordamos no linho, depois a gente bordou no tergal, no percal.
5: Bordava três pessoas. Uma ia bordar de madrugada, a outra bordava à tarde e a outra bordava à noite.
6: Ganhei a minha máquina, eu tinha 11 anos e mal alcançava o pé.
9: Minha mãe é uma pessoa muito simples, minha mãe queria ajudar meu pai.
17: Financiei minha casa há 25 anos para pagar na caixa e construir a loja.
18: Existia meio que um pacto assim ético de um não copiar o bordado do outro.
19: Meu pai era alfaiate e começou a vender a máquina de costura Sige. No primeiro ano, ele tinha vendido praticamente umas 500 máquinas.
20: Sige, como empresa, deve ter pensado, nossa, aquela caquinha no mapa vendendo tanta máquina de costura, o que está acontecendo?
21: A
3: Feira do Bordado, ela sempre foi sobre a cidade, não só sobre o bordado, mas sobre mostrar o que a cidade tem de melhor.
20: A doutora Imaculada de Masi Todini, eu considero mentora da Feira do Bordado.
19: O Roque de Rosa e meu pai, Gotardo Juliano, foram ameaçados de morte.
0: Meu sogro chegou para mim e falou assim: agora você precisa industrializar.
21: Estamos há quase 50 anos no mercado e participamos desde a quarta edição da Feira do Bordado.
17: Nós não estávamos preparados para o sucesso, um sucesso muito grande também, você não consegue administrar.
22: A partir dos anos de 1970, o bordado passa a atender a uma lógica de produção em escala.
17: A Ibitinga estourou no e-commerce.
18: Assim como um pintor usa tela e tinta, eu uso tecido e linha para estampar esses bordados.
16: É isso aí.
23: Isso aí.
16: Lindíssima, lindíssima, lindíssima apresentação da Amanda, esse trailer que ela prontamente nos enviou aqui. E é emocionante, Armando, assim, talvez para algumas pessoas que não tenham, mas eu vivi isso dentro de casa, na barriga da minha mãe, ela bordando, acompanhei todo o cenário, né, toda essa evolução do bordado, desde lá os crivos que eram feitos todos à mão ali, e hoje, né, dentro do maquinário, né, da tecnologia, que inclusive a gente vai falar sobre tecnologia daqui a pouco. Mudou muita coisa. Então a gente vem falando dessa ar bucólico, né? Dessa cidade, uma cidadezinha do interior de São Paulo, que conseguiu aí ter uma repercussão nacional e internacional, que eu já encontrei, inclusive, muitas peças da cidade de Ibitinga transitando pela Europa. Então é riquíssimo isso, e falar um pouco dessa história. Dividir essa história também faz parte da nossa história do interior de São Paulo, como o interior de São Paulo é rico. E agora, aguardando aqui a nossa convidada, o que você acha?
15: São 12 horas e 24 minutos, se você já quiser ir até convidar, trazer.
16: Eu vou deixar
15: cá.
16: Você solo. Isso. Aqui falando um pouquinho.
15: Eu vou falar dos nossos patrocinadores rapidão, quando você já vem, já pega o nome, já apresenta, já faz tudo certinho, porque aqui é coisa corrida pra caramba, não para, viu? Gente do céu, são meio-dia e 24, vocês têm noção disso? Meio-dia e 24? Ó, amanhã prefeito Ayrton Pegoraro, tá? Bem regional, show de bola. A gente saiu de Ibitinga agora, vamos amanhã pra Bariri. Coisa tá polêmica na cidade lá com relação a uma determinação do Ministério Público da retirada de trailers, carrinhos de lanche, de praças públicas. Mas amanhã no jornalismo aqui da sua Clube FM. 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Deixa eu só matar mais uma rapidinho, só para dar uma adiantadinha, porque o relógio não para. 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São 12 horas e 26 minutos na sua Clube. E tem convidada, tem Carol aqui nos nossos estúdios.
16: Já está aqui com a gente, Carol Primeiramente, seja muito bem-vinda aqui aos estúdios da Clube FM. Eu acho que é um prazer muito grande a gente falar a biomecânica aqui de Jaú, que primeiro teve um marco histórico, né, que eu trouxe para cá com muita emoção, né, no dia que o Dr. Paulo estava falando, ele também muito, digamos, emocionado também, né, por aplicar a primeira, foi a primeira cirurgia robótica no joelho, e de joelho, e aí na Santa Casa todo esse movimento que vocês estão proporcionam com tanta tecnologia que traz aqui e abrangendo, fazendo agora essa ponte para todo o Centro-Oeste Paulista. Com essa introdução, seja muito bem-vinda aqui ao nosso estúdio Clube FM.
7: Muito obrigada, é um prazer enorme estar aqui, obrigada pelo convite e pela oportunidade de divulgar para a nossa região um pouquinho do que a biomecânica vem fazendo no Sistema Único de Saúde do nosso país.
16: Biomecânica, para quem está chegando agora, assistindo, que aqui a gente é áudio e vídeo, né, Carol? Então, assim, para as pessoas entenderem um pouquinho da cirurgia robótica e a biomecânica, o que ela faz, né, o que ela atribui tanto das órteses e próteses aqui na cidade de Jaú e para toda a região e para o Brasil, para o mundo afora, falar um pouquinho, pelo menos para as pessoas entenderem a técnica e também o trabalho da biomecânica.
7: Claro. Por favor. Bom, biomecânica é a empresa genuinamente jauense, fundada pelo José Roberto Pengo e pela Sônia, meus pais, com muito orgulho. Biomecânica nasceu de um sonho de José Roberto, engenheiro mecânico, no momento em que o Brasil não tinha tecnologia, não tinha cultura para a produção de dispositivos médicos. Mas ele sempre muito criativo, começou a biomecânica e aquela história bem tradicional do empreendedor raiz, né, no quintal da nossa casa. E, claro, a biomecânica cresceu muito graças a inovações que ele trouxe para o sistema de fixação óssea naquela época. E a gente cresceu ao longo desses quase 40 anos de existência. Hoje a gente está presente em todo o território nacional. A gente produz produtos tanto para o Sistema Único de Saúde quanto para convênios e planos de saúde, então outro tipo de mercado, e também exportamos para mais de 12 países, então biomecânica Jaú no mundo. Hoje nós temos produtos para diversas linhas da ortopedia, então tudo que a biomecânica faz são produtos que vão dentro do corpo, não são aquelas próteses externas. Então nós temos uma linha que é para correção de fraturas, então um osso que quebrou, você vai ter que fazer a recuperação dele, não é através do gesso, você faz uma cirurgia e usa um produto nosso. Nós também temos a linha de artroplastia, que é como o caso do robô, que é a troca das articulações do quadril e do joelho. Linha de medicina esportiva, que são as partes ligamentares, né? Então quando você tem rompimento de tendão, rompimento ligamentar. E também nós produzimos biomateriais e materiais regenerativos no nosso laboratório. Então, nós temos as duas partes, mecânicas, de usinagem, e a parte laboratorial.
15: E você escuta tudo isso e você fala assim, meu Deus, aqui em Jaú.
7: Aqui em Jaú.
15: Que coisa louca, que coisa impressionante. Isso já exportando para vários países, é isso?
7: No total da nossa história, a gente exportou para mais de 35 países no mundo.
15: 40 anos.
7: 40 anos.
15: Começando com seu pai e com a sua mãe.
7: Com meu pai e com a minha mãe.
15: Meu Deus do céu.
7: E eu com muito orgulho dando continuidade ao legado da família.
15: Que coisa linda, parabéns. Obrigada. Importante a gente saber, porque você fica imaginando, porque é uma baita de uma tecnologia. Sim. A gente está falando de tecnologia de ponta. E a gente fica imaginando isso aqui, no interior do estado de São Paulo. Em Jaú, a gente não acredita. A gente fala, não é possível. Isso é coisa de país de primeiro mundo. Isso é coisa dos Estados Unidos, da Suíça, é coisa europeia. Mas não, é aqui de Jaú. É da terra. Coisa louca.
7: E feito por mãos de jauenses. Olha, eu sempre falo isso, orgulho imenso do time que trabalha lá na biomecânica. Cada um deles é muito especial, porque através das mãos dessas pessoas, vidas e mais vidas são salvas e são reabilitadas no Brasil e no mundo. Então, são jauenses, né? E isso é um motivo de orgulho imenso para nós.
16: Porque trabalha a prevenção também, né, Carol? Não é só a questão já do problema de partir para esse implante, né? Pra, no caso, para prótese. Trabalha também essa prevenção, tem as órteses também que vocês atuam muito fortemente aqui no Brasil, né?
7: As órteses a gente trabalha mais em processo de parcerias, né? Tá. E a gente trabalha muito na reabilitação, principalmente com materiais cirúrgicos, mas a parte, por exemplo, como você citou, de prevenção, ela acontece muito com os ortobiológicos, que agora é uma, uma etapa anterior à cirurgia. Então, você aplica materiais biológicos, às vezes autólogo do próprio paciente, para prolongar o tempo de vida de uma articulação. E aí você evita que a cirurgia seja feita com um paciente invasiva, muito jovem, né? Por exemplo.
16: E dentro das empresas que vocês atuam, né? Hoje aqui a gente pode contar que a biomecânica, ela, além de promover a ergonomia, né? Que a gente está colocando aqui, a prevenção, né? Que aqui são para tirar esses afastamentos, né? A longo prazo aí também. E cuidar da saúde dos seus colaboradores. Agora a gente entrando nessa questão dos colaboradores. Isso é importante também.
7: Nossa, é fundamental. Eu atuei como CEO da empresa até alguns meses atrás. E durante toda essa minha trajetória, é claro, eu tinha duas grandes motivações. Cada paciente que era salvo, né, e reabilitado, mas também cada funcionário, cada mão que passou e que ainda está lá com a gente na biomecânica. Porque essas pessoas são as grandes joias que a gente tem. E eu realmente não acredito em empresários que não cuidam dos seus funcionários como a parte mais importante do negócio. Então, hoje a biomecânica, além do espaço físico, né, muito agradável, um ambiente muito bom de trabalho, através de ética, universalização, né, de direitos e todas essas questões legais que são a nossa obrigação, nós também trabalhamos muito com desenvolvimento de pessoas, porque a gente opta por contratar pessoas da nossa região e não necessariamente pessoas que vêm prontas do mercado. Então, a gente investe muito em treinamento, capacitação de liderança. A gente tem um refeitório muito agradável, onde eles podem descansar. E a gente sempre faz eventos também do bem-estar do colaborador, né? Trazendo a família para dentro da fábrica, levando um pouco da família para casa do colaborador através de ações.
16: Porque é muito a cara da biomecânica, né? No momento que teve a moção, né, de aplauso, que estava a família toda, a gente percebe que a família toda, né? Eu não me recordo se eu vi, se acabei vendo seu irmão também, o Rafael, que estava. Mas assim, estava toda a família ali. Então, a base, a estrutura, esse coração que acaba desenvolvendo. Então, com toda essa... Traz essa... humaniza muito mais, né?
7: Nós temos que ser, na pessoa física e na jurídica, a mesma coisa. Eu acho que coerência é uma das grandes virtudes que nós podemos desenvolver. Isso é um legado que o José Roberto, a senhora Sônia, os meus pais trouxeram para a família. Então, quem você é na sua vida pessoal deve ser replicada na sua vida profissional. E, portanto, como empresário, você tem obrigação e responsabilidade com cada um que trabalha com você. Então, se eu trato bem minha família, como que eu não posso tratar bem aqueles que fazem todo esse sonho da biomecânica acontecer? Cada um para nós é especial. É claro que toda empresa, né, tem ali as suas dificuldades, dia a dia, são muitas pessoas convivendo, a gente sabe que conviver com pessoas é um desafio, mas nós fazemos o possível e o impossível para que seja um excelente ambiente de trabalho e cada um se sinta valorizado.
15: Conta para a gente um pouquinho agora dessa inovação, desse passo, dessa loucura, posso dizer assim, que é realizar essa cirurgia robótica inédita. Nessa parceria China-Jaú. Olha que coisa louca isso.
7: Eu costumo dizer que assim, a gente nunca pode ver os desafios e as ameaças na vida como um ponto final, mas sim como uma oportunidade escondida. Quando começou essa história de China, eu acho que vários setores da economia estão vivendo essa ameaça, sim, né? Olhando a China como uma grande ameaça. Na biomecânica, nós nos reunimos e dissemos, olha, caminho sem volta, não tem como competir. Eu fui uma vez para a China, visitei uma fábrica e ali eu tirei minha conclusão. Falei, é o seguinte, contra nunca poderemos ser fortes, mas juntos, eu acho que dá uma receita boa de bolo aqui,
15: da
7: né? Da liga. Porque o nosso mercado é a nossa cultura, nós conhecemos as pessoas, nós temos redes de relacionamento, a gente entende como funciona. E foi uma questão muito simples. Olha, nós vamos fazer o inverso. A gente vai para a China mostrar para eles que nós somos o melhor parceiro para estar no território nacional. E vamos buscar tecnologias que possam beneficiar a população e que não há uma competição, mas uma junção de forças. E nessa ideia veio a questão da cirurgia robótica, que no nosso entender técnico É o futuro que já está acontecendo.
16: Não já tem... há alguns anos, né?
7: Já há alguns anos. A robótica ela vem em outros setores. Sim. Há muitos anos atrás.
16: É o Einstein mesmo, né? O Dr. Macedo, que começou com a primeira cirurgia robótica de intestino, né? A parte gastrointestinal. Então, a gente vem avançando. Só vem avançando, né?
7: Só avançando. E com o avanço da IA, principalmente, né? Outros setores que tinham uma certa dificuldade para implantar robótica... viram o cenário mudar positivamente. E aí, quando a gente foi algumas vezes para a China, em uma delas a gente conseguiu conhecer essa empresa, a Rion Technology, que é nossa parceira, e propusemos para eles, olha, nós temos um excelente implante, a gente entende o nosso mercado, vamos adaptar sua tecnologia, fazer uma transferência tecnológica para o Brasil, e nós seremos o seu braço lá, né, uma junção entre as duas marcas, e vamos trazer esse benefício. Só que aquele momento que eu acho que foi a grande sacada, a gente falou, olha, mas a gente não pode ser igual a todo mundo, porque muitas multinacionais já trazem cirurgia robótica para 1% da população que pode pagar por ela. E a gente sabe os benefícios para o paciente, são inúmeros. Nosso desafio é levar essa tecnologia para a rede pública, onde tem a maioria das pessoas, onde tem o volume do Brasil e onde realmente a gente precisa criar acessibilidade. E existe caminho para isso, a gente consegue fazer a conta fechar. Os chineses amaram, e a gente conseguiu fechar ali uma parceria em 4 meses, mais ou menos. Fizemos toda a transferência de tecnologia, registro na Anvisa, que é super complexo. E aí veio a chancela de conseguirmos trazer os robôs para o Brasil. E aí, imediatamente, falou, bom, e aí, onde vai ser a primeira cirurgia?
15: Né, da primeira... dúvida!
7: Ó, dúvida! Ah, não podia não ser em Jaú, né, gente? Não. Sim, tem como.
15: Que legal.
16: E foi aqui, foi na Santa Casa, esse acompanhamento foi sensacional. Eu vi alguns vídeos, né? Hoje, por exemplo, em termos atendimento público e atendimento particular, né? Qual hoje qual a demanda da robótica, no caso da biomecânica? Porque vocês estão presentes em mais de 1000 hospitais aqui no Brasil. Aqui no estado de São Paulo, a gente poderia classificar que algum que tenha um carro-chefe, que tenha um atendimento, uma demanda já para esses procedimentos?
7: O nosso modelo de negócios da biomecânica não é ir direto no mercado, né? Então, a cirurgia em Jaú, ela realmente foi uma cirurgia muito especial. Ter o robô aqui com a gente é muito especial porque é onde a gente se sente em casa. Mas o modelo da biomecânica é sempre a venda do robô para um hospital e esse hospital faz toda a gestão do seu fluxo e demanda. Tem alguns robôs que a gente está vendendo direto para o poder público, então a ideia é que esse hospital público tenha o robô e realize as cirurgias. Então depende muito do posicionamento estratégico do hospital. Nós já temos 5 robôs vendidos em território nacional em questão de 2 meses e a ideia agora é a gente ampliar através do SUS a acessibilidade. Então, nossa estimativa é que a gente tenha pelo menos 60% das cirurgias no Brasil sendo feitas no Sistema Único de Saúde.
16: E só, Armando, porque eu fico maluca.
15: Não, tô vendo que você tá empolgada.
16: Super. Pra gente, pra quem tá ouvindo e assistindo, assim, ouvir uma cirurgia robótica ainda causa, assim, uma coisa meio ficção científica, né? Tava assistindo um filme esses dias aí, e toda a cirurgia que foi feita nesse astronauta da NASA foi feita por um robô, né? Para quem está assistindo, desmistificando isso, né? A gente apontou no início da nossa conversa aqui as vantagens, né? Que é a recuperação e tudo mais. Todos os benefícios, Carol, que desse dentro desse cenário, para quem está ouvindo e assistindo, a gente possa colocar, descortinar isso e apresentando a cirurgia robótica sendo uma realidade para quem, inclusive, vai passar pelo SUS.
7: Essa pergunta é extremamente importante e às vezes a gente, para nós que estamos, né, dentro da tecnologia, é tudo tão simples que a gente até subestima o quanto complexo é você aceitar ser operado por um robô. E na verdade, não é o robô que faz a cirurgia e eu acho que essa é a parte mais importante para explicar para as pessoas. Quem faz a cirurgia é um médico, é o cirurgião. O robô... E eu brinco, é como uma excelente ferramenta. Então, alguns anos atrás, a gente não vai falar que é da nossa época para não entregar a idade, né? A gente fazia as revisões de livro e tinha que escrever em folha de almaço. Qual era a nossa ferramenta? Era o papel.
16: Já entreguei, né?
7: Entregou. Puxa vida, meu Deus do céu. Folha de almoço é muito antiga. É. Eu devia ter falado uma coisa mais moderna. Mas tudo bem.
16: Quimiógrafo, tá tudo certo.
7: Ignora essa parte. Então, a nossa ferramenta era o quê? Era o papel e o lápis. Hoje, você coloca no chat GPT. E ele, na verdade, ele, se você quiser, ele cria um podcast sobre o livro. Ele cria apresentação de PowerPoint. E não tem fim. Isso é o quê? O livro é o mesmo, as pessoas são as mesmas. A técnica de fazer a mesma mudou o quê? O recurso. Então, o que, que o robô ele faz? Ele é uma excelente ferramenta que possibilita para o cirurgião, que já é talentoso, que, enfim, já sabe fazer a técnica, que compreende ali do corpo humano, fazer a mesma cirurgia de maneira mais precisa, mais rápida e menos invasiva. O que seria menos invasivo? Ele vai mexer menos em outras partes que não é o foco da cirurgia. Isso garante que o paciente tenha uma recuperação mais rápida. Então, todo esse processo da robótica, ela é uma grande ferramenta. O que tem de diferença? O robô, ele não começa a operar na sala cirúrgica, como seria uma operação padrão, que o médico abre, e aí ele se vê diante daquela situação, e ele tem que trazer a operação e criar o planejamento da troca da articulação. O robô, ele tem a possibilidade, o cirurgião tem a possibilidade de fazer ensaios antes do centro cirúrgico.
16: Perfeito.
7: Então, através de exames de imagem, ele alimenta esse robô, que tem inteligência artificial, e junto com o médico, ele vai propondo tamanho de prótese, angulações de corte, de qual é a forma que ele vai iniciar aquela cirurgia, e ele vai mostrar o resultado final. Então, na prática, o foco de uma cirurgia de joelho é ela ser o mais rápido possível, menos invasiva, por ser uma cirurgia de alta complexidade. Mas quando o paciente ele terminou a operação, ele volta para a vida normal, que os dois joelhos, seja bilateral, unilateral, né, superou um, operou os dois, que haja um alinhamento postural, que a anatomia do paciente seja preservada, a menor quantidade possível de osso seja tirada. E é isso que o robô traz de vantagem, porque ele tem ferramentas que o cirurgião consegue operar junto da técnica tradicional.
16: Por isso que eu te perguntei, porque na ocasião, isso já faz anos, isso foi em 2015, 2014, né, que o Dr. Macedo foi o primeiro cirurgião a aplicar a cirurgia robótica no Einstein, né? E agora você aqui, né, Carol, falando um pouco, trazendo isso para uma realidade para todos, né, ou para todos, né, no SUS, isso dá realmente uma resposta muito, muito, muito importante, né, para os pacientes, as pessoas que estão aí na fila, a agilidade, que a gente fazendo uma comparação boba, né, é como se fosse uma evolução da laparoscopia, né, que você faz ali o furinho, então o paciente não precisa ser totalmente aberto. Então, nesse caso, ele tem uma assertividade aí também junto ao cirurgião, com as mãos precisas ali, da mesma forma como ele tem que ter a precisão no momento da realização da cirurgia, né?
7: Exatamente. Essa é a grande vantagem do robô. É o cirurgião e todo o talento e toda a competência que ele tem com uma ferramenta de alta performance. E quem ganha, é claro, que é o paciente, né? Que tem a sua qualidade de vida recuperada o mais rápido possível.
15: Mas só para extrapolar um pouquinho, até porque eu sei que quem está escutando em casa, muitos podem estar pensando o que eu estou pensando. Sem entregar a idade, né? Pelo amor de Deus, mas eu adoro filmes de ficção científica, ainda mais Guerra nas Estrelas, Jornada nas Estrelas, enfim. Mas quando a gente fala de uma cirurgia robótica, não tem como não pensar, não viajar nisso. E como você está nessa área de tecnologia, de inovação, de crescimento, né, desse processo todo, dá para extrapolar essa previsão de termos realmente um robô não muito distante fazendo essa cirurgia sem a ajuda de um médico? Porque você falou da inteligência artificial. Hoje virou covardia, né? Com a IA na palma da mão, com o celular. Você cria uma música, você cria um vídeo, você cria o que você quiser com a inteligência artificial. dá pra extrapolar, Carol? Tipo assim, olha, eu acredito que em tanto a gente possa ter uma inovação dessa maneira, um crescimento tecnológico a ponto de o robô tá lá dentro da sala de cirurgia?
7: Na verdade, isso já aconteceu. É claro que ainda existe o médico e, na minha opinião, okay, dentro do setor, deverá existir sempre um médico acompanhando e sendo responsável por essa tomada de decisão. Existiu já cirurgias, né, existiram cirurgias feitas por robôs. De que maneira? Um cirurgião nos Estados Unidos conseguiu operar um paciente na China e dentro do centro cirúrgico com o paciente só tinha um robô. Quem estava operando esse robô era o cirurgião em outro país. Então, à distância, isso aconteceu sem ninguém acompanhar o robô com o paciente. Apenas as instruções remotas de outro país desse cirurgião. Então, esse tipo de cirurgia robótica à distância, que no caso é o robô operando o ser humano, sim, de verdade, sim, já está acontecendo. Mas sempre tem essa camada do cirurgião como tomador de decisão. Se eu pessoalmente acredito que já há tecnologia que poderia tirar o médico, acredito que sim. Mas eu acho que aqui já é uma questão muito mais ética, né? Tem camadas éticas na saúde que são muito importantes. Poxa, se o paciente morrer, a responsabilidade de quem?
16: Sim, tem que,
7: né?
16: Tem que ter essa... Não estamos ainda nesta era, né?
7: Não.
16: Eras, né? É. A gente está na era ainda que tem o humano que está operando e tem a máquina. E é necessário essa ponte aí junto ao paciente, até para trazer esse conforto também.
7: Sem dúvida. O que eu vi, isso a gente viu acompanhando na China, vi muitas coisas interessantes lá. São humanoides, que são realmente réplicas, né? Réplicas humanas, robozinhos desses de ficção científica, dentro dos hospitais. Esses robôs, eles já vêm fazendo trabalho que antes era muito da equipe, por exemplo, de limpeza, equipe de enfermagem.
16: Que já tem, né? Nós já temos os robozinhos já que faz a limpeza e tudo mais. Tem até a casinha do robô, né?
7: Exato. Mas lá eles têm mãos, eles ouvem, eles falam, eles interagem com o paciente. Então, eles conseguem entrar, por exemplo, no quarto do paciente e falar, olha, senhora Joana, a senhora precisa tomar essa medicação, sim, ela está aqui, você precisa de um copo de água?

0: curioso, importante, interessante a gente saber que dentro de toda essa evolução tem um dedinho aqui de Jaú, e isso é bom demais. Parabéns, viu, Carol?
1: Muito obrigada. Obrigada pela oportunidade de contar. Imagina, tudo isso.
0: Que
1: e eu acho que a gente tem essa, como jauenses, né? E sendo uma empresa jauense, nós tentamos trazer através da cirurgia uma responsabilidade e uma participação com a nossa sociedade, com essa cidade que tanto nos deu e tanto nos dá, e temos muito orgulho de levar daqui pro mundo. E onde a gente vai, viu? A gente fala, ó, de Jaú.
0: Olha que legal.
1: Interior. Coloca no
0: que
1: mapa.
0: Legal. Que legal.
1: Mostra que a gente tá lá e somos uma grande cidade de grandes pessoas.
2: Pra gente, até pra, caso o Armando queira falar, mas assim, pra gente encerrar também, uma mensagem pros nossos ouvintes, nossos seguidores, seguilovers, nossos instalovers aqui também. A importância, né, de cuidar da saúde, porque assim, as pessoas deixam, vão barrigando, vão postergando, né? Vão carregando as suas dores, né? Até embarga a voz, assim, porque muitas pessoas carregam muitas dores. Dentro desse momento, a importância, né, da saúde, a mobilidade e a prevenção, como a biomecânica, ela, a biomecânica de Jaú, né? Biomecânica de Jaú pode fazer parte dessa transformação, transformando vidas, né? Transformar e reduzir esse impacto tão grande que a gente vem hoje, né, com a tecnologia, o pescoço tecnológico, né, a forma que as pessoas estão hoje procurando fisioterapias, tendo muito mais problemas em articulações, em problemas, problema motor, e por aí vai. Qual que seria essa mensagem, Carol?
1: Tem duas questões. Uma, eu vou dar minha opinião pessoal em relação a essa questão preventiva. Eu acho que nós temos que entender que o nosso corpo é a nossa grande morada. E ninguém quer ver uma casa suja, uma casa bagunçada. Eu falo isso para as nossas equipes, nossos funcionários. Ninguém quer uma casa que não está bonita aos olhos dos outros. Imagina a nossa própria casa em relação a gente. Então, a questão preventiva, ela existe na biomecânica, dentro do nosso cuidado com os nossos funcionários, com campanhas que a gente faz com muita frequência, inclusive com alguns tipos de benefícios que a gente coloca. Mas eu entendo muito que é uma decisão individual. E sempre, como eu trabalho com saúde, prevenir é sempre melhor. Parece um jargão, mas é muito sério. Na ortopedia, se você trabalha a prevenção, se você... E a prevenção não é só fazer exame. É fazer esporte, é ser responsável com o seu peso, é se alimentar corretamente, é entender a consequência das suas atitudes, né? Se eu fumo, se eu bebo, qual é o meu estilo de vida. A gente sempre vai pagar o preço das nossas escolhas.
2: A conta vem.
0: A conta
1: ela
0: chega.
1: Vem. Ela sempre vai chegar. Então, como empresa, a gente tenta trazer essa mensagem para os funcionários. Eu, como líder, e por isso eu falo minha opinião pessoal, eu tento ser um exemplo para as pessoas que estão ao redor. Então, eu falo, olha, não importa se você tem que acordar às 4 da manhã para ir para a academia, você tem que ir, porque é a sua obrigação, como você tem a obrigação de tomar água, de cuidar da tua vida, de resolver seus problemas, de pagar suas contas, né? Faça exercício com responsabilidade. Como empresa, o que a biomecânica tem como missão? Nós temos como missão estar sempre um passo à frente da medicina. E a medicina hoje ela é preventiva. Ninguém quer entrar numa cirurgia. Você só vai entrar numa cirurgia quando você precisar. Então, hoje, muito sou responsável por inovação dentro do grupo. E o meu grande foco de inovação são materiais regenerativos. Então, esse é o compromisso da biomecânica. Trazer para o mercado brasileiro, para o Sistema Único de Saúde, inovações preventivas. Então, não, porque eu preciso fazer uma cirurgia de joelho com 50 anos, se já existem materiais que podem regenerar a cartilagem da minha articulação, e eu posso fazer essa cirurgia com 70, 75 anos e eu vou ter muito mais qualidade, né? Esse é o foco, minha responsabilidade social dentro da empresa.
2: Muito bem.
0: Parabéns, sucesso, viu, Carol?
2: Obrigada
0: pela
2: Carol.
0: Visita. A casa é sua, fique à vontade. A gente quer falar sempre de inovação, porque é importante. Obrigado por estar levando o nome aqui da nossa cidade, do interiorzão do estado de São Paulo, para o mundo todo. A gente fica muito orgulhoso com isso. Parabéns.
1: Obrigada.
2: Obrigada, Carol.
1: Obrigada.
0: 12 horas e 54 minutos, 12 e 54. Acompanha a Carol, por favor. Seja bem-vindo aqui.

0: na Clube FM, viu, Carol? Obrigado. 12 horas e 54 minutos, eu quero falar rapidamente para você, meu amigo, minha amiga, que tá na sintonia do 100.7 da sua Clube FM. 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
0: Fala do Mercadão pra gente ir pra última matéria, não sei quanto tempo tem a matéria.
1: Já falou da Líder, né?
0: Já falei da Líder. 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
0: Ó, quanto tempo tem a matéria do Mário Fava? Que senão qualquer coisa a gente solta amanhã cedo. Dá uma olhadinha aí, porque já são 13 horas em pontinhos, foram 5 minutinhos, já dá pra encarar agora.
1: Puxa, agora eu não consigo ver aqui quanto tempo que tem aqui neste caso. A gente pode colocar aqui, acho que acredito que não passa dos 10 minutos. Se eu falar 10 minutos? 10 minutos?
0: Vamos colocar então. Vamos lá, porque
1: pra você
0: é legal.
1: Que acompanha áudio e vídeo a nossa matéria aqui, agora.
0: Dona Mirelle, ó, lançamento do jogo, oficial do Museu Mário Fava.
1: Obrigada, mano.
0: Que é show de bola, tão longe, inspirado na história do Mário Fava, nesse legado desse homem que, juntamente aí com mais dois loucos, completamente loucos, saíram daqui do interior do estado de São Paulo, quando não havia estradas, não havia pindaíba nenhuma e foram parar lá nos Estados Unidos.
1: Tem foto, né? Com ele com Henry Ford.
0: Doideira total, Museu Mário Fava completando 8 anos e lançando esse jogo. Ó, se liga aí.
2: Gente, e aí, como é que vocês estão? Tudo certo? Por aqui tá tudo bem, graças a Deus. Um excelente dia pra você que sintoniza a Clube FM através do 100,7. Pra você também que nos ouve e nos acompanha através das redes sociais. Com muita alegria, vocês estão vendo hoje o Museu Mário Fava cheio de gente. É um coquetel, gente, chiquérrimo. Pra gente falar um pouquinho sobre um projeto que tá rolando. E mais do que isso também, foi dado play, realmente agora, no jogo do Mário Fava. Nós vamos entender tudo isso com a Noemi, que está aqui representando a Ativas, né? Proprietária da Ativas Produções. Noemi, como é que você tá? Tudo certo? Faz tempo que a gente não conversa, hein?
3: Nossa, eu tava com saudade já da Rádio Clube, gente. Ainda bem que vocês vieram pra gente matar, porque o coração tava...
2: Ô, não, vamos começar a falar, eu preciso ler porque é um pouquinho extenso, né? Projeto Caminhos de um Herói Baririense transformou então a história aqui do Mário Fava em uma experiência teatral imersiva. Que experiência é essa? É uma noite, tá? Nós estamos aqui nessa noite de terça-feira, vocês vão ver no decorrer da semana esse bate-papo, mas logo, logo vai estar aberto ao público, né, Noemi? O que seria esse projeto?
3: Bom, na verdade, hoje a gente está lançando dois projetos. Então, a gente tem o primeiro, que é o projeto Tão Longe, que é um jogo. É o jogo do Mário Fava, né? Então, o jogo ele vai retratar principalmente a etapa que o Mário Fava passa pelo Pantanal, que é a hora mais aguardada da história, que ele enfrenta a onça, que ele tem as picadas, enfim, é muito legal. Então, o jogo hoje, ele retrata essa etapa da viagem. E nós temos o outro projeto, que é um Caminhos de um Herói Baririense, que já retrata outro herói, que é o Claudio Honor Barbieri, que é a peça que vai acontecer na sexta e no sábado, lá no casarão em frente ao cinema.
2: Tá, vamos falar sobre o jogo. Há um tempo atrás, já faz algum tempo, viu? Eu vim aqui, a gente conversou que ainda estava no papel a elaboração desse projeto e como o tempo passa, né? Para quem quer ter acesso a esse jogo, vai estar disponível aqui no museu? Como funciona? Ele é disponível para celular, dispositivo Android? Como funciona? O pessoal quer saber, Noemi.
3: Exatamente. O jogo ele é gratuito e ele é para web. Então, ele é principalmente para computador. Para você poder acessar o jogo, é só acessar lá tãolonge.com.br. Você já entra, já pode jogar e ele é classificação livre, é bem importante. Então, é para as crianças, é para o pai e para a mãe, para poder conhecer o Mário Fava, principalmente em primeira pessoa, que é o mais legal.
2: Ainda falando sobre o outro projeto, como foi participar de pertinho de tudo isso na elaboração desse projeto, talvez do zero, né, Noemi? Como está sendo para você a expectativa para essa noite e para as demais noites que vai estar sendo aberto, então, para o público esse teatro imersivo?
3: Bom, na verdade, essa semana está sendo bem corrida. Hoje a gente está tendo o evento de lançamento do Tão Longe, mas teremos também a estreia do teatro na sexta e no sábado. E assim, são dois projetos incríveis. O Tão Longe, na verdade, a gente quis, o game, né? A gente quis aliar a questão da tecnologia e a inovação com a tradição, com a memória do museu e acessar, assim, a públicos mais jovens, né? Crianças, adolescentes, principalmente nas escolas. Contar essa história do Mário Fava de uma forma bem diferente e uma forma que as crianças e os jovens conhecem bem. Agora, já o Tão Longo, o Caminhos de um Herói Baririense, desculpa, é uma experiência realmente inovadora que a gente está trazendo para Bariri. É a primeira vez que Bariri vai ver um teatro imersivo e tenho certeza que você vai se emocionar. Se você já passou na rua, né, na Avenida Claudionor Barbieri, eu tenho certeza, poxa, será que já não passou na cabeça quem foi o Claudionor Barbieri? Pois é, você vai conhecer na peça que vai agora estrear na sexta-feira.
2: Seu Cavinha costuma dizer que o Museu Mário Fava é o coração pulsante de Bariri, né? Só ativa as produções e Museu Mário Fava para proporcionar para o baririense e para a nossa região uma experiência como essa. Nós vamos deixar as informações para você que quer vir prestigiar então essa sessão no próximo final de semana, mas você já pode adiantar para nós, vai ser entrada gratuita. Como funciona então a reserva do lugar? São vagas limitadas?
3: Isso, são vagas limitadas. É bem importante a gente frisar isso por conta que é uma casa, é um casarão. Então, o espaço é limitado. Então, a gente fez uma lotação máxima, mas a gente vai fazer 4 sessões. Então, na sexta-feira vai ter uma sessão às 7, outra sessão às 9 e no sábado também uma sessão às 7 e outra sessão às 9 para poder, quem quiser participar, pode assistir. E é importante para você adquirir o seu ingresso, é gratuito, né? Você não paga nada, mas você precisa vir até o museu. Então, se você não conhece o museu ainda, é uma desculpa já para você conhecer e vir conhecer essa história fantástica aí dos nossos heróis.
2: É um pretexto, gente. Já tá aqui, já faz uma visita, né? Tenho certeza que a equipe vai estar à disposição, à prontidão, com muito carinho para orientar vocês, guiar vocês, então, nessa imersão. Noemi, eu vou liberar você porque tá todo mundo na expectativa aqui. Obrigada pela participação, viu?
3: Imagina, eu que agradeço sempre, sempre.
2: E para você aí do outro lado que nos acompanhou até aqui, nosso muitíssimo obrigada. Mirelle Domingos, para as redes sociais da Clube FM.
0: Precisa depois trazer a imagem do joguinho, como é que é, como é que não é.
1: Legal.
0: Das dicas, essas, né? É, então, vamos lá.
1: Bom, já temos que ir, porque o Armando falou, vamos já finalizar.
0: Não, eu tô com fome.
1: É que o microfone não está apontado para baixo, tá, gente?
0: Não estaria fazendo isso.
1: Gente, um super beijo, uma linda tarde de quinta-feira para você que esteve aqui conosco, nossa rede social, a todos que também acompanharam, interagiram aqui na nossa live. Me perdoe não poder falar o nome de todo mundo aqui. Sintam-se abraçados, beijados. Amanhã a gente volta. Amanhã é sexta-feira, minha gente. Sexta-feira linda, sua linda. Venha para nos fazer feliz e a todos também que faça feliz a tua quinta-feira, a nossa quinta-feira. Luz e paz no coração. Até amanhã, ao vivaço, a partir das 7 da manhã. Estaremos aqui e conto com você nas nossas lives. Beijo, gente. Tchau, tchau.
0: Povo de Deus, paz e bem para todo mundo. São Miguel Arcanjo, defendei-nos no combate. Quem como Deus? Olha, ninguém, né? Ninguém como Deus. Maria passa na frente, pisa na cabeça da serpente, vá de retro e a gente volta amanhã, se Deus quiser. Tchau.
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8: 13:08.
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2: 14 horas e 10 minutos.
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5: O fim de semana tá quase aí. Chegamos, meu povo. Excelente tarde de quinta-feira, 23 de julho de 2026. São 2 horas e 17 minutos. Que Deus abençoe sua tarde, minha tarde, nossa tarde. Falo com você aqui do Centrão de Jaú e marcam 28 graus. Aumenta o volume do seu som porque estamos oficialmente no ar, hein? Está no ar, Dose Beat na Clube com Mirelle Domingos. Sejam muito bem-vindos!
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quero aproveitar essa primeira hora da nossa programação pra tocar pra vocês o melhor da atualidade, tá? Só canções anos 2000 pra frente, belezeira? Por quê? Porque depois das 3 horas, hoje é quinta-feira, gente, é quinta-feira da saudade. É a quinta-feira do TBT, é a quinta-feira só com as antigonas, tá? Depois das 3, só antigonas. Então já vai participando com a gente, 997-22-1007, 997-22-1007. A nossa tarde só tá começando, tá?

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1: Em Bariri, Boracéia, marcam agora 28 graus. A previsão é de condições ensolaradas para esta tarde e uma leve garoa no início da noite.
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0: na melhor programação. E na sequência, vamos curtir aqui essa super canção que foi a canção principal, a canção oficial da Copa do Mundo 2026. É Shakira e Burna Boy, Die Die. 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

0: Coisa boa demais, é Celine Dion, né, gente? Hibby Jeans, Immortality. São 3:09 agora. Eita, canção boa pra nossa quinta-feira. Porque quintou, gente. Ó, e hoje, vocês já sabem, hoje é o dia de viajar no tempo. Hoje é quinta-feira do TBT. Hoje é aquela quinta-feira que você pega aquela foto de 2, 3, 10 anos atrás e posta lá no Instagram, arroba TBT, saudade dessa viagem, não sei o que, não sei o que. Então por que não fazer a nossa quinta-feira do TBT aqui na rádio também, né? Então hoje, quintou e é dia de matar a saudade, claro, dia do nosso ritmo enferrujado. Então a partir de agora, nós vamos desenferrujar aqueles sucessos que marcaram os anos 80, 90 e começo dos anos 2000 também. Então prepara o coração, aumenta o volume e vem cantar com a gente aquelas músicas que fizeram história, que agora você finge que, ah, beleza, a música é boa. Só que lá atrás, dançava até o chão nas discotecas, fazia festa, né? Então vem fazer a festa aqui com a gente. Ritmo Enferrujado está no ar aqui no Dose Beat.
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0: Vamos nessa aí, ó. Então tá liberado o WhatsApp da Clube. Esperando sua mensagem, sua interação. Já tem gente pra falar aqui com a gente, tá? Já tô respondendo aqui por ordem de chegada. Então pera lá que eu vou abrir a sua mensagem. E aqui no Ritmo Enferrujado, vale clássicos dos anos 80, 90, 2000, comecinho, né, dos anos 2000. Vale clássicos internacionais e também o melhor da nossa brasilidade. Já que nós estamos aqui no Brasilzão, vamos começar o nosso ritmo com o melhor da brasilidade mesmo, né? Então agora nós vamos voltar um pouquinho no tempo. Nós vamos diretamente pro ano de 1995, ano em que o Brasil foi tomado pela irreverência dos Mamonas Assassinas. Pelados em Santos foi lançada no álbum de estúdio da banda, também em 95, e rapidamente virou um fenômeno. A música misturava rock, humor, uma letra cheia de referências engraçadas, conquistando públicos de todas as idades. Não por acaso, foi a terceira música mais tocada nas rádios brasileiras no ano de 95, viu? E tem uma curiosidade super legal. A famosa Brasília Amarela, citada na música, existia de verdade, tá? O carro era então, até então, namorada do vocalista Dinho e acabou se tornando um dos maiores símbolos da banda. Outra curiosidade é que a ideia da música surgiu durante uma viagem à Praia Grande, no litoral paulista. E foi ali que o Dinho começou a brincar com a letra e perguntou aos amigos qual era o carro mais brega que eles conheciam. A resposta foi muito engraçada, né? A Brasília Amarela da sua namorada. E foi muito legal, porque daí rolou, então, essa troca, essa brincadeira, né? Infelizmente, poucos meses depois do enorme sucesso do álbum, em março de 1996, os 5 integrantes morreram em um acidente aéreo. Mesmo com uma carreira tão curta, os Mamonas Assassinas entraram para a história da música brasileira e continuam conquistando novas gerações até hoje. E é por isso que nós já vamos começar com tudo, com Mamonas Assassinas, aqui na nossa super programação. Aumenta o volume do seu som, porque o que mais toca no Brasil, toca aqui na Clube!
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0: canção mais que demais de Scorpions. São 3 horas e 20 minutos da nossa quinta. Ó, vem curtir com a gente porque a nossa quinta-feira só tá começando.
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0: Vocês acham que eu tirei essa canção assim da minha cabeça? Jamais. Falando aí em canções dos anos 80, 90, não é da minha época, né? 90 sim, mas... Mas eu preciso da ajuda de você, gente. Quem faz a programação é você aí do outro lado. E essa canção de Scorpions que nós acabamos de curtir foi pedida da galera aqui do WhatsApp da Clube. Márcia Rodrigues participando com a gente. Oi, Mirelle. Boa tarde. Aqui é a Márcia Rodrigues. Toca a música Still Love New da banda Scorpions. Ofereço pro meu marido Rogério e a todos que estão ouvindo, pra você também. Um beijão pra você, Marcinha. Obrigada pelo carinho, obrigada pela participação. Prazer imenso receber você aqui com a gente, tá bom? Tá aqui comigo também a Samantha. Oi, Mirelle, tudo bem? Boa tarde. Aqui é a Samantha. Eu gostaria de ouvir a música Que Nem Maré, de Jorge Versílio. E nós não só vamos curtir essa canção, como nós vamos fazer um dose dupla de respeito com o Jorge Versílio, porque você mexeu aí com uma coisa bem tensa aqui dentro de mim, viu? Eu sou uma fã nata de Jorge Versílio, sou completamente

0: Sim, toca aí pra nós, Sapão. Vou desafiar você, MC Sapão. Valeu! Essa é dos anos 2000, né, Marcão? Obrigada pela sintonia, nós vamos tocar pra você, tá bom? Então, como prometido, agora é hora do nosso Dose Dupla. E o artista homenageado da vez, como eu disse pra vocês, Jorge Versilho.
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0: Muito bem, é um dos grandes nomes da MPB contemporânea carioca. Ele começou a cantar ainda adolescente em barzinhos do Rio de Janeiro e lançou seu primeiro álbum em 1993. Mas foi no início dos anos 2000 que estourou aí em todo o Brasil, emplacando sucessos nas rádios e em trilhas de novelas, né? Com um estilo que misturava MPB, pop, romantismo, Jorge construiu uma carreira de mais de 30 anos, uma carreira sólida, e se tornou um dos compositores mais respeitados da música brasileira. Agora, na sequência, nós vamos curtir Ela Une Todas as Coisas, que é a minha canção favorita do Jorge, uma canção que foi lançada em 2007 no álbum Todos Nós Somos Um. Escrita em parceria com Jota Maranhão, a música é uma declaração poética sobre o amor, como uma força capaz de conectar pessoas, sentimentos e até a natureza. É uma das canções mais marcantes da carreira do Jorge e segue entre as mais ouvidas pelo público até hoje. E nós vamos curtir também Que Nem Maré, pedido da nossa amiga aqui, que foi um dos maiores sucessos também da carreira do Jorge, ajudou a consolidá-lo nacionalmente. A música faz parte do álbum Elo, foi lançado em 2002 e foi uma das canções mais tocadas nas rádios brasileiras naquele ano, né? A letra usa a maré como uma metáfora para mostrar que a vida é feita de ciclos, momentos de chegada, de partida, mudanças, recomeços. Foi também um grande sucesso em trilha de novela, o que ampliou ainda mais a popularidade do Jorge. Então agora a gente vai fazer aí esse Dose Dupla de respeito. Aumenta o volume do seu som e vem curtir aqui o ritmo enferrujado.

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1: Muito bem, são 3 horas e 32 minutos e nós vamos ter que ir pro bloco de intervalo comercial. Eu sei que tá uma delícia a programação, eu sei que tá topzera das galáxias. E olha, o dia da semana mais esperado pela maioria dos nossos ouvintes é a quinta-feira, né? A quinta-feira da saudade. A gente explora bastante a quinta-feira para curtir o melhor dos clássicos nacionais, internacionais, canções que marcaram a época, né? Os anos 80, 90 e início dos anos 2000. Ó, nós vamos ter que ir pro bloco de intervalo comercial na sequência. A gente vai voltar com sós mais, já voltando atendendo a galera do WhatsApp da Clube, eu já vou dar um spoiler pra vocês, viu? Nós temos muito Queen, muito ABBA, muito AHA, temos também aí Zeca Pagodinho, Arte Popular, o pessoal tá bem eclético hoje, vocês estão passeando por todos os gêneros e é assim que a gente ama a programação. 3 horas e 36, 33 minutos agora, a gente vai no pé e volta no outro, fica aí que é Rapidex, hein?
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0: Já deu pra decorar, né? 997221007. WhatsApp da Clube FM, 3 horas e 43 minutos. A gente segue por aqui atendendo toda a galera do WhatsApp da Clube. Essa canção que nós curtimos agora, Verdade, com o Zeca Pagodinho, foi o pedido especial do nosso amigo Emerson. Boa tarde, Emerson.
1: Boa tarde, Mariri. Boa tarde, Jaú. Boa tarde, região. Boa tarde, amigos da Clube.
0: Tudo bem?
1: Mirelle, toca aquela música do Zeca Pagodinho. Verdade. Obrigado.
0: Valeu, meu amigo Emerson, participando aqui com a gente. Pediu, tocou, hein? Já atendi o seu pedido. Obrigada pela sintonia, tá aqui comigo também. Deixa eu ver aqui, a Silvia. Silvia Faustino. Oi, Mirelle, tudo bem? Boa tarde, é a minha primeira participação. Gostaria de aproveitar a quinta-feira da saudade e pedir pra curtir Falando Segredos com Arte Popular. Um beijo, um super beijo pra você, viu, Silvia? Obrigada pelo carinho, pela sintonia, pela participação. Prazer imenso receber você aqui com a gente, viu? Tá aqui comigo também a Mônica Pérez. Oi, Mirelle, tudo bem? Boa tarde. Eu gostaria de ouvir a música da Beth Carvalho, Andança. Ô, gente, vocês estão pagodeiro demais? Vocês estão muito pro samba, viu? Eu não falo nada, eu só agradeço, porque quanto mais samba, mais pagode, melhor, viu?

0: tá aqui com a gente também. Nosso amigo Paulinho, boa tarde. Paulinho, tudo jóia?
1: Oi, Mirelle, boa tarde, minha querida. Boa tarde pra você, Deus abençoe você e todos os seus ouvintes. Hoje eu quero ouvir o Sambô, Sunday Bloody Sunday, tá?
0: Beleza.
1: Aquele sambinha gostoso dele, tá? Manda um beijo pra Sofia Netaiada e a música especialmente pra nossa locutora, tá?
0: Obrigada.
1: Deus abençoe você, você é fantástica.
0: Que
1: tá?
0: Isso?
1: 100% nosso Brasil precisa de pessoas igual a você, tá bom?
0: Que isso, meu
1: Fica
0: amigo.
1: Fica com Deus, bom trabalho.
0: Vocês são bons demais. Ou vocês aceitam qualquer coisa, né? Porque aqui é bem mais ou menos. Então,

0: com Maria Rita pra gente curtir aí as antigonas, tá? Encontros e despedidas, nós vamos curtir daqui a pouquinho. Vamos aproveitar que vocês estão na vibe aí e nós vamos soltar os caçadores da música perdida agora aqui em 100,7.
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0: você me vira a cabeça. É, o Cione passando aqui com a gente. São 4 horas e 3 minutos. Nós temos que ir pro bloco de intervalo comercial das 4. Já estamos um pouquinho atrasados, né? E você que tá chegando agora, seja muito bem-vindo. Você, minha diva maravilhosa que está chegando por agora, seja muito bem-vinda também. Você tá curtindo Dose Beat na Clube comigo, Mirelle Domingos. E hoje é a quinta da saudade, é a quinta do TBT. É, nós fizemos aí esse bloco das 3 até as 4h30, tá? Nós vamos só com as antigonas. Então você que é fã de uma antigona boa, você tem aí esse próximo bloco pra interagir aqui com a gente. 997-22-1007. 997-22-1007. Até as 4h30 da tarde vai só as antigonas. Então dá tempo de você interagir aqui com a gente, viu? Mandar um abraço especial aqui pro meu amigo Edivaldo Lopes. Boa tarde, aqui é o Edivaldo. Manda aí, senhor tempo bom, pra Kelly, Bianca, Cauã, Cida, Ronaldo, Cacharrão. Toca pra nós todos aqui, estamos todos na sintonia. Um grande abraço pra você, meu amigo Edivaldo. Vamos fazer o seguinte, nós vamos pro break e a gente volta com o seu pedido, tá bom? A gente vai num pé, volta no outro, vocês já sabem. É Rapidex, hein?
1: Boa tarde.
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3: 16 horas e 4 minutos.
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0: Ave Maria!
1: Taíde, Senhor Tempo Bom, 4 horas e 15 minutos. Vamos interromper aqui a programação musical para falar de alguns de nossos parceiros. 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
0: A galera continua interagindo com a gente, mandando mensagem, falando conosco no WhatsApp da Clube. Tá aqui o Edson. Boa tarde, Edson. Como é que você tá? Tudo bem?
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0: Valeu!
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0: Isso mesmo, 100.7. A rádio que é 100% você, a rádio do povo.
2: É o Edson daqui do Orlando Meto.
0: Um abração pra toda a galera do Orlando Meto participando com a gente. É um prazerzão ter vocês aqui conosco, tá? Então vou correr aqui porque temos algumas canções pra curtir agora no nosso ritmo enferrujado. E agora nós vamos voltar um pouquinho mais no tempo com uma canção que emociona demais até hoje, hein, gente? Encontros e Despedidas, na voz de Maria Rita, tá? Nós vamos curtir. Muita gente pensa que essa música é dela, mas na verdade ela foi composta por Milton Nascimento e Fernando Brant, lançada originalmente em 85. A letra faz uma linda comparação entre a estação de trem e a nossa vida, né? Mostrando que todos nós vivemos chegadas, partidas, reencontros, despedidas. Em 2003, Maria Rita gravou a canção em seu primeiro álbum. No ano seguinte, a música ganhou o Brasil ao ser escolhida como tema de abertura da novela Senhora do Destino da TV Globo. Vocês vão lembrar da música quando eu começar a tocar da novela, porque eu lembro perfeitamente, viu? E a interpretação emocionalmente da cantora conquistou o público e transformou essa regravação em um dos maiores sucessos da carreira dela, tanto que muita gente passou a conhecer a música pela voz da Maria Rita. E é uma canção que fala sobre os ciclos da vida, sobre as pessoas que chegam pra ficar, outras que seguem caminhos distintos, e lembra que cada encontro também carrega uma despedida, né? Um verdadeiro clássico da música brasileira. Então vamos ouvir Encontros e Despedidas com Maria Rita aqui no nosso Ritmo Enferrujado.
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na nossa super programação. São 4 horas e 31 minutos. E aí, gente, como é que tá a quinta-feira de vocês? Tudo certo? Aqui, a minha quinta-feira tá fenomenal, porque eu só tenho ouvintes topzeiras das galáxias, viu? Os meus amigos, os cabras mais gente boas e as minhas mais maravilhosas divas participando aqui com a gente, conduzindo como ninguém a nossa super

diz que até agora, 4h30, nós voltaríamos ao passado e curtiríamos a Quinta da Saudade, a Quinta do TBT. Por aqui foi só sucesso, só clássicos, uma mais bacana do que a outra. E nós vamos fechar o nosso nossa Quinta do TBT com El Chan. Nós vamos dançar agora pra fechar aí às 4h30. 4h30 da tarde, aquele horário.

0: loira do Tchan. Vocês acham que eu tirei da minha cabeça tocar essa música pra vocês? Jamais! É lógico que foi o pedido da galera do WhatsApp. Seu Jamil participou aqui com a gente e pediu essa canção. Então, boa tarde, seu Jamil. Fala comigo, como é que o senhor tá? Tudo bem? Tudo jóia?
1: Boa tarde, querida Mirelle.
0: Tudo bem, querido?
1: Todo dia. No pé do eito, hein?
0: Eu sei, é bom. Sim,
1: saúde,
0: é bom mesmo.
1: Pé na tábua.
0: Isso mesmo.
1: Mirelle, eu queria ouvir uma música. Uh-huh. É assim, ó. Do compadre Washington.
0: Uh-huh.
1: É. A nova loira do Tchan.
0: Beleza.
1: É a seguinte.
0: Diz.
1: Eu queria fazer assim, ó.
0: Por favor, fala.
1: A nova loira. Pra mim.
0: Uh-huh.
1: E o Tchan parece pra locutora mais querida de todo o Brasil nosso.
0: Ô, louco.
1: Que eu desejo que a consiga viver 110 anos.
0: Que isso?
1: Ou mais.
0: Se Deus
1: que
0: quiser.
1: Nota 10 o programa dela. Ela, assim que pode, ela toca música, a gente pede.
0: Com certeza.
1: Eu gosto muito que você. Pelo jeito você é brasileira pura.
0: Nata,
1: purinha brasileira.
0: Da gema.
1: E moradora de Bariri.
0: Agora
1: aí,
0: de Jaú, agora de Jaú.
1: Eu tenho certeza que só tem gente boa no Brasil inteiro.
0: Com certeza.
1: Igual a você.
0: Que isso?
1: Você é muito boa.
0: Imagina.
1: Muito amável.
0: Que isso?
1: Muito doce.
0: Obrigada.
1: Muito obrigado por esse jeitinho que você atende as músicas da gente.
0: Que isso?
1: É igual você fala assim, seu Jamil, vai lá pro seu Jamil. Eu adoro que você
0: essa
1: fala
0: é
1: assim.
0: Essa é pro seu Jamil.
1: Eu tô vendo que tô aceitando de bom gosto meu pedido de música,
0: legal.
1: Entendeu? Então, meu, muito obrigado.
0: Que
1: tudo
0: isso?
1: Bom, Deus abençoe vocês.
0: Vocês que são joias, vocês são os doces. É lógico que eu vou atender vocês sempre muito carinhosos, muito bacanas, né? Então, obrigada pela receptividade. Vocês que abraçaram a Clube FM aqui em Jaú e têm abraçado dia após dia. Tem mais participações de pessoas novas aqui interagindo com a gente. Então, muito obrigada pela recepção, né? É um prazer imenso estar aqui nas tardes, animando a tarde de vocês. E pode ter certeza que vocês também animam demais a minha tarde. Eu não sou mais a mesma, viu? Do momento que eu chego até a hora que eu vou embora, eu já mudo completamente, porque a gente recebe tantas mensagens de carinho. Então, obrigada, viu, seu Jamil, pelo senhor estar aqui com a gente. Um abração aí pra toda a galera do distrito de Potunduva. E ó, eu sei que tem muita gente do distrito que ouve, que curte a Clube FM, porque quando a gente passa por lá, nós somos muito bem recebidos. Mas eu gostaria que vocês interagissem com a gente aqui no WhatsApp da Clube também. Eu sei que muitos estão no trabalho, impossibilitados de pegar o celular, de mandar uma mensagem. Mas se possível, pega aí o WhatsApp 99722-1007. Manda pra nós a sua localização, manda pra nós qual é o seu bairro. Vai ser um prazer interagir com vocês. Vamos lá? Ó, do compadre Washington, seu Jamil, vou dever pro senhor, porque a canção tá bem ruim por ser uma canção um pouco mais antiga, né? Mas eu consegui achar essa versão do Tchan, que é a mesma música, e nós vamos dançar do mesmo jeito, tá bom? Já aumenta o volume e vamos fechar o bloco com a nova loira do Tchan.

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3: Em Itapuí, marcam agora 25 graus. A previsão é de condições ensolaradas para o restante do dia.
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0: Nós acabamos de curtir Menudo, Não Se Reprima. Foi pedido especial da Jaque, participando com a gente no WhatsApp da Clube. Boa tarde, Jaque.
2: Oi, Mirella, boa tarde, tudo bem?
0: Tudo bem.
2: Mirella, gostaria de ouvir Menudo, Não Se Reprima.
0: Pode
2: Obrigado,
0: deixar aí, ó.
2: Valeu,
0: pronto.
2: Tchau, tchau.
0: Tocamos, gente. Já tocamos. Vocês pedem, a gente toca. Belezeira, faltando poucos minutos para 5. A gente segue por aqui até as 6, tá? Até as 18 horas com muita música boa. Tá aqui com a gente a Francis. É isso? Boa tarde.
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0: Ana Castela, vamos tocar para você, Ana Castela. Faz tempo que nós não ouvimos essa daqui, ó. Ana Castela com Gustavo Lima, pode ser? Faz muito tempo que a gente não curte Canudinho. Então agora a gente vai curtir. Nessa tarde.

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1: Pras loiras, tá bom? Mais ou menos assim. Pras moreiras também, é só pintar o cabelo.

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2: 17:03.
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0: do Pagode, camisa 10, 5 horas e 10 minutos, o Dose Beat continua firmaço por aqui.
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0: Muito bem, e aí, como é que tá sendo aqui?

0: E do outro lado participar com a gente, viu? Juntos até às 18 horas, com música boa, entusiasmo, alegria e, ó, muita informação. E mais do que informação, muitos parceiros, né? 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
0: Oi, Mirelle, boa tarde. Toca pra nós, MC Leozinho. Ela só pensa em beijar. Aqui é o Vinícius, fala com você de Bitinga. Um abraço, um abração.

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4: 17:57.
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0: nome do Pai, e do Filho, e do Espírito Santo. Amém. O anjo do Senhor anunciou a Maria, e ela concebeu do Espírito Santo. Eis aqui a serva do Senhor, faça-se em mim segundo a vossa palavra. E o Verbo se fez carne e habitou entre nós. Ave Maria, cheia de graça, o Senhor é convosco, bendita sois vós entre as mulheres, e bendito é o fruto do vosso ventre, Jesus. Santa Maria, Mãe de Deus, rogai por nós, pecadores, agora e na hora de nossa morte. Amém. Rogai por nós, Santa Mãe de Deus, para que sejamos dignos das promessas de Cristo. Oremos. Infundi, Senhor, como vos pedimos, a vossa graça em nossas almas, para que nós, que pela anunciação do anjo, cheguemos ao conhecimento da encarnação de Jesus Cristo, vosso Filho, por sua paixão e morte na cruz, sejamos conduzidos à glória da ressurreição, pelo mesmo Cristo, Senhor nosso. Amém.
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5: Tudo bom, povo de Deus? Como é que vocês estão? Tá todo mundo bem? Tá todo mundo bom? Todo mundo tranquilinho, sossegado? Então tá bom demais. Chegando aqui. Ai, meu Deus do céu. Quinta-feira, gente. Ô, gente, vamos lá, vai. Quinta-feira. Ô, louco. Tá bom ou não tá bom, hein? Hã? Por que que tá bom? Porque amanhã é sexta. Parou pra pensar? Ah, mas ainda é quinta. Tá, mas amanhã é sexta, velho. É, meu filho. Nós já estamos entrando naquela, tipo assim, ó. Fez, não fez, corre, hein? Corre, porque depois não dá mais. Não. Olha, povo de Deus, sejam todos bem-vindos. Quinta-feira, 23 de julho de 2026. Vamos começar, vamos para o ar. 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
5: Esse final de semana o Festival de Pipas, meu amigo Fernandão Marassato, um abraço, meu irmão. Esse final de semana tem o tradicional Festival de Pipas em Bariri, tá? É a 12ª edição do Festival de Pipas, que normalmente acontece no Centro Social Urbano, ali na Praça da Juventude. Esse ano vai sair do Centro Social Urbano e vai pro Faridão, tá? Vai pro Estádio Municipal Farid Jorge Rezegue, o Faridão. O motivo é a segurança, tá? Nós temos ali a perimetral como uma ligação entre a 304 e a 261, as rodovias SP-261 e SP-304. Então nós temos um grande fluxo de veículos ali. E para uma maior segurança das crianças, tá? Das pessoas, das famílias, o Festival de Pipas esse ano de Bariri será no Faridão. É dia 26 agora, tá? É domingo agora às 14 horas. Domingo agora, dia 26, às 14 horas. Ah, mas mudou pro estádio, então mudou. Não, não mudou nada. Continua tudo do mesmo lugar, só do mesmo jeito, só mudou o lugar, tá? Ah, eu quero levar o cooler. Pode levar seu cooler normal, tranquilo, sossegado, tá bom? Quer levar seu lanche, quer levar sua bebidinha, quer levar. É, tranquilo, pessoal. Pode, normal. É dentro do Faridão, tá? Não vai ter erro. Esta mudança, sim, é para a segurança das crianças e das famílias. Eu sonho um dia, em que nós vamos ter a ligação da 261 com a 304 lá pela hidrovia, pela represa, pela hidrelétrica, antes da curva, sabe? Em vez de fazer a curva, tocar reto, sentido Itapuí, e dali ligando com a 304. Ou uma nova perimetral, porque a perimetral atual de Bariri já não é mais perimetral, porque o perímetro da cidade já avançou. Uma nova perimetral ali na curva da estação de tratamento da Madeireira Vale do Tietê, ligando dali a 261 com a 304. Ah, mas isso é um sonho, Galícia. Sonho para quem não acredita em realidade, porque o Marcos Bilancieri em Boracéia está fazendo uma avenida nesse sentido, né? No Boracéia 50 a mais, e vai arrebentar a boca do balão. Conseguiu aí uma verba incrível do governo do estado para fazer essa obra. A diferença é que quem quer, faz. Quem não quer, arruma desculpa.
2: Vai barrigando.
5: Então, tá alterado o local do Festival de Pipas. Fernandão Marassato, um abraço, meu irmão. Festival que acontece neste domingo, normalmente a partir das 14 horas. Em vez de acontecer onde normalmente acontece ali no CSU, na Praça da Juventude, vai para o Faridão. Pode ir normal com a galera, com a família, com a criançada. A diversão vai ser a mesma. A única diferença é que ali no Faridão você vai ter mais segurança. Pode levar o cooler? Pode levar o cooler. Posso fazer um piquenique? Pode fazer um piquenique. Posso levar minha caixinha de som? Pode levar as caixinhas de som. Pode fazer o que você quiser. Só não vai arrumar confusão, nem briga, nem nada. Se beber, não dirija. Se dirigir, não beba. Festival de Pipas, 12ª edição no Faridão este ano. É mais uma iniciativa do Fernandão Marassato. Beleza, meu irmão, show de bola.
2: Pode, caixinha de som?
5: Só... Fia, só não pode arrumar confusão. O resto pode tudo. Ó, presta atenção. Eu não sei se foi feito a limpeza ontem, mas vai um puxão de orelha na administração do prefeito Ayrton Pegoraro. Eu não sei se foi feito a limpeza. Se foi feito, não ficou bem feita, tá? Ontem à noite eu recebi de novo reclamação com relação à galeria de águas ali da passarela João Paulo II, tá? Continua fedendo carniça. E eu escutei ontem de novo pessoas falando assim: como é que essa cidade quer falar de turismo se no centro da cidade há uma semana tem um animal morto na galeria, fedendo uma barbaridade no centro de Bariri? Então, realmente fica difícil, fica complicado. Conversei com várias pessoas. E até, pelo menos, até ontem à noite, volto a repetir, se foi feita a limpeza não funcionou, porque ontem à noite também estava fedendo carniça. E aí, gente, é aquela boa história. Ai, Galícia, mas o pessoal tá com outras prioridades, o pessoal tá fazendo limpeza em tal lugar, o pessoal tá cuidando da escola porque as aulas vão voltar, porque o pessoal tá resolvendo o problema de Marte, porque os anéis de Saturno tão meio tortos e não sei. Gente, prioridade. Tudo na vida é logística e prioridade. É o que parece em Bariri, logística e prioridade ainda. São palavras indefinidas ou sei lá o que, porque é assim: centro da cidade, atrás da igreja, num local onde você tem comida, tem lanchonete, tem carrinho de lanche, piriri, pororó, pururu.
2: Comércio, né?
5: Comércio. Um gato morto dentro da galeria, fedendo há uma semana. Ah, não, desculpa, mas é demais de ruim. Demais. Não dá pra falar de turismo. Não dá.
2: É, tanto é que
5: dá.
2: O pessoal de lá, da galeria, Armando, eles estão entre eles ali, estão lavando pra pelo menos tirar um pouco, né? Colocando.
5: Ah,
2: não resolve. Não resolve. Né? Não resolve. Mas há algumas, inclusive, todos estão fazendo isso, lavando a sua frente ali, jogando produtos de limpeza para reduzir o mau cheiro para quem entra no estabelecimento, né?
5: Não,
2: então,
5: é,
2: mas é complicado, né? Toda hora você tem que ficar fazendo esse tipo de coisa, né?
5: Eu conversei com várias pessoas, tá? Conversei com várias pessoas da administração e não resolveu. Infelizmente não resolveu. Não tem como, né? Não dá para ficar. Pô, passou um dia, passou dois, passou três, passou quatro, passou cinco, passou seis. Ô, louco. Desculpa, mas ali é pega um caminhão-pipa. Ah, não tem caminhão-pipa, empresta da destilaria. Empresta da destilaria. Vocês podem emprestar o caminhão-pipa um minuto que eu preciso jogar uma ducha, um jato d'água numa galeria porque tem um animal morto dentro da galeria, no centro tá fedendo? sabe? Ah, não tem, o Saemba não tem, a prefeitura não tem, a usina não tem, empresta de Boracé, porque Boracé tem. Boracé tem. Tem, se bobear tem mais de um. Então, é assim, é aquela história de levar pancada porque quer. Levar pancada porque quer. Gente, porque, olha, entenda, por favor, entenda. É, uma guia quebrada, uma praça suja, né? Você passa, você se incomoda, você passa, você se incomoda, você passa, você se incomoda, mas você se incomoda com o visual, né? Da coisa abandonada. Se eu limpar hoje, limpar amanhã, limpar depois da manhã, a única coisa que vai incomodar é o visual, né? Ah, tá sujo, tá sujo, tá sujo. Tá, mas não muda eu limpar hoje e limpar amanhã. É claro que se eu limpar hoje é melhor, é menos crítica. Mas se eu limpar amanhã, beleza. No caso de carniça, no caso de fedor no centro da cidade, muda pra caramba, ainda mais pra quem depende de venda de alimento, né? Quem vende um lanche, quem vende um salgado.
2: Imagina se você encostar pra comer um pastel.
5: Não come, não come, não come. Não vem falar que come porque não come.
2: Não dá.
5: Não dá. Então fica aqui registrado de novo a lentidão, a demora na solução de um problema que, venhamos e convenhamos, não está tão difícil assim, né? É mais aquela história do querer fazer. Porque, volto a repetir, quem quer faz, quem não quer arruma desculpa. Ah, o caminhão está quebrado, ah, não tem água, ah, a galeria está fechada, ah, os anéis de Saturno estão tortos. Agora, vindo para Jaú, de novo a reclamação da falta de remédio aqui nos postinhos, tá? Tá faltando outra vez, ou acho que nem conseguiu suprir, né? Porque a última reclamação foi do comecinho de julho, agora ainda é dia 26. O levotiroxina, levotiroxina. Confesso pra você que eu não sei porque que é o remédio, né? Mas estou recebendo reclamação de que está faltando nos postinhos levotiroxina. É aquela história que eu tenho falado faz tempo. Se tem pão e circo, não precisa ter remédio, né? Porque é assim. Infelizmente, o povo... Isso é uma culpa mais nossa do que de qualquer outra pessoa. Infelizmente, enquanto você dá pro povo diversão, os problemas de saúde, emprego e conta ficam no segundo plano. Ainda mais quando você dá diversão de graça, né? Quando você dá diversão de graça, a população... E não é de graça, né? Porque tudo é pago. Não existe nada de graça na vida, gente. Não existe nada de graça. Tudo é pago, tá? Mas quando você tem a sensação de que você está levando vantagem, porque o coitado do jogador Gerson, lá na década de 70, teve a infeliz ideia, né, numa propaganda de cigarro, de soltar esta frase, porque o brasileiro tem que levar vantagem em tudo, certo? E acabou criando uma lei, né? A lei de Gerson... E a gente acabou que adotando esta lei como a lei do brasileiro. O brasileiro tem que levar vantagem em tudo. Na realidade, não, né? Não tem que levar vantagem em tudo. A gente tem que pensar sempre no próximo. Pelo menos é essa o nosso ensinamento, é essa a nossa vontade, né? Pelo menos deveria ser. Então, enquanto tem pão e circo... Tô nem aí se tá faltando remédio, até porque eu não uso. Ah, é pra tiroide?
2: É a levotiroxina, é pra tiroide, pra hipotireoide.
5: Então, gente, sabe, tá boa, né? Sabe, é difícil falar, porque às vezes o pessoal, pô, mas como vocês pegam no pé? Tá, fala pra quem precisa do remédio. Fala, vai lá falar pra quem precisa do remédio que a gente tá pegando no pé. Sabe, eu não sou contra a festa, muito pelo contrário, eu adoro festa. Eu sou festeiro pra caramba, adoro festa. Festa comigo mesmo. Vocês veem que eu não vejo a hora de chegar ao final de semana pra tomar minha cervejinha gelada, pra, né, curtir um pouquinho minha família.
2: Pô, manda da festa, eu sou da paz, gente.
5: Entendeu? Não, eu só adoro festa. Festa
2: sou
5: é tudo,
2: da meditação.
5: Festa é tudo. Mas eu sou sempre da mesma opinião, sabe? A gente arruma a casa primeiro pra depois fazer a festa. Pô, se tá faltando remédio? Ah, mas são verbas separadas, são esquemas. Tá bom, concordo, entendo. Verba da saúde não vai pro lazer, verba do lazer não pode ir pra saúde, questionável, mas tudo bem. Mas eu continuo batendo nessa tecla. Como é que uma prefeitura com 200 milhões, 280 milhões em caixa, falta remédio?
2: Sabe? E um remédio, Armando, que assim, a gente não tá falando num... E aí eu tô colocando, veja só, isso que eu tô colocando para as pessoas que dependem da medicação, que não têm condição, inclusive, eu gostaria de entrar também na questão da vacina, tá? A vacina é preocupante, sim, porque é uma vacina cara, entre 400 no lugar, mais em conta que não tem aqui em Jaú, 400 a 600 reais, uma família que não tem... Vamos falar real. Você tem 600 reais agora? Seu filho vai precisar de uma vacina. 600 reais. Então, assim, você imagina as famílias que precisam de medicação, seja lá qual for o valor, que seja 30 reais ou 600 reais, essa medicação, ela tem que estar disponível.
5: Estamos falando de Jaú, tá, gente? Como eu disse, a gente saiu de Bariri e veio para Jaú, mas para quem tá ligando o rádio agora, sim, de repente não sabe de que cidade a gente tá falando. Tô falando de festa, tô falando de falta de medicamento, tô falando de Jaú. A gente já saiu de Bariri, problema de Bariri é outro, a gente já cobrou, agora nós estamos falando de Jaú. Problema aqui, de novo, é a falta do remédio para tireoide, a levotiroxina, tá? Que tá faltando aí de novo nos postinhos. Não é só esse medicamento que falta, né? Falta guia, falta exame, falta consulta,
2: falta vacina, né?
5: Falta vacina. E aí a gente bate, continua batendo na mesma tecla, não é pegar no pé, não é pegar no pé, não é pegar no pé. Você que tá me ouvindo agora aí, né? Como é que tá a sua situação financeira? Não tá boa? Se você precisa tomar um medicamento, alguém da sua família precisa se medicar, não tem no SUS, mas você tem o dinheiro para comprar, o que que você vai? Você vai na farmácia e compra. Não é assim? Em casa é assim. Eu dependo do Sistema Único de Saúde. Eu não tenho nenhum tipo de convênio. Se eu preciso do medicamento e o medicamento não está disponível nos postos, eu vou apertar, vou tirar daqui, tirar dali e vou comprar o medicamento, né? Agora, se para nós, que já não temos condições, a gente aperta de um lado e de outro e compra, imagina para um município como o de Jaú, que tem mais de 200 milhões em caixa.
2: Isso, essa é uma conta que não fecha na minha cabeça.
5: Mas não fecha, porque assim, aí a gente volta lá atrás e volta a repetir, não é pegar no pé, é constatação. Constatação. Como é que você pode, uma cidade como Jaú, com dinheiro da saúde parado há 5 anos?
2: Fora os 10 milhões, né?
5: É isso que eu tô falando, os 10 milhões, dinheiro parado, de emenda para remédio, de emenda para exame, parado há 5 anos, rendendo juro. Oh, pelo amor de Deus, aí não existe, né, gente? Vamos ser sinceros, né? Tudo bem aí, os puxa-sacos de plantão, a galera que adora, né, ficar elogiando, a galera do Pix, propina, a galera que depende aí, a galera que é puxa-saco, a galera que, se o Ivan pôr o pé numa bacia, morre afogada, a galera que fica no chup-chup 24 horas por dia, tudo bem, beleza, mas nós estamos falando de uma coisa que é fato. Como é que pode faltar remédio com dinheiro em caixa guardado? E não é, mas você tá falando dos 200 milhões, esses 200 milhões não é da saúde. Não, eu tô falando agora de 10 milhões. 10 milhões que ficaram 5 anos parado, que podia estar sendo investido. Sabe, é falta de gestão, eu falo isso direto aqui. Falta de planejamento. Desculpem os puxa-sacos, nós não temos política de estimação, político de estimação, mas falta de planejamento. Falta de visão, falta de logística. Pelo amor de Deus, não tem ninguém que cuida disso. A gente percebe que na cidade de Jaú... Gente, eu não vejo isso acontecer na cidade da... Me fale uma cidade, uma. Eu juro pra vocês que eu calo a boca e não falo mais nada. Mas me aponte uma cidade da região que com dinheiro em caixa tá faltando medicamento. Ponta, por favor, calem a minha boca. Mostrem que eu tô errado. Eu fico quieto, eu enfio o rabo no meio das pernas e não abro a boca, eu dou receita de bolo aqui. Eu calo a boca, eu fico quieto, eu não abro mais a boca. Me provem que eu estou errado, é só isso. Se me provar que o que eu tô falando é besteira, eu admito o erro publicamente, enfio o rabo no meio das pernas e não falo mais nada. Eu dou receita de bolo de cenoura. Agora, eu não conheço, de verdade. Não conheço nenhuma cidade da região aonde esteja faltando medicamento e a prefeitura tem dinheiro guardado há 5 anos para a pasta da saúde. Eu conheço cidades da região que falta medicamento, mas que a prefeitura não tem dinheiro, porque se tivesse já teria comprado. Deu pra entender? Que absurdo, que contrassenso. Então não é uma questão de pegar no pé. Uma questão de lógica, gente. Pelo amor de Deus. É uma questão de lógica. Eu não consigo entender uma cidade que funciona do jeito que funciona Jaú, na administração do Ivan Cassaro. Tem dinheiro em caixa, mas não tem remédio. Mas tem dinheiro pra fazer show. 4, 5, 6 milhões de show. Não sou contra. Eu adoro a Expo Jaú. Adoro, adoro, adoro, adoro, adoro, adoro. Eu acho que devia ter duas por ano, não uma só. Duas Expo Jaú por ano devia ter, não uma só. Duas. Se der pra fazer três, melhor ainda. Turismo, dinheiro circulando. Agora, não dá pra fazer festa se falta o básico. Eu não consigo entender uma cidade aonde você tem... E aí eu volto de novo naquele assunto que eu sei que é um saco. Mas pelo amor de Deus, eu não consigo explicar. Aliás, eu tava até esquecendo. Mudando completamente, mas eu tenho que falar isso porque eu fui cobrado. Eu fui cobrado por um ouvinte. Aliás, está à disposição, viu? O WhatsApp do Reclame Já da Clube continua à disposição, tá? Vocês podem usar, vocês podem mandar sua mensagem, vocês podem me cobrar, vocês podem falar o que vocês quiser. O WhatsApp da Clube, tá? O Reclame Já está à disposição para você, meu amigo, minha amiga, mandar: olha, eu não concordei, viu, Galícia? Olha, eu acho que você está falando besteira. Ou não, eu quero fazer uma denúncia. É o 99103-1007. 99103-1007 é o Reclame Já. Esse celular fica na minha mão, fica comigo, pode ficar sossegado, não, ninguém vai ver que é você, eu não divulgo o nome de ninguém, tá liberado, tá disponível. Eu recebi uma cobrança essa semana, e desculpe, eu acabei esquecendo, que ontem a gente recebeu o deputado Paulo Soares, então é aquela loucura, e uma pauta acaba atropelando a outra. Tem reclamação, a gente tem várias reclamações, várias pessoas que entram em contato através do nosso Reclame Já, que é o WhatsApp, para você fazer a sua crítica. 99103-1007, 99103-1007. A gente tá correndo atrás das reclamações. Inclusive, essa semana eu fiz aquele comentário na segunda-feira com relação ao Natureza Viva.
2: Sim.
5: Da família Moretti, né? Da família do nosso grande amigo vereador Luiz Maurílio Moretti. Aliás, um abraço, tá sempre na sintonia da gente. A gente agradece aí de coração. Com relação ao loteamento clandestino, né, o Natureza Viva, que estaria recebendo aí certidões por parte da Secretaria de Habitação e Urbanismo, do seu neto Leonelli, e eu cobrei aqui no ar o vereador Luiz Maurílio Moretti com relação a essas certidões que poderiam estar sendo emitidas, que seriam certidões atestando de maneira errônea que os lotes do Natureza Viva já teriam construções antes de 2017, de 2016 para trás, e que eles poderiam estar entrando no REURB. E eu cobrei o vereador Luiz Maurílio Moretti de um posicionamento disso na Câmara, já que a obrigação dele é fiscalizar, mas infelizmente por algum motivo ele saiu correndo na segunda-feira e não nos respondeu. Mas quero crer que agora, nesta próxima segunda, ele deva comentar sobre isso. Mas eu recebi uma cobrança de um munícipe que me falou assim: tá, Galícia, você tá pegando bastante no pé do Moretti, mas nesse caso não seria para perguntar para o neto Leonelli, já que a secretaria é dele, se tá emitindo essas certidões ou não? Se existe uma funcionária ou um funcionário trabalhando para emitir esse tipo de certidão de maneira irregular, já que a informação da certidão seria errônea, seria falsa, não teria realmente validade, porque estaria testando de maneira errada que os lotes do Natureza Viva teriam edificações já antes de 2017, ou seja, eles poderiam estar, já teriam sido comprados, já teriam sido adquiridos antes de 2017, e eles poderiam entrar na lei do REURB, porque de 2017 para frente não pode entrar na lei do REURB, tá? Não pode receber aí a titularidade do lote, a adequação através desta lei que é o REURB. Então eu vou cobrar aqui no ar, né? Concordei com esse ouvinte, pediu para não ser identificado, a gente não identifica, né? E eu concordei com esse ouvinte, então realmente eu cobrei. cobrei um vereador, mas deveria também cobrar o seu neto Leonelli. Eu vou cobrar aqui então no ar o seu neto Leonelli. Vou pedir para dona Débora entrar em contato mais uma vez, mandar o e-mail, dona Débora, para assessoria de imprensa da prefeitura aqui de Jaú, pedindo esclarecimentos com relação ao Natureza Viva, se a secretaria do seu neto Leonelli estaria fornecendo certidões para o Natureza Viva para que pudesse se utilizar aí do REURB de maneira irregular, tendo em vista que o REURB é de 2016 para trás, não de 2016 para frente. E no próprio Google Earth, na galeria de imagens do Google Earth, se você entrar, você vai ver que o Natureza Viva ele não existia, só tinha uma construção que provavelmente era a sede da fazenda, sei lá o que, antes de 2016. Então, não caberia aí o REURB, né? O loteamento que está num perímetro urbano, ele seria clandestino porque ele não atende às exigências legais. Então, faço sim o meia-culpa, porque cobrei apenas o Moretti como vereador que tem obrigação de fiscalizar, mais ainda a obrigação de fiscalizar, tendo em vista que o Natureza Viva é de propriedade da família Moretti, do vereador Moretti. Então, seria uma irregularidade que o vereador deveria estar cobrando uma explicação, inclusive da sua família, né? Porque se está errado, está errado. Não é porque o cara é vereador que pode fazer coisa errada, não é isso? Se for assim, vamos rasgar a Constituição. Ah, eu sou vereador, a minha família pode fazer o que quiser porque eu sou vereador. Não existe lei para minha família. Não, para minha família não tem lei, eu sou vereador. Oxi, eu sou prefeito, caramba. Então, para mim, a lei não vale. A Constituição vale para o cidadão comum. As leis e normas valem para o cidadão comum. Para quem detém um cargo público, isso aqui está acima da lei. Ou seja, está irregular a Natureza Viva? Está. É clandestino? É. Mas não tem problema, eu sou vereador, é da minha família, então pode fazer o que quiser, né? Isso é interessante porque, só para encerrar o assunto, eu comecei a falar de novo, agora que eu vi a hora, é impressionante isso, eu começo a falar, não paro, Deus do céu. Só para reforçar essa sensação de diferença de tratamento, o que poderia, eu não estou afirmando, hein? Não. Mas as semelhanças e as atitudes mostram que poderia estar havendo algum favorecimento ou eu não gosto dessa palavra, mas poderia estar havendo um tráfico de influência, porque aí você tem um Natureza Viva da família Moretti que pode estar recebendo certidões erradas para ser adequado ao REURB. Aí você tem o São Mateus, que coincidentemente também é da família Moretti, né? Aonde, mesmo sem TVO, estão sendo feitas casas, inclusive tem casas à venda, né? Em sites, em imobiliários, o que não poderia acontecer porque não tem o TVO. Né? E não tem fiscalização. Aliás, você percebe que não houve fiscalização nem no São Mateus, nem no Natureza Viva, que são alguns empreendimentos da família do vereador Luiz Maurílio Moretti. Não estou afirmando nada, porque
2: qualquer
5: não,
2: coincidência
5: não,
2: é mera.
5: Não, qualquer semelhança é mera coincidência, ou qualquer coincidência é mera semelhança. Né? E é claro que, respeitando a lei, todos são inocentes até que se prove o contrário, mas eu gostaria realmente que o seu neto Leonelli, senhor Norberto Leonelli Neto, neto Leonelli, que já enfrenta diversos problemas judiciais, inclusive aí com recomendações que não foram atendidas pelo Ivan Cassaro, da sua exoneração, né? Classificado pelo Ministério Público, alguma pessoa que tem desvio de caráter, mas eu quero crer que ele pode responder por que que existe essa diferença, por que que para alguns a lei vale e para outros não existe lei. Para que que a fiscalização funciona em alguns loteamentos, alguns empreendimentos, em mesmo empreendimento estando correto, eu não vou entrar nesse assunto agora, mas em outros empreendimentos, dependendo de quem é o proprietário, quem são as pessoas donas do empreendimento, não há fiscalização, né? Ou se a fiscalização existe a hora que passa ali, vira o rosto e fala assim, eu não sei quem é, não vi, não, aqui é um loteamento aqui, não sabia, não sei quem é, então não vou nem ver. É, fica a pergunta, tá bom? Fica a pergunta, a gente gostaria, no caso do Neto Leonelli, nós vamos questionar através da assessoria de imprensa, e eu gostaria de verdade que a assessoria de imprensa nos respondesse.
2: Bom, a gente já sabe. A gente já sabe.
5: Vamos perguntar, não custa perguntar.
2: E aí a gente imprime só isso, o e-mail, porque eu sempre dou um atualizar.
5: Vamos perguntar, porque é importante perguntar. A assessoria de imprensa tá aí para isso, a gente confia, né?
2: Armando, é difícil eles falarem até entre eles.
5: Não, mas tá aí, tá para isso. Ganha para isso, né? Vai responder. Porque é só responder, né? Porque.
2: Eu não vou falar qual secretário, tá? Não vou falar, né? Até porque a gente não tá. É, só tá isso em WhatsApp. Mas. Tem sim, tem secretário que disse com todas as letras: eu não vou falar com a Débora.
5: Ah, mas aí o azar do cara, né? Você é uma pessoa simpática, comunicativa. O azar da pessoa.
2: É uma pena, gente, porque eu sou uma pessoa.
5: Não sou candidata a nada.
2: Todos que eu entrevisto, eu tenho muito bom senso. Eu acho que eu sou muito boazinha, inclusive. Às vezes tem pessoas que me pedem o roteiro. Eu falei, legal, você quer saber roteiro?
5: Roteiro é pra viagem, filha. Né? Roteiro falo, não é de entrevista, roteiro é de viagem.
2: Quem vai viajar, pede roteiro. Eu posso falar sobre o que se trata, a pauta, mas fica tranquilo. Eu até sou muito boazinha. Acabo colocando, não faço aquelas perguntas capciosas, né? Que a pessoa fica tão... adoraria, né? Adoraria ter essa liberdade para esse contexto. Mas eu confesso que se eu fizesse todas as perguntas que de fato estão aqui, ó, que fica aqui na minha mente, reduziria aí a um percentual bem baixo. Então, a gente tenta de uma forma muito ponderada, de uma forma muito educada, muito classuda até, para falar com essas pessoas. Mas, enfim... já, como dizia...
5: Mas você não responde a clube, a Polícia Federal responde, acabou.
2: Como dizia sua suma, só sei que foi assim.
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5: Tem convidada, tem Carol aqui nos nossos estúdios.
2: Já tá aqui com a gente. Carol, primeiramente, seja muito bem-vinda aqui aos estúdios da Clube FM. Eu acho que é um prazer muito grande a gente falar a biomecânica aqui de Jaú, que primeiro teve um marco histórico, né, que eu trouxe para cá com muita emoção, né, no dia que o Dr. Paulo estava falando, ele também muito, digamos, emocionado também, né, por aplicar a primeira cirurgia robótica no joelho e de joelho. E aí, na Santa Casa, todo esse movimento que vocês estão que proporcionam com tanta tecnologia que traz aqui e abrangendo, fazendo agora essa ponte para todo o Centro-Oeste Paulista. Com essa introdução, seja muito bem-vinda aqui ao nosso estúdio Clube FM.
4: Muito obrigada, é um prazer enorme estar aqui. Obrigada pelo convite e pela oportunidade de divulgar para a nossa região do que a biomecânica vem fazendo no Sistema Único de Saúde do nosso país.
2: Biomecânica, para quem está chegando agora, assistindo, que aqui a gente é áudio e vídeo, né, Carol? Então, assim, para as pessoas entenderem um pouquinho da cirurgia robótica e a biomecânica, o que ela faz, né, o que ela atribui, tanto das órteses e próteses aqui na cidade de Jaú e para toda a região e para o Brasil, para o mundo afora, falar um pouquinho... Pelo menos para as pessoas entenderem a técnica e também o trabalho da biomecânica.
4: Claro. Por favor. Bom, biomecânica é a empresa genuinamente jaúense, fundada pelo José Roberto Pengo e pela Sônia, meus pais, com muito orgulho. Biomecânica nasceu de um sonho de José Roberto, engenheiro mecânico. No momento em que o Brasil não tinha tecnologia, não tinha cultura para a produção de dispositivos médicos. Mas ele sempre muito criativo, começou a biomecânica e aquela história bem tradicional do empreendedor raiz, né, no quintal da nossa casa. E, claro, a biomecânica cresceu muito graças a inovações que ele trouxe para o sistema de fixação óssea naquela época. E a gente cresceu ao longo desses quase 40 anos de existência. Hoje a gente está presente em todo o território nacional. A gente produz produtos tanto para o Sistema Único de Saúde, quanto para convênios e planos de saúde, então outro tipo de mercado, e também exportamos para mais de 12 países, então biomecânica Jaú no mundo. Hoje nós temos produtos para diversas linhas da ortopedia, então tudo que a biomecânica faz são produtos que vão dentro do corpo, não são aquelas próteses externas. Então nós temos uma linha que é para correção de fraturas, então um osso que quebrou, você vai ter que fazer a recuperação dele, não é através do gesso, você faz uma cirurgia e usa um produto nosso. Nós também temos a linha de artroplastia, que é como o caso do robô, que é a troca das articulações do quadril e do joelho. Linha de medicina esportiva, que são as partes ligamentares, né? Então quando você tem rompimento de tendão, rompimento ligamentar. E também nós produzimos biomateriais e materiais regenerativos no nosso laboratório. Então, nós temos as duas partes, mecânicas, de usinagem e a parte laboratorial.
6: E você escuta tudo isso, você fala assim, meu Deus, aqui em Jaú.
4: Aqui em Jaú.
6: Que coisa louca, que coisa impressionante. Isso já exportando para vários países, é isso?
4: No total da nossa história, a gente exportou para mais de 35 países no mundo.
6: 40 anos.
4: 40 anos.
6: Começando com seu pai e com a sua mãe.
4: Com meu pai e com a minha mãe.
6: Meu Deus do céu.
4: E eu com muito orgulho dando continuidade ao legado da família.
6: Que coisa linda, parabéns. Obrigada. Importante a gente saber, porque você fica imaginando, porque é uma baita de uma tecnologia. Sim. A gente está falando de tecnologia de ponta e a gente fica imaginando isso aqui no interior do estado de São Paulo. Em Jaú a gente não acredita, a gente fala não é possível, isso é coisa de país de primeiro mundo, isso é coisa dos Estados Unidos, da Suíça, é coisa europeia, mas não, é aqui de Jaú, é da terra. Coisa louca.
4: E feito por mãos de jauenses. Eu sempre falo isso, orgulho imenso do time que trabalha lá na biomecânica. Cada um deles é muito especial, porque através das mãos dessas pessoas, vidas e mais vidas são salvas e são reabilitadas no Brasil e no mundo. Então, são jauenses, né? E isso é um motivo de orgulho imenso para nós.
2: Porque trabalha a prevenção também, né, Carol? Não é só a questão já do problema de partir para esse implante, né? Pra, no caso, para prótese. Trabalha também essa prevenção, tem as órteses também que vocês atuam muito fortemente aqui no Brasil, né?
4: As órteses a gente trabalha mais em processo de parcerias, né?
2: Tá.
4: E a gente trabalha muito na reabilitação, principalmente com materiais cirúrgicos, mas a parte, por exemplo, como você citou, de prevenção, ela acontece muito com os ortobiológicos, que agora é uma etapa anterior à cirurgia. Então, você aplica materiais biológicos, às vezes autólogo do próprio paciente, para prolongar o tempo de vida de uma articulação. E aí você evita que a cirurgia seja feita com um paciente
2: invasiva,
4: muito jovem, por exemplo.
2: E dentro das empresas que vocês atuam, né? Hoje aqui a gente pode contar que a biomecânica, ela, além de promover a ergonomia, né? Que a gente está colocando aqui, a prevenção, né? Que aqui são para tirar esses afastamentos, né? A longo prazo aí também. E cuidar da saúde dos seus colaboradores. Agora a gente entrando nessa questão dos colaboradores, isso é importante também.
4: Nossa, é fundamental. Eu atuei como CEO da empresa até alguns meses atrás. E durante toda essa minha trajetória, é claro, eu tinha duas grandes motivações. Cada paciente que era salvo, né, e reabilitado, mas também cada funcionário, cada mão que passou e que ainda está lá com a gente na biomecânica. Porque essas pessoas são as grandes joias que a gente tem. E eu realmente não acredito em empresários que não cuidam dos seus funcionários como a parte mais importante do negócio. Então, hoje a biomecânica, além do espaço físico, né, muito agradável, um ambiente muito bom de trabalho, através de ética, universalização, né, de direitos e todas essas questões legais que são a nossa obrigação, nós também trabalhamos muito com desenvolvimento de pessoas, porque a gente opta por contratar pessoas da nossa região e não necessariamente pessoas que vêm prontas do mercado. Então, a gente investe muito em treinamento, capacitação de liderança. A gente tem um refeitório muito agradável, onde eles podem descansar. E a gente sempre faz eventos também do bem-estar do colaborador, né? Trazendo a família para dentro da fábrica, levando um pouco da família para casa do colaborador através de ações.
2: Porque é muito a cara da biomecânica, né? No momento que teve a moção, né, de aplauso, que estava a família toda, a gente percebe que a família toda, né? Eu não me recordo se eu vi, se acabei vendo seu irmão também, o Rafael, que estava. Mas assim, estava toda a família ali, então a base, a estrutura, esse coração que acaba desenvolvendo, então com toda essa, traz essa, humaniza muito mais, né?
4: É, nós temos que ser, na pessoa física e na jurídica, a mesma coisa. Eu acho que coerência é uma das grandes virtudes que nós podemos desenvolver. Isso é um legado que o José Roberto, a senhora Sônia, os meus pais trouxeram para a família. Então, quem você é na sua vida pessoal deve ser replicada na sua vida profissional. E, portanto, como empresário, você tem obrigação e responsabilidade com cada um que trabalha com você. Então, se eu trato bem minha família, como que eu não posso tratar bem aqueles que fazem todo esse sonho da biomecânica acontecer? Cada um para nós é especial. É claro que toda empresa, né, tem ali as suas dificuldades, dia a dia, são muitas pessoas convivendo, a gente sabe que conviver com pessoas é um desafio, mas nós fazemos o possível e o impossível para que seja um excelente ambiente de trabalho e cada um se sinta valorizado.
6: Conta pra gente um pouquinho agora dessa inovação, desse passo, dessa loucura, posso dizer assim, que é realizar essa cirurgia robótica inédita. Nessa parceria China-Jaú. Olha que coisa louca isso.
4: Eu costumo dizer que assim, a gente nunca pode ver os desafios e as ameaças na vida como um ponto final, mas sim como uma oportunidade escondida. Quando começou essa história de China, eu acho que vários setores da economia estão vivendo essa ameaça, sim, né? Sim. Olhando a China como uma grande ameaça. Na biomecânica nós nos reunimos e dissemos, olha, caminho sem volta, não tem como competir. Eu fui uma vez para a China, visitei uma fábrica e ali eu tirei minha conclusão. Falei o seguinte: contra nunca poderemos ser fortes, mas juntos eu acho que dá uma receita boa de bolo aqui,
6: da
4: né? Da liga. Porque o nosso mercado é a nossa cultura, nós conhecemos as pessoas, nós temos redes de relacionamento, a gente entende como funciona. E foi uma questão muito simples. Olha, nós vamos fazer o inverso. A gente vai para a China mostrar para eles que nós somos o melhor parceiro para estar no território nacional. E vamos buscar tecnologias que possam beneficiar a população e que não há uma competição, mas uma junção de forças. E nessa ideia veio a questão da cirurgia robótica, que no nosso entender técnico é o futuro que já está acontecendo.
2: Não já tem. Alguns anos, né?
4: Já há alguns anos. A robótica ela vem em outros setores, sim, há muitos anos atrás.
2: É Einstein mesmo, né? O Dr. Macedo, que começou com a primeira cirurgia robótica de intestino, né? A parte gastrointestinal. Então, a gente vem avançando. Só vem avançando, né?
4: Só avançando. E com o avanço da IA, principalmente, né? Outros setores que tinham uma certa dificuldade para implantar robótica viram um cenário mudar positivamente. E aí quando a gente foi algumas vezes para a China, em uma delas a gente conseguiu conhecer essa empresa, a Hyuan Technology, que é nossa parceira, e propusemos para eles, olha, nós temos um excelente implante, a gente entende o nosso mercado, vamos adaptar sua tecnologia, fazer uma transferência tecnológica para o Brasil e nós seremos o seu braço lá, né? Uma junção entre as duas marcas e vamos trazer esse benefício. Só que aquele momento que eu acho que foi a grande sacada, a gente falou, olha, mas a gente não pode ser igual a todo mundo, porque muitas multinacionais já trazem cirurgia robótica para 1% da população que pode pagar por ela. E a gente sabe os benefícios para o paciente, são inúmeros. Nosso desafio é levar essa tecnologia para a rede pública, onde tem a maioria das pessoas, onde tem o volume do Brasil e onde realmente a gente precisa criar acessibilidade. E existe caminho para isso, a gente consegue fazer a conta fechar. Os chineses amaram, e a gente conseguiu fechar ali uma parceria em 4 meses, mais ou menos. Fizemos toda a transferência de tecnologia, registro na Anvisa, que é super complexo. E aí veio a chancela de conseguirmos trazer os robôs para o Brasil. E aí, imediatamente, falou, bom, e aí, onde vai ser a primeira cirurgia?
6: Né, da primeira... dúvida!
4: Ó, dúvida! Ah, não podia não ser em Jaú, né, gente? Não
6: Sim,
4: tem como.
6: Que legal.
2: E foi aqui, foi na Santa Casa, esse acompanhamento foi sensacional. Eu vi alguns vídeos, né? Hoje, por exemplo, em termos atendimento público e atendimento particular, né? Qual hoje qual a demanda da robótica, no caso da biomecânica? Porque vocês estão presentes em mais de 1000 hospitais aqui no Brasil. Aqui no estado de São Paulo, a gente poderia classificar que algum que tenha um carro-chefe, que tenha um atendimento, uma demanda já para esses procedimentos?
4: O nosso modelo de negócios da biomecânica não é ir direto no mercado, né? Então, a cirurgia em Jaú, ela realmente foi uma cirurgia muito especial. Ter o robô aqui com a gente é muito especial porque é onde a gente se sente em casa. Mas o modelo da biomecânica é sempre a venda do robô para um hospital e esse hospital faz toda a gestão do seu fluxo e demanda. Tem alguns robôs que a gente está vendendo direto para o poder público, então a ideia é que esse hospital público tenha o robô e realize as cirurgias. Então depende muito do posicionamento estratégico do hospital. Nós já temos 5 robôs vendidos em território nacional em questão de 2 meses, e a ideia agora é a gente ampliar através do SUS a acessibilidade. Então, nossa estimativa é que a gente tenha pelo menos 60% das cirurgias no Brasil sendo feitas no Sistema Único de Saúde.
2: E só, Armando, porque eu fico maluca.
6: Não, tô vendo que você tá empolgada.
2: Super. Pra gente, pra quem tá ouvindo e assistindo, assim, ouvir uma cirurgia robótica ainda causa, assim, uma coisa meio ficção científica, né? Tava assistindo um filme esses dias aí, e toda a cirurgia que foi feita nesse astronauta da NASA foi feita por um robô, né? Para quem está assistindo, desmistificando isso, né? A gente apontou no início da nossa conversa aqui as vantagens, né? Que é a recuperação e tudo mais. Todos os benefícios, Carol, que dentro desse cenário, para quem está ouvindo e assistindo, a gente possa colocar, descortinar isso e apresentando a cirurgia robótica sendo uma realidade para quem, inclusive, vai passar pelo SUS.
4: Essa pergunta é extremamente importante e às vezes a gente, para nós que estamos, né, dentro da tecnologia, é tudo tão simples que a gente até subestima o quanto complexo é você aceitar ser operado por um robô. E na verdade, não é o robô que faz a cirurgia, e eu acho que essa é a parte mais importante para explicar para as pessoas. Quem faz a cirurgia é o médico, é o cirurgião. O robô, e eu brinco, é como uma excelente ferramenta. Então, alguns anos atrás, a gente não vai falar que é da nossa época para não entregar a idade, né? A gente fazia as revisões de livro e tinha que escrever em folha de almaço. Qual era a nossa ferramenta? Era o papel.
2: Entregou.
4: Meu Deus do céu, folha de almaço é muito antiga. Eu devia ter falado uma coisa mais moderna. Ô, senhor, mas tudo bem.
2: Quimiógrafo, tá tudo certo.
4: Ignora essa parte. Então, a nossa ferramenta era o quê? Era o papel e o lápis. Hoje, você coloca no chat GPT. E ele, na verdade, se você quiser, ele cria um podcast sobre o livro. Ele cria apresentação de PowerPoint e não tem fim. Isso é o quê? O livro é o mesmo, as pessoas são as mesmas, a técnica de fazer a mesma mudou o quê? O recurso. Então, o que o robô ele faz? Ele é uma excelente ferramenta que possibilita para o cirurgião, que já é talentoso, que, enfim, já sabe fazer a técnica, que compreende ali do corpo humano, fazer a mesma cirurgia de maneira mais precisa, mais rápida e menos invasiva. O que seria menos invasivo? Ele vai mexer menos em outras partes que não é o foco da cirurgia. Isso garante que o paciente tenha uma recuperação mais rápida. Então, todo esse processo da robótica, ela é uma grande ferramenta. O que tem de diferença? O robô, ele não começa a operar na sala cirúrgica, como seria uma operação padrão, que o médico abre e aí ele se vê diante daquela situação e ele tem que trazer a operação e criar o planejamento da troca da articulação. O robô, ele tem a possibilidade, o cirurgião tem a possibilidade de fazer ensaios antes do centro cirúrgico.
2: Perfeito.
4: Então, através de exames de imagem, ele alimenta esse robô, que tem inteligência artificial, e junto com o médico, ele vai propondo tamanho de prótese, angulações de corte, de qual é a forma que ele vai iniciar aquela cirurgia, e ele vai mostrar o resultado final. Então, na prática, o foco de uma cirurgia de joelho é ela ser o mais rápido possível, menos invasiva, porque isso é uma cirurgia de alta complexidade. Mas quando o paciente ele terminou a operação, ele volta para a vida normal, que os dois joelhos, seja bilateral, unilateral, né, superou um ou para os dois, que haja um alinhamento postural, que a anatomia do paciente seja preservada, a menor quantidade possível de osso seja tirada. E é isso que o robô traz de vantagem, porque ele tem ferramentas que o cirurgião consegue operar junto da técnica tradicional.
2: Por isso que eu te perguntei, porque na ocasião, isso já faz anos, isso foi em 2015, 2014, né, que o Dr. Macedo foi o primeiro cirurgião a aplicar a cirurgia robótica no Einstein, né? E agora você aqui, né, Carol, falando um pouco, trazendo isso para uma realidade para todos, né, ou para todos, né, no SUS, isso dá realmente uma resposta muito, muito, muito importante, né, para os pacientes, as pessoas que estão aí na fila, a agilidade. Que a gente fazendo uma comparação boba, né, é como se fosse uma evolução da laparoscopia, né? Que você faz ali o furinho, então o paciente não precisa ser totalmente aberto. Então, nesse caso, ele tem uma assertividade aí também junto ao cirurgião, com as mãos precisas ali, da mesma forma como ele tem que ter a precisão no momento da realização da cirurgia, né?
4: Exatamente. Essa é a grande vantagem do robô. É o cirurgião e todo o talento e toda a competência que ele tem com uma ferramenta de alta performance. E quem ganha, é claro, que é o paciente, né? Que tem a sua qualidade de vida recuperada o mais rápido possível.
6: Mas só para extrapolar um pouquinho, até porque eu sei quem está escutando em casa, muitos podem estar pensando o que eu estou pensando. Sem entregar a idade, né? Pelo amor de Deus. Mas eu adoro filmes de ficção científica, ainda mais Guerra nas Estrelas, Jornada nas Estrelas, enfim. Mas quando a gente fala de uma cirurgia robótica, não tem como não pensar, não viajar nisso. E como você está nessa área de tecnologia, de inovação, de crescimento, né, desse processo todo, dá para extrapolar essa previsão de termos realmente um robô não muito distante fazendo essa cirurgia sem a ajuda de um médico? Porque você falou da inteligência artificial. Hoje virou covardia, né? Com a IA na palma da mão, com o celular. Você cria uma música, você cria um vídeo, você cria o que você quiser com a inteligência artificial. Dá pra extrapolar, Carol? Tipo assim, olha, eu acredito que em tanto a gente possa ter uma inovação dessa maneira, um crescimento tecnológico a ponto de o robô tá lá dentro da sala de cirurgia?
4: Na verdade, isso já aconteceu. É claro que ainda existe o médico e, na minha opinião, okay, dentro do setor, deverá existir sempre um médico acompanhando e sendo responsável por essa tomada de decisão. Existiu já cirurgias, né? Existiram cirurgias feitas por robôs. De que maneira? Um cirurgião nos Estados Unidos conseguiu operar um paciente na China e dentro do centro cirúrgico com o paciente só tinha um robô. Quem estava operando esse robô era o cirurgião em outro país. Então, à distância, isso aconteceu sem ninguém acompanhar o robô com o paciente. Apenas as instruções remotas de outro país desse cirurgião. Então, esse tipo de cirurgia robótica à distância, que no caso é o robô operando o ser humano, sim, de verdade, sim, já está acontecendo. Mas sempre tem essa camada do cirurgião como tomador de decisão. Se eu pessoalmente acredito que já há tecnologia que poderia tirar o médico, acredito que sim. Mas eu acho que aqui já é uma questão muito mais ética, né? Tem camadas éticas na saúde que são muito importantes. Poxa, se o paciente morrer, responsabilidade de quem?
2: Sim, tem que ter essa. Não estamos ainda nesta era, né?
4: Não.
2: São
4: não.
2: Eras, né? É. A gente está na era ainda que tem o humano que está operando e tem a máquina e é necessário essa ponte aí junto ao paciente, até para trazer esse conforto também.
4: Sem dúvida. O que eu vi, e isso a gente viu acompanhando na China, vi muitas coisas interessantes lá. São humanoides, que são realmente réplicas, né? Réplicas humanas, robozinhos desses de ficção científica, dentro dos hospitais. Esses robôs, eles já vêm fazendo trabalho que antes era muito da equipe, por exemplo, de limpeza, equipe de enfermagem.
2: Que já tem, né? Nós já temos os robozinhos já que faz a limpeza e tudo mais. Tem até a casinha do robô, né?
4: Exato. Mas lá eles têm mãos, eles ouvem, eles falam, eles interagem com o paciente. Então, eles conseguem entrar, por exemplo, no quarto do paciente e falar: olha, senhora Joana, a senhora precisa tomar essa medicação, ela está aqui, você precisa de um copo de água? E ela dá uma medicação fracionado e ela acompanha, ela filma se a senhora Joana tomou corretamente o medicamento. E ela já consegue fazer aferição de pressão, de temperatura, etc. Então já é um robô no meio de ser,

0: Enzo Caro.
1: Muito obrigada. Obrigada pela oportunidade de contar. Imagina, tudo isso. E eu acho que a gente tem essa, como jauenses, né? E sendo uma empresa jauense, nós tentamos trazer através da cirurgia uma responsabilidade e uma participação com a nossa sociedade, com essa cidade que tanto nos deu e tanto nos dá, e temos muito orgulho de levar daqui pro mundo. E onde a gente vai, viu? A gente fala, ó, de Jaú.
0: Olha que legal. Interior.
1: Coloca no
0: que
1: mapa.
0: Legal. Que legal.
1: Mostra que a gente tá lá e somos uma grande cidade de grandes pessoas.
2: Pra gente, até pra, caso o Armando queira falar, mas assim, pra gente encerrar também, uma mensagem pros nossos ouvintes, nossos seguidores, seguilovers, nossos instalovers aqui também. A importância, né, de cuidar da saúde, porque assim, as pessoas deixam, vão barrigando, vão postergando, né? Vão carregando as suas dores, né? Até embarga a voz, assim, porque muitas pessoas carregam muitas dores. Dentro desse momento, a importância, né, da saúde, a mobilidade e a prevenção, como a biomecânica, ela, a biomecânica de Jaú, né? Biomecânica de Jaú pode fazer parte dessa transformação, transformando vidas, né? Transformar e reduzir esse impacto tão grande que a gente vem hoje, né, com a tecnologia, o pescoço tecnológico, né, a forma que as pessoas estão hoje procurando fisioterapias, tendo muito mais problemas em articulações, em problemas, problema motor e por aí vai. Qual que seria essa mensagem, Carol?
1: Tem duas questões. Uma, eu vou dar minha opinião pessoal em relação a essa questão preventiva. Eu acho que nós temos que entender que o nosso corpo é a nossa grande morada. E ninguém quer ver uma casa suja, uma casa bagunçada. Eu falo isso para as nossas equipes, nossos funcionários. Ninguém quer uma casa que não está bonita aos olhos dos outros. Imagina a nossa própria casa em relação a gente. Então, a questão preventiva, ela existe na biomecânica dentro do nosso cuidado com os nossos funcionários, com campanhas que a gente faz com muita frequência, inclusive com alguns tipos de benefícios que a gente coloca. Mas eu entendo muito que é uma decisão individual. E sempre, como eu trabalho com saúde, prevenir é sempre melhor. Parece um jargão, mas é muito sério. Na ortopedia, se você trabalha a prevenção, se você... E a prevenção não é só fazer exame, é fazer esporte, é ser responsável com o seu peso, é se alimentar corretamente, é entender a consequência das suas atitudes, né? Se eu fumo, se eu bebo, qual é o meu estilo de vida. A gente sempre vai pagar o preço das nossas escolhas.
2: A conta vem.
1: Ela sempre vai chegar. Então, como empresa, a gente tenta trazer essa mensagem para os funcionários. Eu, como líder, e por isso eu falo minha opinião pessoal, eu tento ser um exemplo para as pessoas que estão ao redor. Então eu falo, olha, não importa se você tem que acordar às 4 da manhã para ir para a academia, você tem que ir, porque é a sua obrigação, como você tem a obrigação de tomar água, de cuidar da tua vida, de resolver seus problemas, de pagar suas contas, né? Faça exercício com responsabilidade. Como empresa, o que a biomecânica tem como missão? Nós temos como missão estar sempre um passo à frente da medicina. E a medicina hoje, ela é preventiva. Ninguém quer entrar numa cirurgia. Você só vai entrar numa cirurgia quando você precisar. Então, hoje, muito sou responsável por inovação dentro do grupo. E o meu grande foco de inovação são materiais regenerativos. Então, esse é o compromisso da biomecânica. Trazer para o mercado brasileiro, para o Sistema Único de Saúde, inovações preventivas. Então, não, porque eu preciso fazer uma cirurgia de joelho com 50 anos, se já existem materiais que podem regenerar a cartilagem da minha articulação, e eu posso fazer essa cirurgia com 70, 75 anos e eu vou ter muito mais qualidade, né? Esse é o foco, minha responsabilidade social dentro da empresa.
2: Muito bem.
0: Parabéns, sucesso, viu, Carol?
2: Obrigado
0: pela visita. A casa é sua, fique à vontade, a gente quer falar sempre de inovação, porque é importante. Obrigado por estar levando o nome aqui da nossa cidade, do interiorzão do estado de São Paulo, para o mundo todo. A gente fica muito orgulhoso com isso. Parabéns.
1: Obrigada,
2: Carol.
1: Obrigada.
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0: Povo de Deus, paz e bem para todo mundo. São Miguel Arcanjo, defendei-nos no combate. Quem como Deus? Olha, ninguém, né? Ninguém como Deus. Maria passa na frente, pisa na cabeça da serpente, vai de retro,

0: Até amanhã, se Deus quiser. Tchau.
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6: 18:59.
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9: 40 segundos. Observatório Nacional, 18:58, 50 segundos. Observatório Nacional, 18:59, 0 segundo. Observatório Nacional, 18:59, 10 segundos. Observatório Nacional, 18:59, 20 segundos. Observatório Nacional, 18:59, 30 segundos.
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11: Em Brasília, 19 horas. Está no ar a Voz do Brasil. As notícias do governo federal que movimentaram o país no dia de hoje.
12: Olá. Olá, boa noite.
11: Boa noite para você que nos acompanha em todo o país.
12: Quinta-feira, 23 de julho de 2026.
11: E vamos ao destaque do dia.
12: Governo contesta a decisão dos Estados Unidos de impor nova tarifa de 12,5% a produtos brasileiros.
11: E diz que o Brasil é reconhecido na Organização Internacional do Trabalho pelo combate ao trabalho forçado.
12: Restituição do imposto de renda.
11: Receita Federal abre amanhã consulta ao terceiro lote de pagamento.
12: Depósito será feito no dia 31 de julho, Thaisa de Araújo.
13: Para saber se a sua restituição foi liberada, basta acessar o serviço Meu Imposto de Renda no site da Receita Federal ou consultar pelo aplicativo oficial do órgão em celulares e tablets.
11: Ciência e inovação contra desigualdades.
12: Prêmio Jovem Cientista reconhece iniciativas que desenvolvem tecnologias de inteligência artificial com impacto social.
11: Sobre o assunto, conversamos com Olival Freire Júnior, presidente do CNPq.
14: No princípio, todos os alunos do segundo grau da universidade, aluno de mestrado, aluno de doutorado, um jovem pesquisador já com doutorado, todos esses podem se candidatar.
12: Na apresentação da Voz do Brasil, Luciana Vasconcelos e eu, Ellen Bernardes.
11: E acompanhe a gente ao vivo, acesse radiogov.ebc.com.br ou o canal Gov na sua TV aberta.
12: Produtores rurais devem ficar atentos. Os imóveis cadastrados no Cadastro Ambiental Rural, o CAR, precisam ter as informações validadas ou corrigidas.
11: A consulta é simples e pode ser feita pela internet.
12: Quem não verificar possíveis pendências pode perder benefícios. Saiba como consultar a situação do cadastro.
4: Mais de 845 mil produtores rurais de todo o Brasil receberam notificação para validar as informações de seus imóveis no Cadastro Ambiental Rural. As notificações foram enviadas pelo gov.br. Para consultar se o imóvel tem alguma pendência, o proprietário deve acessar o site www.car.gov.br e consultar a caixa de mensagem da Central Proprietário Possuidor, como explica Henrique Dolabella, diretor do Cadastro Ambiental Rural.
15: A mensagem pode ser para validar a análise que o Estado fez, pode ser para retificar alguma informação que o Estado identificou que não estava corretamente declarado, ou pode ser para subir algum documento comprovando aquela informação. Em outros estados que não usam o sistema federal, que usam o sistema estadual próprio, aí ele vai ter que entrar no SICAR do estado, né, e cada estado vai ter o seu processo.
4: O CAR funciona como um mapa digital das áreas rurais e compõe uma base de dados para controle, monitoramento, planejamento ambiental e econômico e combate ao desmatamento. Atualmente, 8 milhões de propriedades estão inscritas no Cadastro Ambiental Rural. De acordo com Gabriela Gonçalves, coordenadora-geral da gestão do SICAR, o registro é obrigatório, gratuito e dá oportunidades para quem vive no campo.
16: É muito importante estar com o cadastro em dia e acompanhar as notificações na Central do Proprietário Possuidor, porque o Cadastro Ambiental Rural ele é obrigatório para o acesso ao crédito, ele também traz melhores condições de acesso ao crédito quando ele está regularizado. Então, é necessário e vale muito a pena acompanhar o Cadastro Ambiental Rural através da Central do Proprietário Possuidor.
4: Produtores do Acre, Rondônia, Pará, Tocantins, Mato Grosso, Mato Grosso do Sul, Goiás, Bahia, Espírito Santo, São Paulo e Santa Catarina devem acessar os cadastros ambientais do próprio estado para checar pendências. Todos os demais vão encontrar as informações no sistema federal, car.gov.br. Reportagem Graziele Bezerra.
17: E produtores rurais podem procurar na Embrapa orientações sobre as mudanças climáticas causadas pelo El Niño.
12: As previsões climáticas indicam mais chuva e temperaturas acima da média para a região sul do país nos próximos meses.
17: Diante desse cenário, produtores rurais podem adotar medidas de planejamento para reduzir os impactos nas lavouras e na pecuária.
18: O El Niño deve permanecer até o início de 2027 e trazer mais chuva, maior nebulosidade e temperaturas acima da média para a região sul do país. Mas, segundo especialistas, conhecer o fenômeno com antecedência permite reduzir riscos no campo. Orientações técnicas voltadas às principais atividades agropecuárias da região reúnem recomendações que podem auxiliar os produtores nesse planejamento, explica José Reinaldo Moraes, pesquisador da Embrapa Clima Temperado.
19: Ele reúne aí recomendações específicas para grãos, fruticultura, silvicultura, horticultura, pastagem, né, diversas aí, né, tipos de manejo, sempre com base no histórico de eventos, né, anteriores que nós tivemos e também no conhecimento acumulado de anos, né, que a gente tem aí de convivência com esse fenômeno.
18: O documento recomenda que o produtor acompanhe as previsões meteorológicas oficiais, respeite o zoneamento agrícola de risco climático, planeje os investimentos e considere a contratação do seguro rural. A orientação é adaptar o manejo de acordo com cada cultura, já que os efeitos do El Niño variam entre lavouras e sistemas de produção. Nos cereais de inverno, como trigo, cevada e aveia, a atenção deve ser redobrada com doenças e com o planejamento da colheita. Para soja, milho e arroz irrigado, o foco está na drenagem das áreas, conservação do solo e monitoramento fitossanitário, para detectar pragas e doenças. Já na fruticultura, o excesso de chuva pode favorecer erosões, doenças e até comprometer a produtividade dos pomares. O pesquisador José Reinaldo da Embrapa ressalta que planejar pode evitar grandes perdas no campo.
19: Quanto antes o produtor incorporar essas orientações, né, no plano da sua safra, menor tende ele a sofrer os impactos financeiros, né, que pode levar o El Niño.
18: Além das recomendações para cada atividade, prevenir perdas começa antes mesmo da chegada das chuvas. O acompanhamento das informações climáticas e a adoção de práticas já conhecidas pela pesquisa ajudam o produtor a tomar decisões mais seguras e aumentar a capacidade de enfrentar os desafios provocados pelo El Niño. Reportagem Pablo Mundim.
12: E a chegada do El Niño com previsão de mudanças climáticas acendem o alerta dos cuidados para evitar doenças transmitidas por insetos e mosquitos, como dengue e chikungunya.
17: Altas temperaturas e maior volume de chuva em algumas regiões podem favorecer a circulação do mosquito Aedes aegypti a partir do segundo semestre desse ano.
12: E o Ministério da Saúde recomenda que estados e municípios intensifiquem as ações de vigilância e controle. Saiba mais com Diego Freitas.
20: O Ministério da Saúde emitiu uma nota técnica em que alerta estados e municípios para a possibilidade de aumento na transmissão de arboviroses, como dengue e chikungunya, em razão da previsão de ocorrência do fenômeno El Niño ao longo do segundo semestre deste ano. Segundo projeções citadas no documento, o aumento das temperaturas e das chuvas em algumas regiões e os períodos de seca em outras áreas podem favorecer a proliferação do mosquito Aedes aegypti. A estimativa é de cerca de 1 milhão e 700 mil casos de dengue em 2027, considerando cenários climáticos que ainda podem ser atualizados. A orientação é reforçar as ações de vigilância e controle, com bloqueio da transmissão nos primeiros casos identificados, reorganização das atividades dos agentes de combate às endemias e adoção das medidas de controle do vetor. A população também deve eliminar possíveis criadouros do mosquito, observar os sintomas das arboviroses e procurar atendimento de saúde ao surgimento dos primeiros sinais da doença. Para acompanhar os alertas, basta acessar o portal info.dengue.mate.br. Diego Freitas, para a Voz do Brasil.
17: Os Estados Unidos anunciaram novas tarifas de importação a produtos brasileiros.
12: E o governo brasileiro acaba de divulgar nota contestando a decisão.
17: A repórter Luana Karen está aqui no estúdio da Voz do Brasil e tem mais informações para a gente. Boa noite, Luana.
21: Boa noite, Luciana e Ellen. Boa noite aos ouvintes da Voz do Brasil. Olha, em nota divulgada há pouco, o governo brasileiro rechaçou a decisão do governo dos Estados Unidos de impor tarifas de 12,5% sobre produtos brasileiros. A nova tarifa está relacionada a investigações sobre trabalho forçado. De acordo com a nota assinada pela Secretaria de Comunicação Social da Presidência da República, ao longo da investigação, o Ministério do Trabalho e Emprego prestou explicações e forneceu farta documentação sobre a legislação brasileira e da atuação das autoridades aduaneiras para coibir importações de bens produzidos por trabalho forçado. O documento afirma que o Brasil é reconhecido há décadas pela Organização Internacional do Trabalho, pelos fortes compromissos assumidos no combate ao trabalho forçado. Além do compromisso internacional com o combate ao trabalho forçado, o governo brasileiro cita o compromisso interno intensificado pelas políticas domésticas de fiscalização, prevenção, acolhimento das vítimas e combate ao trabalho escravo contemporâneo. A nota ainda destaca que o governo brasileiro responsabiliza as empresas e indivíduos, aplicando multas severas e mantendo um cadastro de lista suja de empregadores.
12: Luana, e o governo indicou quais são as medidas que deve tomar a partir de agora?
21: Indicou sim, Ellen. O documento afirma que o Brasil iniciará imediatamente os trâmites para acionar os instrumentos previstos na Lei de Reciprocidade, aprovada por unanimidade pelo Congresso Nacional, e levará o tema ao Mecanismo de Solução de Controvérsias da Organização Mundial do Comércio. Ellen e Luciana.
17: Luana, muito obrigada pela sua participação ao vivo aqui na Voz do Brasil.
12: O papel da ciência é transformar a realidade e trazer melhorias práticas para o dia a dia da sociedade.
17: Com essa missão, o Prêmio Jovem Cientista chega à sua 32ª edição, destacando a inteligência artificial para o bem comum.
12: O objetivo é reconhecer projetos de estudantes e pesquisadores que utilizem a inteligência artificial para reduzir desigualdades, proteger o meio ambiente e melhorar os serviços públicos no Brasil.
17: Para falar sobre o prêmio e como a ciência pode revolucionar o uso da tecnologia no nosso dia a dia, eu e Nazi Brum conversamos mais cedo com Olival Freire Júnior, presidente do Conselho Nacional de Desenvolvimento Científico e Tecnológico, CNPq. Vamos ouvir. Nós vamos conversar agora sobre ciência. Presidente, muito obrigada pela sua participação aqui na Voz Brasil.
22: Muito obrigado.
0: Para começar, vamos falar sobre o Prêmio Jovem Cientista. O que é esse prêmio?
14: É uma das ações mais tradicionais do CNPq. Ela tem quase 50 anos de existência. É uma iniciativa conjunta do CNPq com a Fundação Roberto Marinho. E temos também sempre um patrocinador master que pode variar ao longo do tempo. Atualmente é a Shell. Qual é a importância desse prêmio? Eu gosto de dizer que prêmios são importantes em todas as atividades humanas. Acabamos de ver um exemplo de um prêmio que foi um fracasso para nós brasileiros. Qual é o brasileiro que não ficou frustrado com a Copa do Mundo? E qual é o brasileiro que não ficou contente com o desempenho do Wagner Moura e da Fernanda Torres na premiação do cinema? Então, prêmios são importantes em quaisquer atividades. E na ciência não é diferente. A particularidade desse prêmio, que é um prêmio para tentar fisgar um jovem promissor. Então, não é um prêmio Nobel, não é o prêmio Álvaro Alberto, então não é o prêmio para o pesquisador já consolidado. Então, é uma tentativa, nos mantendo na questão do futebol, de você olhar para a divisão de base e dizer, aquilo ali tem futuro. Essa que é a ideia. Na última rodada, nós premiamos várias pessoas, algumas delas foram tão destacadas que na comemoração dos 75 anos do CNPq, nós convidamos alguns deles, Emanuele, Elisângela, o Raul, para apresentarem seus trabalhos para aquele público, que era um público diversificado, que estava comemorando os 75 anos do CNPq.
1: Uhum. Bom, presidente, esse ano, qual que é o tema do Prêmio Jovem Cientista e por que que ele foi escolhido?
14: Então, isso é muito importante porque o tema, ele orienta a escolha e orienta quem vai se candidatar, e a gente sempre busca um tema na fronteira da pesquisa. Já tivemos o tema, como no ano passado, o problema da mudança climática em escala global, e o tema desse ano é inteligência artificial relacionada ao bem comum. Esse dilema que o mundo inteiro hoje atravessa de uma transição tecnológica disruptiva, mas uma transição em que nós estamos preocupados com o modo como a sociedade incorpora e não se perde nessa transição.
0: E como é que o investimento em jovens talentos pode contribuir para esse desenvolvimento tecnológico, científico do país?
14: Veja, os prêmios, eles são importantes também pelo valor financeiro, pelas bolsas que são atribuídos. Mas eles também colocam luz sobre certos projetos. Eu falei dos projetos desse ano. Um dos projetos que eu posso reportar para vocês é um projeto que foi destacado. Era um projeto de você ter uma célula fotoelétrica portátil que aquele coletor de castanha na floresta amazônica, veja que eu estou falando de um produto que o Brasil vende para o mundo inteiro. Não, Brasília Noites, aqui a gente chama de castanha do Pará, o pessoal do Acre, do Amapá vai me matar, né? Mas eu estou fazendo a ressalva, né? É a castanha do Brasil. Então, o prêmio é um kit portátil que você carrega nas costas. Eu confesso para vocês que eu participei da entrega desse prêmio. Eu achei importante, mas eu não entendi a profundidade do impacto desse prêmio. Eu só compreendi tempos depois, numa viagem ao Amapá, e eu conversando com mais calma com o orientador da Manuele, e aí ele me explicou o tempo que o castanheiro passa sem contato telefônico, sem luz à noite, 40 dias, 60 dias. Então, você veja que é algo que, é claro que ainda é um projeto, é um piloto, ainda precisa chegar, ter escala para chegar no mercado, mas é algo que impacta na vida dos povos da Amazônia e impacta na economia brasileira, porque é o pessoal que coleta um dos produtos de exportação do Brasil.
1: Então, são projetos que podem fazer a diferença realmente, né?
14: Exatamente, exatamente.
0: E quem pode participar desse prêmio, que vai falar de inteligência artificial, que é um tema tão atual, como o senhor disse, né?
14: Em princípio, porque o prêmio tem faixas, então, em princípio, todos os alunos do segundo grau da universidade, aluno de mestrado, aluno de doutorado, um jovem pesquisador já com doutorado, todos esses podem se candidatar. Aí tem que olhar no edital qual a faixa em que ele se enquadra.
0: E vamos lembrar que o endereço para quem tiver interesse no prêmio é jovemcientista.cnpq.br.
2: Perfeito.
0: Todo mundo pode participar e tentar impactar, mandar projetos que impactem, né, a vida, não só do cientista, mas também do país, né, presidente?
2: E se tiver alguma confusão, bota lá no Google, Jovem Pesquisador e CNPq, não vai dar outro endereço, é isso que você acabou de falar.
1: Agora, presidente, vamos falar rapidamente sobre a SBPC, a Sociedade Brasileira para o Progresso da Ciência, que começa agora. Como é que vai ser a participação do CNPq?
2: Veja, a SBPC é uma entidade da sociedade civil, até um pouco mais antiga do que o CNPq, né? Mas que tem tido um importante papel ao longo da história do Brasil. É a voz do cientista que, como sociedade civil, se dirige à própria sociedade e ao governo. Então, o CNPq sempre apoiou essa reunião da Sociedade Brasileira do Progresso da Ciência e sempre participou dessa reunião. Esse ano, em Niterói, belíssima cidade, nós vamos participar com uma atração dentre outras, que essa atração eu queria chamar a atenção. Nós concebemos uma linha do tempo, a propósito dos 75 anos do CNPq, uma linha do tempo que dá corpo e voz ao lema dos 75 anos, que é: olhando bem, tem CNPq. É a ideia de que em muitas das atividades de ciência e tecnologia que nós brasileiros nos orgulhamos, por vezes a gente não percebe que tem a marca do CNPq. Então, nessa linha do tempo, a gente vai encontrar, por exemplo, pesquisa de petróleo em águas profundas, tem o DNA do CNPq. A atividade do ITA, que permitiu a criação da Embraer, que hoje o Brasil tem a terceira empresa de aeronáutica do mundo, tem o DNA do CNPq. Citei esses exemplos, mas tem, eu diria, vários outros. O desafio do enriquecimento do urânio, o desafio de ter transformado o Brasil nessa enorme potência agrícola, tem lá o selo da Embrapa. Né? Então, por vezes, o selo do CNPq não aparece tão diretamente. É preciso olhar bem para ver o apoio do CNPq. Então, quem tiver a oportunidade de ir a Niterói, eu convido para que passe no estande do CNPq para ver essa linha do tempo.
0: Muito obrigada pela sua participação aqui na Voz do Brasil. A gente conversou com o presidente do Conselho Nacional de Desenvolvimento Científico e Tecnológico, Olival Freire Júnior. Muito obrigada, presidente.
2: Eu agradeço a vocês pela possibilidade de falar do CNPq, de falar da pesquisa no Brasil, e agradeço também, claro, à EBC e ao público que nos acompanhou.
12: E a consulta ao terceiro lote de restituição do Imposto de Renda 2026 será aberta nesta sexta-feira, dia 24 de julho.
17: Quem ainda não recebeu a restituição deve verificar se há inconsistências.
12: Saiba como verificar a restituição e resolver possíveis pendências.
3: A consulta ao terceiro lote da restituição do Imposto de Renda será liberada nesta sexta-feira, dia 24, a partir das 9 horas. Mais de 2 milhões e 700 mil contribuintes serão contemplados e o pagamento está previsto para o dia 31 de julho. Para saber se a sua restituição foi liberada, basta acessar o serviço Meu Imposto de Renda no site da Receita Federal ou consultar pelo aplicativo oficial do órgão em celulares e tablets. De acordo com a Receita Federal, cerca de 165 mil restituições não foram creditadas, porque o contribuinte informou o CPF como chave PIX para recebimento, mas não possui conta bancária vinculada a essa chave. Nesses casos, é possível cadastrar uma chave PIX CPF junto a uma instituição financeira, atualizar os dados pelo serviço Meu Imposto de Renda ou enviar uma declaração retificadora. Após o processamento, permanecerão pendentes apenas restituições que ficaram retidas em malha fiscal ou que apresentam inconsistências nos dados bancários informados para recebimento, como os casos relacionados à chave PIX. Thaís de Araújo, para a Voz do Brasil.
17: Atenção, microempreendedores individuais e microempresários.
12: A implantação do novo Cadastro Nacional da Pessoa Jurídica pela Receita Federal vai suspender temporariamente os serviços de abertura, alteração e baixa de empresas realizadas pelas juntas comerciais.
17: Até o próximo sábado, às 7 horas da manhã, a base do CNPJ fica disponível apenas para consultas.
12: No sábado, a base ficará totalmente indisponível, impossibilitando consultas e qualquer outra operação relacionada ao cadastro.
17: O prazo para o restabelecimento total dos serviços está previsto para segunda-feira, 27 de julho.
12: A emissão do novo formato do CNPJ alfanumérico está marcada para o dia 31 de julho.
17: E atenção, estudantes, termina amanhã o prazo para os pré-selecionados da primeira chamada do ProUni entregarem a documentação que comprova as informações de inscrição à instituição de ensino onde foram selecionados.
12: Neste segundo semestre, o programa oferece mais de 471 mil bolsas de estudos parciais e integrais em todo o país.
5: Os estudantes pré-selecionados no programa Universidade para Todos, o ProUni, do segundo semestre deste ano, têm até sexta-feira, dia 24, para comprovar as informações passadas durante a inscrição. A documentação exigida pode ser apresentada diretamente na instituição em que o aluno foi pré-selecionado. É responsabilidade do candidato verificar com a universidade os horários e locais para realizar este processo. A perda do prazo ou não comprovação das informações implicará na reprovação dos alunos. Quem não foi pré-selecionado nesta etapa poderá participar da segunda chamada do ProUni, prevista para o dia 5 de agosto. Também será possível manifestar interesse na lista de espera entre os dias 26 e 27 de agosto. A divulgação da lista ocorrerá no dia 1º de setembro. E a comprovação das informações deve ser feita entre 1º e 14 de setembro. Nesta edição, o ProUni recebeu mais de 529 mil inscrições e ofertou 471.304 bolsas de estudo em 380 cursos de graduação. A iniciativa oferece bolsas de estudo integrais que cobrem 100% do valor da mensalidade e parciais, que correspondem a 50%. A iniciativa é realizada duas vezes ao ano. Mais informações em acessounico.mec.gov.br/ProUni. Thaísa Vitória para a Voz do Brasil.
17: O Ministério da Educação recebe até o dia 31 de julho a declaração do Censo Escolar 2026 e orienta gestores a preencherem os dados referente aos alunos da educação especial.
12: Eles podem acessar um guia do INEP com orientações específicas sobre oferta de atendimento educacional especializado.
17: Os dados devem ser fornecidos em educacenso.inep.gov.br.
12: E essas foram as notícias do Governo Federal.
17: Uma realização da Secretaria de Comunicação Social da Presidência da República.
12: Com produção da empresa Brasil de Comunicação.
17: Fique agora com as notícias do Poder Judiciário e do Congresso Nacional. Uma boa noite.
12: Boa noite e até amanhã.
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23: Decisão do Supremo Tribunal Federal permite retomada da cobrança de IPTU em Teresina, no Piauí.
24: STJ reafirma que quando a vítima de homicídio deixa filhos menores, essa consequência pode aumentar a pena base do condenado.
23: TSE orienta tribunais regionais a criarem parcerias com instituições especializadas para combater a desinformação eleitoral.
24: Boa noite, eu sou Marcela Luiza.
23: Eu sou Walter Lima.
24: O Supremo Tribunal Federal suspendeu o liminar do Tribunal de Justiça do Piauí, que havia interrompido a cobrança de IPTU na cidade de Teresina.
23: De acordo com a decisão do ministro Alexandre de Moraes, o município declarou que a queda da arrecadação poderia causar grave impacto na economia pública e comprometer a execução de serviços essenciais. Fernanda Porto.
25: Diante da urgência, o caso foi julgado pelo ministro Alexandre de Moraes, que está na presidência do STF nesta segunda quinzena de julho. Ao atender o pedido para restabelecer a cobrança do imposto, o ministro Alexandre de Moraes considerou o levantamento da Secretaria Municipal de Finanças de Teresina, que indica que a paralisação da cobrança do IPTU impactou em arrecadação de mais de 84 milhões milhões de reais. Na decisão, o ministro Alexandre de Moraes ressaltou que o município demonstrou que a queda de arrecadação poderia causar grave impacto na economia pública e comprometer a execução de serviços essenciais.
7: Quando a vítima de um homicídio deixa filhos menores, essa consequência pode aumentar a pena base do condenado.
23: Esse entendimento foi reafirmado pelo Superior Tribunal de Justiça, Fátima Uchoa.
8: Agora, sob o rito dos recursos repetitivos, a terceira sessão do STJ fixou essa tese que deve ser observada por juízes e tribunais. De acordo com o relator ministro Reinaldo Soares da Fonseca, o fato de a vítima do crime deixar filhos menores pode repercutir no aspecto material e gerar impacto em questões emocionais. Mas esse posicionamento não pode ser aplicado automaticamente porque transformaria uma circunstância judicial em fator objetivo de aumento da pena. Ainda segundo o ministro, não é necessário exigir a comprovação de impacto excepcional ou individualizado para os dependentes da vítima, sob o risco de se esvaziar a própria finalidade da análise dessa circunstância judicial.
7: O Tribunal Superior Eleitoral orienta tribunais regionais a criarem parcerias com instituições especializadas para combater a desinformação eleitoral.
23: A ação permitirá a ampliação da capacidade técnica da Justiça Eleitoral, garantindo segurança jurídica na análise de processos que envolvam desinformação e conteúdo gerado por inteligência artificial. Juliana Cariri.
9: Os acordos poderão prever o compartilhamento de metodologias, o acesso a profissionais especializados, laboratórios e ações de capacitação. O TSE ressalta que as parcerias não alteram as competências das autoridades judiciárias nem as garantias.
7: Tribunal Superior do Trabalho mantém decisão que anulou reintegração de metalúrgico demitido por justa causa.
23: O trabalhador foi dispensado após comentar em rede social sobre a empresa em que ele trabalhava. Marla Lacerda.
10: O metalúrgico havia sido reintegrado por decisão provisória em primeira instância, alegando que sofria de depressão e que não podia ser dispensado por motivo de doença ocupacional. Mas o TRT de Campinas, São Paulo, suspendeu a medida. O caso foi analisado então pela SDI2 do TST, que confirmou a decisão de segundo grau. Para o colegiado, ainda não há elementos suficientes para concluir que a demissão foi irregular. Os ministros destacaram também que a estabilidade pela doença ocupacional não impede a dispensa por justa causa. Portanto, a validade da demissão ainda será analisada na ação principal após a produção das provas necessárias.
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7: Uma boa noite.
23: E até amanhã.
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13: Eu sou Humberto Pinheiro e estes são os destaques de hoje do Jornal do Senado, que começa agora. Nova lei fortalece a produção nacional de medicamentos e vacina. Piso dos professores, frete rodoviário e renovação da CNH estão entre as medidas aprovadas pelo Senado. Emendas parlamentares para shows podem ser proibidas. Boa noite. Foi sancionada a lei que cria a Estratégia Nacional para o Desenvolvimento do Complexo Econômico Industrial da Saúde. A nova legislação busca fortalecer a produção nacional de medicamentos, vacinas, equipamentos e insumos médicos. O objetivo é reduzir a dependência do Brasil de produtos importados, ampliar a capacidade da indústria nacional e garantir mais segurança no abastecimento do sistema de saúde. A reportagem é de Patrícia Oliveira.
26: São mecanismos para incentivar empresas e instituições de pesquisa a desenvolver e fabricar esses produtos no país. A nova lei também amplia parcerias entre o governo, universidades e empresas e prevê linhas de crédito. Para o relator do projeto que deu origem à lei, senador Rogério Carvalho, do PT de Sergipe, a pesquisa tecnológica em saúde deve se voltar para soluções dos problemas brasileiros.
4: A pandemia de Covid-19 demonstrou que buscar a autossuficiência em fármacos, vacinas e equipamentos hospitalares é um dever do Estado para assegurar o direito constitucional à saúde.
26: A nova lei também altera normas do SUS e a lei de licitações para facilitar as compras públicas no setor de saúde.
13: No primeiro semestre de 2026, o Senado aprovou medidas provisórias que tratam do piso salarial dos professores da educação básica e do frete rodoviário de cargas. Os senadores também deram aval à renovação automática da Carteira Nacional de Habilitação. Repórter Pedro Pincer.
15: O Congresso Nacional aprovou medidas provisórias importantes, como a que reajusta o piso salarial dos professores da educação básica para R$ 5.130,63 em 2026, um aumento de 5,4% sobre o valor anterior, com ganho real de 1,5 ponto percentual acima da inflação. O texto aprovado estabelece novo cálculo para reajuste anual. A senadora professora Dorinha Seabra, do União do Tocantins, destacou a importância de valorizar o trabalho dos docentes.
16: Não tem educação boa, nem educação de qualidade, se os profissionais da educação não forem devidamente respeitados e valorizados. Esse é o nosso apelo para que, a partir do piso, as carreiras sejam reorganizadas nos diferentes municípios brasileiros e nossos estados.
15: Outro destaque foi a medida provisória que altera as regras e o cálculo do piso mínimo do frete rodoviário de cargas para considerar custos operacionais. A medida beneficia os caminhoneiros por estabelecer novas regras de regulamentação para empresas que contratem caminhoneiros para a realização de transporte rodoviário de cargas. Para o senador Stevenson Valentim, do Podemos do Rio Grande do Norte, a medida faz justiça e traz tranquilidade para a categoria.
18: Entendo que esse viés da multa já atingiu a sua pedagogia. E permanecer com essa injustiça é passar uma ideia de vingança e que não contribui nada para a sociedade. É importante que o caminhoneiro esteja preocupado com a carga, com o seu horário de entrega, com a distância da família, com as condições das nossas rodovias.
15: Outra medida provisória aprovada no primeiro semestre do ano garante a renovação automática da Carteira Nacional de Habilitação de motoristas que, ao término da validade do documento, estiverem no Registro Nacional Positivo de Condutores. O cadastro mostrará o nome das pessoas que não tenham cometido nenhuma infração de trânsito nos últimos 12 meses.
13: E o Senado deve analisar a partir de agosto um projeto que cria o Prêmio Nacional da Educação Brasileira. A proposta busca reconhecer iniciativas de estados, municípios, escolas e estudantes que contribuam para melhorar a educação. O objetivo é valorizar boas práticas e incentivar ações que fortaleçam a educação em diferentes etapas, da educação infantil ao ensino médio. A proposta prevê categorias específicas para reconhecer experiências bem-sucedidas em todo o país. Os detalhes com o repórter Rodrigo Rezende.
19: O Senado deve analisar a partir de agosto um projeto que cria o Prêmio Nacional da Educação Brasileira. A ideia, apresentada pelo senador Camilo Santana, do PT do Ceará, reconhece estratégias e iniciativas para a promoção de avanços na melhoria da qualidade da aprendizagem na educação básica feitas por estados, municípios, escolas ou estudantes brasileiros. Camilo Santana, atual presidente da Comissão de Educação do Senado, ressalta que todas as formas de desenvolvimento da educação brasileira devem ser valorizadas.
20: Eu sempre digo que a educação precisa estar acima de qualquer questão política ou partidária nesse país. Está em jogo a qualidade da educação para nossas crianças e jovens desse país. Temos muito ainda a fazer, muito caminho a ser percorrido.
19: O prêmio terá 8 categorias e regulamento posterior irá definir a forma de seleção dos vencedores. A proposta de criação do Prêmio Nacional da Educação Brasileira ainda será analisada pelas comissões do Senado.
13: Um projeto apresentado no Senado tipifica como ilícito o uso de emendas parlamentares para o financiamento de shows e apresentações artísticas. A medida pretende modificar a lei de improbidade administrativa para penalizar os gestores públicos infratores de maneira mais dura e até mesmo com a perda da função. Mais informações com o repórter Douglas Castilho.
0: Apresentado pelo senador Eduardo Girão, do Novo do Ceará, o texto prevê que o uso de emendas parlamentares para financiamento de shows e apresentações artísticas seja enquadrado como ato que causa prejuízo ao erário. Essa modalidade de infração tem também como sanções a perda dos direitos políticos por até 8 anos, multa de até 2 vezes o valor do dano causado e o ressarcimento integral dos danos verificados.
1: É um dinheiro que se evapora e que, se for em equipamentos para o hospital, fica lá por anos, por décadas, né? E esse projeto nosso visa normatizar isso e considerar como improbidade administrativa, com punição.
0: O autor do projeto justificou ainda que a medida pode combater o superfaturamento e os desvios que costumam ocorrer nesse tipo de transação. Além disso, segundo ele, haveria diversas vezes um conflito de interesses, pelo fato de gestores usarem dinheiro público para contratarem bandas ou grupos que têm eles próprios como empresários. O projeto aguarda a destinação para discussão nas comissões do Senado.
13: Mais de 158 milhões de brasileiros estão aptos a votar nas eleições de 4 de outubro. O número é o maior da história e representa um crescimento de mais de 2 milhões de eleitores em relação a 2022. No primeiro turno, os eleitores vão escolher presidente da República, governadores, 2 senadores, deputados federais, deputados estaduais e distritais. A reportagem é de Rodrigo Rezende.
19: 158 milhões e 700 mil pessoas devem decidir os mandatários dos próximos anos para a presidência da República, governos estaduais e distrital, Senado, Câmara dos Deputados e Assembleias Estaduais. Em relação às eleições de 2022, houve um acréscimo de 2 milhões e 200 mil eleitores. As mulheres representam quase 53% do eleitorado e cerca de 3 milhões e 500 mil eleitores têm 18 anos ou menos. O presidente do Tribunal Superior Eleitoral, ministro Nunes Marques, ressalta que a população brasileira é soberana para escolher seus representantes e definir o futuro do país.
2: O futuro da nossa democracia não será delineado por máquinas, mas pelos milhões de brasileiras e brasileiros que depositam nas urnas sua mensagem de esperança, traduzida no voto direto, secreto, universal e periódico.
19: Os 3 maiores colégios eleitorais estão na região Sudeste: São Paulo, com 34 milhões, Minas Gerais, com 16 milhões e Rio de Janeiro, com quase 13 milhões de eleitores. 918 mil brasileiros vivendo no exterior estão aptos para votar.
13: O senador Wellington Fagundes, do PL de Mato Grosso, defendeu o projeto de lei que permite a destinação de emendas parlamentares da saúde para o atendimento pré-hospitalar realizado pelos corpos de bombeiros militares. Na análise dele, a proposta reconhece que esse serviço integra a rede de atendimento em saúde e amplia as responsabilidades de investimento na estrutura das corporações. Com trabalhos técnicos de Josivaldo Souza, o Jornal do Senado fica por aqui. Acompanhe agora as notícias da Câmara dos Deputados. Boa noite.
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5: Câmara transforma em lei atendimento a brasileiras que vivem no exterior.
14: Herdeiros poderão retirar valores de até 40 salários mínimos sem inventário.
5: Comissão aprova inclusão digital de alunos com deficiência da rede pública.
21: Boa noite. A Comissão de Educação aprovou a criação da Política de Alfabetização Digital das Pessoas com Deficiência. A repórter Sofia Peçanha tem os detalhes da votação.
27: A Comissão de Educação da Câmara dos Deputados aprovou o projeto que institui a Política Nacional de Alfabetização Digital das Pessoas com Deficiência. Antes disso, o texto também foi aprovado pela Comissão de Defesa dos Direitos das Pessoas com Deficiência. A proposta tem como objetivo garantir o letramento digital de estudantes com deficiência da rede pública de ensino. Isso inclui desde o uso básico de computadores e internet, até ferramentas que auxiliam na comunicação, no acesso à informação e no desenvolvimento escolar. A relatora do projeto na Comissão de Educação, a deputada Maria Rosas, do Republicanos de São Paulo, destacou a importância da medida para promover a inclusão.
6: Aprovar essa política nacional de alfabetização digital, especificamente para as pessoas com deficiência, é um marco para que nós possamos trazer e falar na ação a pessoa com deficiência, dizendo: nós lutamos pela inclusão dos direitos da pessoa com deficiência.
27: Para isso, o projeto prevê a capacitação de professores e gestores, a adaptação dos métodos de ensino e investimento em infraestrutura tecnológica nas escolas, como equipamentos e conexão à internet. A ideia é que a tecnologia deixe de ser um obstáculo e passe a ser uma ferramenta de inclusão, como ressaltou a relatora ao afirmar que a transformação digital precisa considerar as necessidades de todos os estudantes.
6: A transformação digital da educação somente se realiza plenamente quando contempla a diversidade dos estudantes e assegura a eliminação de barreiras que dificultam o acesso à participação e aprendizagem das pessoas com deficiência.
27: A política de educação digital para pessoas com deficiência também estabelece que o desenvolvimento dos alunos e da instituição deverá ser acompanhado bimestralmente. Segundo o autor da proposta, o deputado Carlos Henrique Gaguin, do União de Tocantins, com mais acesso e preparo, os estudantes com deficiência podem ter mais autonomia nos estudos, mais participação nas atividades escolares e melhores oportunidades no futuro, inclusive no mercado de trabalho. O próximo passo para a aprovação da Política Nacional de Alfabetização Digital das Pessoas com Deficiência será a análise pela Comissão de Finanças e Tributação. Da Rádio Câmara de Brasília, Sofia Peçanha.
3: Educação.
8: Bibo Nunes, do PL do Rio Grande do Sul, é autor do projeto que proíbe a aprovação automática de alunos não alfabetizados nos 3 primeiros anos do ensino fundamental. O texto altera a Lei de Diretrizes e Bases da Educação Nacional e aguarda análise pela Comissão de Constituição e Justiça.
9: Tem que saber ler e escrever, isso é o mínimo. Escola é para educar, que acima de tudo o objetivo das escolas é a educação. Se não for educação, não tem o menor fundamento. Espero que aprove para o bem da educação no Brasil. Não tem fundamento uma criança no primeiro, segundo, terceiro ano serem aprovados sem saber ler e escrever. Essa é a minha luta para melhorar, de fato, a educação no Brasil.
21: Bibo Nunes acredita que a promoção automática dos alunos serve apenas para melhorar indicadores educacionais. Na avaliação do deputado, a medida desestimula estudantes e professores, cria uma falsa sensação de aprendizado e compromete a qualidade da educação.
3: Justiça.
8: Comissão aprova a proposta que permite até 40 salários mínimos para a retirada de valores a herdeiros. A repórter Júlia Lopes explica a atualização dos valores.
10: A Comissão de Finanças e Tributação da Câmara dos Deputados aprovou um projeto que atualiza para até 40 salários mínimos, o equivalente hoje a R$ 64.840, o valor que poderá ser liberado a herdeiros sem necessidade de inventário em cadernetas de poupança e fundos de investimento. A proposta foi apresentada pelo deputado Celso Russomano, do Republicanos de São Paulo, e altera a lei que trata do pagamento a dependentes ou sucessores de valores não recebidos em vida pelo titular, como restituições no imposto de renda e outros tributos. A regra vale para casos em que não há outros bens sujeitos a inventário. No texto, o autor explica que, nesses casos, os herdeiros costumam utilizar os valores recebidos para cobrir despesas como impostos, custas judiciais e honorários de advogados, entre outros gastos. O relator da proposta, deputado Hildo Roche, do MDB do Maranhão, afirma que a atualização é necessária, porque a legislação atual utiliza como referência a obrigação do Tesouro Nacional, a OTN, que não existe mais, o que gera dificuldades de interpretação.
12: Essa regra já existia, só que como ele estava estipulado, referenciado em cima de um título do governo, que era a antiga OTN, e como a OTN não existe mais, não existia mais a referência de até quanto poderia ser pago de forma imediata para a viúva, ou para o viúvo, ou para o filho. Então isso impedia a evolução e a facilidade e a rapidez da transferência desses recursos de uma conta para a conta do herdeiro. E isso é facilitado agora.
10: Além disso, a proposta altera o Código de Processo Civil para estabelecer que o juiz não poderá negar o pedido de gratuidade da justiça apenas com base na renda de um herdeiro ou na posse de um imóvel. O projeto, que busca atualizar o limite a ser retirado por herdeiros em cadernetas de poupança e outras aplicações no valor até 40 salários mínimos, segue em análise na Comissão de Constituição e Justiça. Da Rádio Câmara de Brasília, Júlia Lopes.
3: Economia.
21: A Câmara aprovou proposta que garante imunidade tributária aos templos religiosos e suas entidades filantrópicas, também sobre tributos incidentes no consumo de bens e serviços. Marcelo Crivella, do Republicanos do Rio de Janeiro, afirma que a medida regulamenta um direito já previsto na Constituição.
4: Essa é a grande, eu diria, notícia para os templos religiosos, é fazer com que a imunidade prevista na Constituição Federal se torne realidade com relação aos tributos que incidem no consumo de bens e de serviços. Essa PEC foi aprovada no plenário com 385 votos favoráveis, 93 votos contrários e 7 abstenções. Portanto, teve ampla maioria.
8: Na opinião de Marcelo Crivella, a medida pode reduzir os custos de igrejas e instituições beneficentes na aquisição de equipamentos e insumos utilizados em atividades religiosas, assistenciais e sociais. A proposta agora será analisada pelo Senado.
3: Eleições.
21: Depois de ser aprovado na Comissão de Constituição e Justiça, o projeto que aumenta o prazo para transferência de domicílio eleitoral está pronto para ser votado pelo plenário da Câmara.
8: A proposta também altera as regras para comprovação de vínculo com a localidade, como informa a repórter Silvia Munhato.
7: A Comissão de Constituição e Justiça da Câmara aprovou o projeto que amplia de 150 para 180 dias antes das eleições o prazo final para o pedido de transferência do domicílio eleitoral. Pelo texto, o tempo de residência mínima no novo município também muda de 3 para 6 meses. A deputada Júlia Zanatta, do PL de Santa Catarina, relatora do texto, foi favorável à mudança.
11: A prática do turismo eleitoral, a transferência fraudulenta de domicílio com fins meramente eleitoreiros, constitui uma burla que corrói a representatividade democrática e a soberania popular em sua dimensão municipal. O voto é o exercício de soberania localizado e a fraude de domicílio rompe o nexo da pertinência essencial entre o eleitor e a comunidade política local, cujos rumos ele pretende definir.
7: A proposta também altera a forma de comprovação de vínculo com a localidade. Será exigida a apresentação de comprovante de residência oficial em nome do eleitor, como contas de água, luz, gás, telefone fixo ou correspondência oficial de órgãos governamentais. A lei atual permite a comprovação por meio de declaração do próprio eleitor ou outros meios que forem considerados convincentes pelo juiz eleitoral. Da Rádio Câmara de Brasília, Silvia Munhato.
3: Desenvolvimento Regional.
21: Rodrigo Hollenberg, do PSB, teme que o empréstimo de 6 bilhões de reais feito pelo governo do Distrito Federal para cobrir o rombo do Banco de Brasília, no caso Master, comprometa a saúde e a educação públicas. Por isso, o deputado acionou a justiça em defesa de crianças e famílias atípicas.
17: Nós, então, oficiamos ao Ministério Público do Distrito Federal e Territórios, solicitando que determine que o governo do Distrito Federal faça concurso para orientadores educacionais para que essas crianças, esses jovens com deficiência, possam ser acolhidos adequadamente na rede pública de educação do Distrito Federal. Do mesmo modo, nós estamos solicitando ao governo do Distrito Federal que realize a contratação de médicos, de enfermeiros, de técnicos de enfermagem, que possam garantir o atendimento a essas famílias.
8: Presidente da Comissão de Defesa dos Direitos das Pessoas com Deficiência, Rodrigo Hollenberg, relata o drama de famílias atípicas sem atendimento adequado e lamenta a falta de concurso para orientadores educacionais no Distrito Federal desde 2017.
3: Previdência.
21: O tempo para a aposentadoria de policiais militares e bombeiros poderá ser reduzido. Uma proposta aprovada pela Câmara permite que os estados e o Distrito Federal editem leis locais para diminuir esse prazo. Confira na reportagem de Maria Neves.
15: Aprovado na Comissão de Constituição e Justiça da Câmara dos Deputados, projeto que reduz o tempo de serviço de policiais e bombeiros militares para ter direito à aposentadoria integral, pode seguir para o Senado. Pela proposta, os estados poderão editar legislação própria para reduzir em até 5 anos o tempo mínimo de exercício na função para receber proventos integrais. O autor do projeto, o deputado Júnior Amaral, do PL Mineiro, argumenta que a medida busca trazer justiça para policiais e bombeiros militares que trabalham em condições difíceis e são pouco valorizados.
16: Os profissionais de segurança pública no Brasil já sofrem com falta de retaguarda jurídica, já sofrem com falta de logística adequada para trabalhar, já sofrem com baixos salários. Então, essa questão da previdência é algo mínimo que a gente pode fazer aqui na Câmara dos Deputados para impedir que esses homens e mulheres sejam ainda mais desprestigiados, como infelizmente são historicamente no nosso país.
15: Atualmente, a lei exige 35 anos de serviço para militares receberem a aposentadoria com valor integral. Desse tempo, pelo menos 30 anos

0: para 20 anos por lei local. Da Rádio Câmara de Brasília, Maria Neves.
1: Tarcísio Mota, do PSOL do Rio de Janeiro, apresentou projeto que estabelece regras para a aplicação de recursos dos regimes próprios de previdência dos servidores públicos. A proposta busca reduzir os riscos nas aplicações financeiras e aumentar a segurança do dinheiro destinado às aposentadorias.
2: Nós não podemos deixar que os institutos de previdência e os governos apliquem os recursos dos servidores em bancos que não têm condições de garantir a liquidez e garantir a rentabilidade e garantir que esses recursos não serão perdidos. Então a proposição desse PLP é de que os institutos de previdência de cada município brasileiro e dos estados brasileiros, eles tenham um limite, que 80% dos recursos dos servidores sejam obrigatoriamente aplicados em títulos que estão lastreados no Tesouro Nacional e em bancos públicos que dão garantia de que esse recurso não será perdido. E os demais 20% sejam aplicados em critérios muito rígidos de solidez dessas instituições financeiras.
3: Segundo Tarcísio Mota, a medida evita perdas em aplicações de alto risco e garante maior segurança aos recursos descontados de cada servidor. Ele argumenta ainda que o texto reduz a influência de interesses políticos e financeiros na gestão dos fundos previdenciários dos servidores.
1: Habitação. Padre João, do PT de Minas Gerais, defende a aprovação de projetos que incentivam cooperativas habitacionais a participarem do Minha Casa Minha Vida. Ele avalia que a contribuição dessas entidades pode ampliar o acesso à casa própria com unidades mais acessíveis e de melhor qualidade.
4: Então temos que continuar avançando e avançando também com a nossa relatoria, com o projeto de lei que garanta a autogestão. Ou seja, além da responsabilidade e disposição de estados, do Distrito Federal e municípios, a sociedade civil organizada em forma de entidade ou cooperativa poder não só construir as moradias na forma de autogestão, mas também outros equipamentos importantes para a comunidade.
3: Padre João observa que o déficit habitacional atinge quase 5 milhões e 700 mil famílias no país. Ele afirma que a autogestão dá segurança jurídica a experiências já existentes e permite incluir equipamentos comunitários nos empreendimentos habitacionais.
1: Segurança Pública. A Câmara aprovou proposta que transforma em lei o atendimento a brasileiras no exterior. Saiba mais sobre o assunto na reportagem de Paula Bittar.
5: A Comissão de Constituição e Justiça da Câmara aprovou uma proposta que transforma em lei a política de atendimento a brasileiras que vivem no exterior por meio dos Espaços da Mulher Brasileira. A iniciativa, desenvolvida pelo Ministério das Relações Exteriores em consulados brasileiros, oferece orientação e apoio especializado com prioridade a mulheres em situação de vulnerabilidade. Entre os objetivos da política estão o combate à violência doméstica, a orientação sobre direitos e o apoio à capacitação profissional, ao empreendedorismo feminino e ao aprimoramento educacional. O texto aprovado também prevê que o atendimento poderá contar com profissionais especializados e instituições parceiras em áreas como imigração, direito de família, legislação trabalhista e previdenciária, apoio psicológico e capacitação linguística, educacional e financeira. A proposta estabelece que a implantação dos Espaços da Mulher Brasileira ocorrerá de forma gradual, conforme a avaliação do Itamaraty. A prioridade será dada às localidades onde houver maior necessidade de reforço do atendimento às mulheres, conforme a disponibilidade de orçamento, funcionários e de espaço físico nas repartições consulares. De acordo com dados do Ministério das Relações Exteriores, a rede consular brasileira realizou 1.556 atendimentos a brasileiras vítimas de violência doméstica e de gênero no exterior em 2023. Segundo a relatora na comissão, deputada Maria do Rosário, do PT do Rio Grande do Sul, o projeto garante a segurança jurídica de uma prática que o Itamaraty já desenvolve com sucesso.
6: Os objetivos específicos da criação deste espaço da mulher brasileira é o combate à violência doméstica, é a defesa das imigrantes contra a discriminação e a orientação a elas para a salvaguarda dos seus direitos humanos, é garantir a sua capacitação, o apoio ao empreendedorismo feminino, o apoio ao respeito, o aprimoramento educacional. Então, estas mulheres brasileiras que vivem no exterior passaram

0: cidadão a ter um apoio maior dentro dos consulados como mulheres. E esse trabalho, sinceramente, será muito importante para a valorização dessas mulheres e tranquilidade das suas famílias que se encontram aqui no Brasil.
1: O projeto que transforma em lei a política de atendimento a brasileiras que vivem no exterior por meio dos espaços da mulher brasileira já pode ir diretamente para o Senado, a menos que haja recurso para votação antes pelo plenário da Câmara. Da Rádio Câmara de Brasília, Paula Bittar.
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3: 21 horas.
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